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0: Verde pode não ter chegado à final da Copa do Mundo, mas deu trabalho justamente para duas seleções que vão decidir o título. Na fase de grupos, a seleção africana segurou a Espanha em um empate heróico por 0-0, marcando seu primeiro ponto em Copas do Mundo. Foi a única equipe que enfrentou os espanhóis e não sofreu gols em toda a competição. Depois do mata-mata, Cabo Verde também complicou a Argentina. O jogo terminou empatado em 1-1 nos 90 minutos e a classificação argentina só veio na prorrogação. O grande nome dessa campanha foi o goleiro Vozinha. Contra a Espanha, ele fez 7 defesas importantes, foi eleito o melhor em campo e virou um dos personagens mais populares da Copa. Estreante em mundiais, Cabo Verde saiu da competição sem o título, mas com uma campanha histórica e com a moral de ter sido a grande pedra no sapato de dois finalistas. Por aqui, Cido Gameiro, e a qualquer momento tem mais Torcida Brasil na Copa. América é nossa,
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4: 10 horas e 4 minutos.
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2: 107. 11 horas e 3 minutos.

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sucesso, né, gente? Tão bom ouvir vocês cantando.

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1: Meia-noite e 2 minutos.
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1: Uma hora e dois minutos.

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Sentia um acréscimo de estima por si mesma e parecia-lhe que entrava em uma existência superiormente interessante, onde cada hora tinha o seu encanto.

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1: Duas horas e 3 minutos.

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1: Três horas e quatro minutos.
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1: Quatro horas e um minuto.

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1: 5 horas em ponto.
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6: O Ministério Público, a Polícia e a Secretaria da Fazenda de São Paulo realizaram uma operação contra um esquema de sonegação fiscal que pode ter causado prejuízo de quase 4 bilhões de reais. Segundo as investigações, escritórios de advocacia ofereciam créditos falsos de ICMS a empresas que passavam a pagar menos imposto ao Estado. Para dar a aparência de legalidade, o grupo teria falsificado documentos e até simulado a participação de auditores. A operação cumpriu 38 mandados de busca e apreensão em São Paulo e no Paraná. Ao todo, cerca de 870 empresas são investigadas. Entre os alvos está o advogado Nelson Williams. A defesa afirma que as operações investigadas eram geridas por outro escritório e que a parceria foi encerrada após a identificação de irregularidades.
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Obrigado, Senhor, por mais um dia de vida. Obrigado, Senhor, pela saúde. Obrigado, Senhor, por mais um programa 907. Hoje é segunda-feira, 20 de julho de 2026. Que Deus Todo-Poderoso leve paz, amor, saúde e alegria a toda a família. Louvemos ao Senhor porque Ele é bom. Louvemos ao Senhor porque é bom estar com vida. Se dirigir, não beba. Se beber, não dirija. Preserve a vida, porque a vida é um dom de Deus. E lembre-se, amigo, sempre atrai uma bola a uma criança. Estamos chegando, iremos com vocês até às 8, com muita moda bonita, nessa manhã gostosa de segunda-feira. E o tempo? O tempo está bom hoje? Vamos ver se o tempo está bom. Não está muito frio, né? Nessa manhã de segunda-feira, em Pindamonhangaba. A temperatura hoje, como que está aqui, prima? É a mínima 11 e a máxima 24. Dia de sol com névoa fraca ao amanhecer. Então tá aí o dia hoje, bom, 24 graus, temperatura agradável em Pindamonhangaba, teremos nesta manhã de segunda-feira. 5 horas 7 minutos em Pindamonhangaba, 5 e 7, churrascaria, restaurante Milano, deliciosa comida com sabor gaúcho para você. 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Agropet Caminho da Roça, informando a hora, 5 horas 9 minutos em Pindamonhangaba, 5 e 9. 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Está aqui o Marcão da padaria do Bosque. Bom dia, Zé da Boia. Já estou ligado nas modas aqui, não sai da moda. Marcão, padeiro da padaria do Bosque. E o Ricardo no Santa Cecília também já está com a gente. Nosso amigo Paulo Beraldo. Oi, bom dia, Zé da Boia. Bom programa, amigão. Louvemos ao Senhor porque ele é muito bom. Abraço, Paulo Beraldo. Também a Ana Lúcia, Gisélia, Camila, aqui no Brasil. E lá na Pensilvânia, o Tagranete, a Paulana e os netinhos aí. Que Deus proteja toda a família aí, né, prima? É a família do Paulo Beraldo, que tá ligadinho sempre com a gente aí. A Laura, o Lucas e também a Sofia. Lá na Pensilvânia, família Beraldo. Bom dia, bom dia. O Marião do Campo Alegre tá com a gente. Bom dia, Zé da Boia. Aqui é o Marião do Campo Alegre. Uma ótima segunda-feira, que Deus abençoe. Amém. Grande Marião tá ligadinho com a gente. Bom dia, Zé. Tô com uma música pra esposa Roberta, pra Jaqueline, seu Antônio, Gasparinho, Juarez da Guarda, a dona Rosário, João Batista e a irmã Maria. O seu Joaquim e a dona Maria. É o Mário do Vila Rica. Boa semana, Zé. Toca aí meu reino encantado. Manda pro Henrique Cazu, Gilberto Táxi, Ângelo Lago Azul, Baru, Reinaldo do Maria Áurea. Que Deus abençoe sua semana. Amém. Nosso amigo Darcy do Maria Áurea. E o Paulo agradecendo aqui. Amém pra nós, né, Paulo? Tá tudo certinho aí, né? E o Dirceu do Presídio, já levantou, Dirceu? Dá uma limpada nos olhos aí, tira a remela.
vai tomar um golinho de café, medir a diabetes e está tudo certo. E vai ouvir o programa do Zé da Boia. O nosso amigo Dirceu do Presídio, a dona Arlete, também a Gleice Mara, são clientes lá da Padaria do Bosque. 5h11, vamos começar essa bagaça aí? Ah, vamos. Então vai, que moda que vem aí, prima? Abismo da Vida, Gremista e Colorado. Olha a dupla, Gremista e Colorado. Nunca tinha visto esse negócio aí, não.

0: no pique, no carinho, na alegria do programa do Zé da Boia. Duas modas bacanas aí do gremista e colorado, jogado fora e abismo da vida. Também daqui a pouco nós vem com mais moda bonita, porque agora vamos falar lá da fábrica de Broco Socorro. É isso, primo? Então deixa rodar a propaganda. Olha a hora, 5h17.
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0: Tá aí, Vieira e Vieirinha, pé de chinelo, moda bacana, para você ligado no programa do Zé da Boia. E vocês ouviram Marquinhos Engraxate. Ô prima, agora já são 5 horas mais 24 minutos em Pindamonhangaba. 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E não deu para a Argentina ontem. A Espanha jogou um partidaço, mandou no jogo do começo ao final, com várias chances de gol aí. E acabou ganhando de 1-0 da Argentina e se tornando aí 2 vezes campeã do mundo. São 5 horas e 26 minutos em Pindamonhangaba. 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A Cristina e o Maurício no Araritama, boa semana para você. Amém, para nós. Bom dia, Zé da Boia. Deus está contigo sempre. Abraço. Diniz, tá tudo certinho aí, meu irmão? Um abraço para você. E o Mário Sérgio, dali Espanha. Também quem está aqui, o Paulo Beraldo, agradecendo. Zé da Boia, o melhor, grande Paulo Beraldo. Vou mandar aí meu reino encantado para o Paulo Beraldo também. A Lucimara Bentonorato também está lá em Moreira César. Zé da Boia e família, Lucimara Bentonorato, uma abençoada segunda-feira para todos nós. Amém. O Prima 527, manda lá a moda bacana. Meu reino encantado, com Tião Carreiro e Pardinho, para nossos amigos Darcy do Maria Áurea. E também lá pro Paulo Beraldo, pro Dirceu do Presídio. Ei, turma bacana! E o seu Ditinho Congueiro também tá com a gente, viu?
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1: O presidente dos Estados Unidos, Donald Trump, cobrou das principais empresas do setor de defesa mais agilidade na produção de armas. O pedido foi feito durante um encontro com líderes da indústria na Pensilvânia. Segundo Trump, as guerras na Ucrânia e no Oriente Médio estão reduzindo os estoques militares dos Estados Unidos e expondo limitações na capacidade de fabricação do país. O governo também anunciou um novo fundo para financiar empresas que produzem minerais e insumos estratégicos para a indústria de defesa, com o objetivo de reforçar a segurança nacional e ampliar a produção militar.
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4: Cinco horas e 35 minutos.
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0: 5:38.
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Tá aí, tchau, um carreiro de pardinho, cavalo que pula. Olha a hora, 5h42. Obrigado pelo carinho, pela audiência. Nosso amigo Davi do João do Pulo tá mandando um zap aí. Bom dia, Zé da Boia, bora trabalhar. Davi do João do Pulo já vai se encontrar daqui a pouco com o meninão. É o meninão que é afilhado aí, querido do Fu, viu, Davi? O Fu e a Sandra lá do bairro do Bosque também cuidam do menino. De vez em quando ele posa lá na casa do Fu, da Sandra, e a Sandra faz um bolo de chocolate. Esse dia fez um bolo de chocolate lá, pesava uns 10 quilos. O menino comeu tudo. Ah, numa tarefa só. No café da tarde ele mandou o bolão. Ei, menino, esse não toma jeito. Trabalha lá com o Davi no João do Pulo. Nosso amigo Cazumbá, bom dia. Começamos bem, né, Paulo? Grande Paulo Beraldo ligadinho com a gente. Uma semana abençoada na sombra do Altíssimo. Deus, nosso amigo Fu, a Sandra, padrinhos aí do nosso amigo Cazumbá, né, prima? Isso. Bom dia, Zé da Boia. Desejamos

Canadá. Bom dia, família Maradona. Bom dia, Zé. Roberto tá ligadinho com a gente. Prima, bom dia, Zé. Tá tudo certinho aí? Nosso amigo Zé Roberto, tá aí o Coxinha, o Renan, a Jaqueline, o Fábio que trabalha no domingo com o Coxinha e a Juliana que tá com Deus. Um beijo grande, uma ótima e abençoada semana a todos aí. Beto Cutuco também tá ligadinho na gente. Bom dia, obrigado pelo carinho, pela audiência. 5h44, prima. 5h44 em Pindamonhangaba. 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O Dirceu do Presídio leva a dona Arlete lá para comer um lanche gostoso na padaria do Bosque. E a Gleice Mara também é cliente lá da padaria do Bosque, viu? 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Tá lá o padeiro Marcão, que gosta das modas, que não sai da moda, né, Marcão? Grande padeiro. Também sou Bento, dona Fátima e o Leandro. Tá lá também as meninas do Barcão, que já vai trabalhar daqui a pouquinho, né? A Patrícia, a Kelly, a Loirinha do Zóio Verde, a Ana, a Marcela, a Mara, a Crélia, a Natália e a Raíssa. É a família. 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Bom dia, Zé. Ótima semana para nós. Amém. É o nosso amigo ligadinho, Luiz Carlos, prima. Isso, a dona Cidinha, lá no Araritama. E a gatona lindona, bonitona, Natasha. Um beijo para toda a família aí. Obrigado pelo carinho, pela audiência na nossa programação. Vamos com moda bacana, prima? Então vamos com moda bacana no seu rádio nesta manhã gostosa de segunda-feira. Deixa cair.

0: 5:49.
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0: 5 horas e 53 minutos.
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3: No pique, no carinho e na alegria do programa do Zé da Boia, Carma e Gorda. Vamos mandar essa moda aí pra Dona Conceição, a dama de vermelho lá no Castolira, que tá ligadinho com a gente, viu, primo? Dona Conceição, bom dia, uma ótima semana pra senhora aí. Também o Marcelinho Chupadedo, a esposa Ana Ruth, o Gonçalo José, tão ligadinho. O Celcinho do Castolira, nosso amigo Zé Beja, acordou cedo. Um abraço aí. Obrigado, meus amigos, minhas amigas, pelo carinho, pela audiência. 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

0: 5:58.
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3: No pique, no carinho, na alegria do programa do Zé da Boia, agora nós dá uma pausa com a moda sertaneja para que possamos receber aí as bênçãos de Deus Todo-Poderoso nessa manhã gostosa de segunda-feira. Que Deus leve paz, amor, saúde e alegria a toda a família. Louvemos ao Senhor porque Ele é bom. Louvemos ao Senhor porque é bom estar com vida. Se dirige, não beba. Se beber, não dirija. Preserve a vida, porque a vida é um dom de Deus. E lembre-se, amigo, sempre atrás de uma bola há uma criança. Coloca aí o copinho de água ao lado do rádio para receber as bênçãos de Deus Todo-Poderoso nesta manhã de segunda-feira. Bom dia, Pinda, bom dia, Vale.
0: 6:00.
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5: A Agência Reguladora dos Estados Unidos aprovou o Lipfendra, primeiro medicamento em comprimido da classe dos inibidores de PCSK9, usada para reduzir o colesterol ruim. Os estudos mostraram que o remédio pode diminuir em até 60% dos níveis de LDL, resultado semelhante ao dos medicamentos injetáveis já utilizados em pacientes de alto risco cardiovascular. A novidade é que o tratamento passa a ser feito com um comprimido diário, o que pode facilitar a adesão dos pacientes e ampliar o acesso à terapia. A empresa ainda vai avaliar se o medicamento também reduz infartos, AVCs e mortes por doenças cardiovasculares.
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0: grande corrente de fé, elevando o pensamento ao Supremo Criador, para que interceda com sua divina bondade em favor de todos que necessitam de alívio para os seus problemas através da oração. E agora, com o pensamento em Deus Todo-Poderoso, para que Ele receba nossas orações, oremos. Em nome dos anjos, dos santos e das almas, saudemos a Sagrada Família. Em nome do Pai, do Filho e do Espírito Santo.
1: Amém.
0: E neste momento, em que todos se ajoelham e saúdam Maria Santíssima. Ave Maria, cheia de graça, o Senhor é convosco. Bendita sois vós entre as mulheres, e bendito é o fruto do vosso ventre, Jesus.
2: Santa Maria, Mãe de Deus, rogai por nós, pecadores, agora e na hora da nossa morte. Amém.
0: Como fazemos todos os dias, louvamos a Maria.
2: Louvamos.

0: agora a todos aqueles que necessitam de uma graça. Rezamos neste momento a oração de São Francisco. Senhor, faça de mim um instrumento de sua paz. Onde existe o ódio,
1: que eu leve o amor.
0: Onde existe a discórdia,
1: que eu leve a união.
0: Onde existe o erro,
1: que eu leve a verdade.
0: Onde existe a dúvida,
1: que eu leve a fé.
0: Onde existe o desespero,
1: que eu leve a esperança.
0: Onde existe trevas,
1: que eu leve a luz.
0: E onde existe tristeza,
1: que eu leve a alegria.
0: Ó Virgem Maria,
1: guarda-nos puros do pecado.
0: Ó Mãe de Deus,
1: abra os nossos corações quando nossos irmãos precisarem de nós.
0: Ó Mãe da Igreja,
1: faça que vivamos unidos e assim sejamos um dos exemplos para que os outros também amem a seu Filho Jesus.
0: Ó Esposa de José,
1: conserve a paz e a união em nossas famílias.
0: Glória ao Pai, ao Filho e ao Espírito Santo.

Oh, Senhora Aparecida, eu renovo neste momento a minha consagração. Eu vos consagro os meus trabalhos, sofrimentos e alegrias, o meu corpo, a minha alma e toda a minha vida. Eu vos consagro a minha família. Oh, Senhora Aparecida, livrai-nos de todo o mal, das doenças e do pecado. Abençoai as nossas famílias, nossos doentes, nossos velhinhos e as crianças. Abençoai a Santa Igreja. Abençoai a nossa paróquia e o nosso vigário. Ó Senhora Aparecida, lembrai-vos que sois a padroeira poderosa de nossa pátria. Ó Senhora Aparecida, bendito e sagrado coração, abençoai a nossa nação e pedimos de novo, olhai o nosso povo.

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bênção da água. Deus eterno e todo-poderoso, que tendo escolhido a água, fonte de vida e pureza, para nos dar a graça batismal, quisestes também aparecer no rio Paraíba a imagem da Virgem Imaculada. Abençoai esta água e fazei que ela nos recorde nosso batismo, para que, purificados de nossas faltas, vivamos como cristãos, membros da vossa igreja, e cheguemos um dia à vida eterna. Por Cristo nosso Senhor. Amém.

Maria Santíssima, que em vossa imagem milagrosa de Aparecida espalhais inúmeros benefícios sobre o Brasil. Eu, embora indigno de pertencer ao número dos vossos servos, mas desejando participar dos benefícios da vossa misericórdia, prostrado a vossos pés, consagro-vos o entendimento, para que sempre pense no amor que mereceis. Consagro-vos a língua, para que sempre vos louve e propague a vossa devoção. Consagro-vos o coração, para que depois de Deus vos ame sobre todas as coisas. Recebei-nos, ó Rainha incomparável, no ditoso número dos vossos servos. Acolhei-nos debaixo da vossa proteção. Socorrei-nos em nossas necessidades espirituais e temporais, e sobretudo na hora da nossa morte. Abençoai-nos, ó Mãe Celestial, e com vossa poderosa intercessão, fortalecei-nos em nossa fraqueza, a fim de que, servindo-vos fielmente nesta vida, possamos louvar-vos, amar-vos e render-vos graças no céu. Por toda a eternidade, assim seja.

0: pela intercessão de Nossa Senhora Aparecida, Rainha e Padroeira do Brasil, a bênção de Deus Onipotente, Pai, Filho e Espírito Santo, desça sobre vós e permaneça sempre. Amém.
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2: Calma aí, prima. Estamos abençoados. Mais uma semana aí pela frente. Que Deus leve paz, amor, saúde e alegria a toda a família. 6:18 em Pindamonhangaba, 6:18. Ligadinho com a gente, o Denner Furtado também está ligadinho. Bom dia, obrigado pelo carinho, pela audiência no programa do Zé da Boia. Nosso amigo Newton Vinagre está ligadinho com a gente já. Bom dia, Zé da Boia. Boa semana para todos nós. Paz e bem. Paz e bem, nosso amigo Newton Vinagre, o Zé Roberto, Manjubinha, da Rede Paraguai, o Zé Bé, também está com a gente lá, o Adair, o Márcio, um abraço para todos vocês aí, obrigado pelo carinho, pela audiência no programa do Zé da Boia. Também aqui, bom dia, meu amigo Zé da Boia, é o Sidney do Maricá. Zé, está com a moda do Chico aí, Paraná, saco de ouro. Um grande abraço para você e uma ótima semana. É o Sidney, o pai da Raíssa, lá no Maricá, que Deus proteja toda a família aí. 6:19 de Pindamonhangaba, vai comprar móveis eletroeletrônicos, passa na Casa Oriental. 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Um abraço para a nossa amiga Alice. Bom dia, Zé da Boia. Que Deus abençoe sempre você. Ótima semana. É Alice no Feital, Percival. Tão ligadinho com a gente. Bom dia. Bom dia, Zé da Boia. Bom dia, primos Bete, Ricardo, Carlinho, Toninho Bode, Mana Vera, seu Ditinho Congueiro. Uma abençoada semana para nós. Amém. É o João Pedro que está ligadinho com a gente. Então vamos lá, inferno da vida. Ô, moda danada de boa, João Pedro. Também o Paulo Almeida, a Lúcia, a Dani, a Simone e o Gil estão ligados com a gente, viu, prima? Tudo... Bom dia, Zé da Boia. Tudo bem com você? Que Deus te proteja e te abençoe sempre. Amém. É o Paulo, a Lúcia, também a Dani, a Simone e o Gil lá no Xangri-Lá. Estão ligadinho no programa do Zé da Boia, 6:22.

0: 6:25.
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0: 6:28.
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No Pique, no Carinho, na alegria do programa do Zé da Boia, 6:30 em Pindamonhangaba, 6:30 agora, nesta manhã gostosa de segunda-feira. Bom dia, meus amigos, minhas amigas. Obrigado pelo carinho, pela audiência, nossos amigos taxistas, nossos amigos das Topique, também dos ônibus, dos caminhões. Obrigado pelo carinho, pela carona, nesta manhã de segunda-feira. No Pique, no Carinho, na alegria do programa do Zé da Boia, o zap para você mandar é 992-2456-60. 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Seu Bento, tá tudo certo aí, mas não é possível um negócio desse, né, seu Bento? Tá frio? Bate a bunda no rio. Ei, Berto, tá com frio? Dorme coberto. Dorme coberto, meu amigo. Olha a hora, são 6:32. Vamos com uma moda bacana pra vocês que estão ligados no programa do Zé da Boia. Ah, prima, qual é a moda que vem aí, prima? Hein? Qual é a moda que vem, prima? Ah, vai vir uma moda bacana aí. Vai vir uma moda bacana aí pra você ligado no programa do Zé da Boia. Vamos lá, então. Velha Canoa, Belmonte Amaraí, moda que não sai da moda. Você ouve no programa do Zé da Boia.

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7: Seis horas e 6:39.
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Prima, tá aí. Que moda bacana, prima. Velha porteira lá pro Gilberto Taxista, pro Moisés Leiteiro, grande Moisés Santista também, tá ligadinho com a gente. Bom dia, obrigado pelo carinho, pela audiência. O Balu também tá ligadinho com a gente, viu, prima? O Luiz Carlos, a dona Esmerinda no Vila Rica também tá ligadinho. Bom dia, obrigado pelo carinho, pela audiência. Bom dia. Que Deus abençoe e tenha uma ótima semana, Zé da Boia. Estamos ligados. O Cassiano, o Delícia da BR-116, em Guaratinguetá. O seu Antônio e também a Angélica. Bom dia. Obrigado pelo carinho, pelo dinheiro. O som tá baixo. E agora, tá baixo ainda? Manda aí pra nós aí. Manda agora se tá bom o som aí pra vocês, tá? Em Guaratinguetá. O Geraldo Coelho. Bom dia, Zé da Boia. Tudo de bom pra você e toda a equipe. Uma boa semana, um bom trabalho, muita luz na sua vida. Ofereça um mandão aí pro Marcelo Chupa Dedo e pro pessoal do DSM. Aquele abraço, Geraldo, tá ligado com a gente. Gilberto Taxista também tá no pique do carinho da alegria. Um bom dia, grande Gilberto Taxista. O João Ribeiro no Santana também tá com a gente aqui. Bom dia, bom dia. O Jonatas Davan, campeão em Espanha. A Espanha é a grande campeã da Copa do Mundo. Bom dia, Zé. Fábio do Vila Rica, toca aí Encruzilhado pra nós. Quem canta Encruzilhado aí, eu nem sei quem canta essa moda aí. Manda aí. Ô primo, Davi, o Xuxa, tá ligado com a gente. Obrigado aí, Xuxa. Obrigado pelo carinho, pela audiência no programa Zé da Boia. Também quem tá aqui é a Márcia Cardoso. Bom dia, Zé da Boia. É a Márcia Cardoso do Goiabal. Tenha uma abençoada semana. Amém. Um beijo grande pra você. Obrigado pelo carinho, pela audiência. Ô prima, já são 6h47 no pique, no carinho, na alegria do programa do Zé da Boia. Deixa tocar aí Gaita da Viúva, Crioulo dos Pampa. Manda lá pro Jonas, pro Daiane Kimberly, pra Juliana, pra Júlia, seu Tino, a dona Cida, todo o povo lá do Mercadinho, Tino no Beta, tão ligado com a gente. Bom dia, vem aí, Crioulo dos Pampa, Gaita da Viúva, prima.

0: Vi um negócio desse, já são 6h50, no pique, no carinho, na alegria do programa do Zé da Boia. 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Obrigado pelo carinho, pela audiência no programa do Zé da Boia. 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São 6h53. 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Prima, a bom abrir essa bagaça aí que o povo tá mandando usar. Prima, quem mandou aqui? Aí, Zé, agora o som tá bom. Ah, o som tá bom agora? Eu não sei quem que mexe no piseiro aqui, viu? É, aqui o piseiro é um pontinho que tem aqui que chama piseiro. Por que que chama piseiro também não sei. Mas a turma mexe nele, aí abaixa o som. Aí agora que eu vi. Agora tá tudo certo lá em Guaratinguetá. A Angélica e o Delícia da BR-116 tá ouvindo o programa Zé da Boia numa boa. Também tá lá a nossa amiga, a Ana, e o Sérgio, a irmã e cunhado da Jaque. Quem canta Encruzilhada é Peão Carreiro e Zé Paulo, prima. O Luiz Medela está com a gente. Bom dia, Zé da Boia. Luiz Medela, bairro das Campinas. Aqui o rádio está ótimo. Um abraço. O Zé, olha o que fizeram. Ah, coitado do Messi, né, prima? É, perdeu o título, aí a turma faz o que quer com ele. Fizeram aí uns memes, né, do Messi aí. Mas ninguém pode fazer nada, né, pro irmão? O maior e melhor jogador de todos os tempos da história do futebol mundial. Não estou falando do Pelé, o Pelé é outro planeta. Mas desse planeta é o Messi, é o melhor de todos. Bom dia, Zé da Bahia, aqui o som está ótimo. Pergunta em Guará, está o aplicativo ou rádio normal? Não, o rádio normal não pega lá, é difícil, viu? Às vezes pega, mas é mais no aplicativo mesmo. Um abraço aí, obrigado aí, nosso amigo ligadinho. O Laerte, viu? O filho dele tem um restaurante em Aparecida e a rádio está pegando lá. Pra gente fechar serviço para você no período da manhã, para fazer propaganda do almoço. Tá bom, lá em Aparecida do Norte. Tá pegando a rádio aí, em Guaratinguetá, o nosso amigo aí, ligado com a gente lá do Chaveiro Liberdade, o Laerte. Ô Laerte, tá, a rádio tá pegando em Guaratinguetá, Aparecida? A rádio tá pegando lá? Então tá bom, um abraço aí para Aparecida do Norte, tá ligado no programa da Boia. Grande Laerte do Chaveiro Liberdade, e o filho tem lá um restaurante lá, hotel com restaurante, né, primo? Um abraço aí para vocês em Aparecida. Bom dia, Zé. Bom dia. Ligadinho na programação, Ademir do Araritama. Bom dia, sou a Sueli do bairro Araritama. Manda um abraço pro meu pai. Direto de Tremembé, seu Dir! É o seu Dir de Tremembé. Manda a música Cruz de Ferro. Meu pai adora. Vamos procurar a Cruz de Ferro aí, então, para a Sueli, mandando lá pro pai dela, o seu Dir em Tremembé. Ô prima, bom dia, Zé, uma abençoada semana. Manda um pro Zé Vermelho e o tio Chicão, o Chinaque. Vamos mandar então a Cruz de Ferro lá para eles, né, prima? Cadê? Puxa aí a Cruz de Ferro de Ubatuba, prima. Prima, puxa a Cruz de Ferro de Ubatuba. Mas que coisa! Essa mulher tá sonolenta. Ela tá sonolenta hoje. Será que é o efeito da marvada? Da marvada erva, né, prima? Ah, sábado, domingo, ela encheu o caneco de cachaça, pé de frango. Ah, foi lá coberto nos escorrega lá vai um, já viu, né? Ah, a gordona perdeu até o rumo. Ô, marvada gorda, viu? Ah, vai pro saco logo. Eu já falei pra ela que o Papa defunto tá de zóio nela, ela não acredita. Não acredita que o Papa defunto tá de zóio nela. Qualquer hora ela veste o paletó de madeira. Roberto, você também fica esperto, hein, Berto? Você também tá numa pouca vergonha, meu Deus do céu. No pique, no carinho, na alegria do programa da Boia, depois que perdeu o crioulo dele, mas acabou a graça do Berto. Ô, prima, vamos com moda. 6h58, e eu volto daqui a pouco. Ontem conheci o Wilson Rodrigues Pinto, que participa aí do sorteio, viu, prima? O Wilson Rodrigues Pinto foi lá buscar o tempero Zé da Boia no mercado municipal, né? Um abraço aí, viu? Obrigado pelo carinho, pela audiência. Ô, prima, põe aí a Cruz de Ferro Batuba, eu já volto já, viu? Não, aqui não entrou não, prima. Cadê a Cruz de Ferro de Batuba? Ô, gorda, viu? Eu vou te contar uma coisa, mas não é possível um negócio desse. Nem saber escrever, ela tá sabendo mais. Não tá. Ela tá difícil, a gorda, viu? Isso. Agora deu certo, gorda? Agora deu, então, né?
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0: 7:08.
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0: 7:12.
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0: 7:17.
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0: 7:20.
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4: No pique, no carinho, na alegria do programa do Zé da Boia, 7:23, em Pindamonhangaba, 7:23. Bom dia, meus amigos, minhas amigas. Obrigado pelo carinho, pela audiência. Bom dia, Zé. Estamos aqui na 107, escutando as modas. Manda aquele abraço nessa segunda-feira para Daiane, Júlia, Juliana, o Júlio, a Dona Cida, o seu Tino, o Josias, o Vitória, Messias, Tubarão, Luir, Valdir e ouvintes. Abraço, Zé. Manda aquela do Teixeirinha. Daqui a pouco nós mandamos uma moda boa aí para vocês aí. Oi, Marcelo da Rádio, um bom dia para vocês todos aí. Quem que mandou aqui, prima? Não falou o nome aqui, não tem nome? No pique, no carinho, na alegria do programa da Boia. É a Cida, tá ligada com a gente. Não é o Marcelo, é o Zé da Boia. Marcelo é daqui a pouco. Marcela, daqui a pouco. Ô, prima, vamos com moda, 7:23, mas antes vamos falar dos nossos amigos que estão ligadinhos com a gente, lá do Ribeirão Grande Laticínio. 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Um beijo lá para a Lili e para a nossa amiga Esmeralda. Um abraço grande. O Alex Januário e o seu Cido no Bom Sucesso. Bom dia, Zé da Boa. Estamos ligados no programa. Um abraço aí. Obrigado pelo carinho, pelo audiência. Vamos temperar, gente. Tá caro, né? Relaxa, faz um L e chora. No pique, no carinho, na alegria do programa Zé da Boia. Tá caro, né? Bem feito. Quem mandou votar no homem? No pique, no carinho, na eleição. Ah, agora, prima, agora tem eleição, viu? Acabou a Copa do Mundo, acabou a festa aérea, acabou tudo. O povo já trabalhou 5 meses, já pagou 5 meses de imposto pro Carreta Furacão. Se vocês querem manter a Carreta Furacão, não tem problema nenhum. Eu vou continuar falando, relaxa, faz um L e chora. 7:24, no pique, no carinho, na alegria do programa da Boia. Hoje começa as convenções, quando os partidos aí colocam à disposição da população os seus candidatos e também os partidos que fazem coligação. Começa hoje, então, toda aí a arte política para a eleição 2026. 7:25, para os nossos amigos da Merceria Mulher Nogueira, bala doce, biscoito de bolacha, chocolate meio amargo, chocolate ao leite, chocolate gotas, preço promocional. 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

0: Modona bacana, encruzilhada com Peão Carreiro e Cê Paulo, moda bonita no seu rádio. Bom dia, meus amigos, minhas amigas. Obrigado pelo carinho, pela audiência. Quem tá mandando aqui, Primar? Quem tá mandando? O Gilbertinho. Tá mandando aí pra Helena e o neto Pedro. A netinha Helena e o netinho Pedro. Boa semana para todos nós. Grande Gilbertinho, ligado com a gente. Também tá ligadinho aqui com a gente, prima Claudineia. Se tiver sorteio, coloca meu nome. Não temos sorteio hoje. É a Claudineia Ramos Celestino, Vila São Paulo. Bom dia. Bom dia pro Gaspar também. Um abraço, obrigado pelo carinho, pela audiência. O Val, tá mandando um abraço, você viu, Gaspar? Encontrei com o Val lá no Minuano no sábado. E ele mandou um abraço pro amigo Gaspar e pros amigos de copo lá do bar do Carlinho no Morumbi, tão ligado. No programa do Zé da Boia, olha a hora, 7h29. O tempo não para, 7h29, amigo.
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0: 7:36.
1: No pique, no carinho, na alegria do programa do Zé da Boia, 7:37 em Pindamonhangaba, 7:37. Vamos mandar lá pro nosso amigo, o Jonas, no Mercadinho Tino, prima. O peito do Pedro é preto, com crioulo dos Pampa.
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Tá aí, prima. Crioula dos Pampa. Moda bacana pros nossos amigos aí. Lá do Beta ligado no Tino Mercadinho, prima. O peito do Pedro é preto, com o crioulo dos Pampa. Também tá ligadinho com a gente aqui, prima. Quem que tá aqui com a gente? Bom dia, Zé da Boia. A todos, uma ótima semana. O Vicente da Oficina de Panela do Parque das Nações. Também tá aqui. Bom dia, Zé da Boia. Que Deus abençoe nossa semana. Amém. É o Christopher Miranda. Alice no Feital. Oi, Zé. O pai do Brai, ele gostou muito do seu tempero. Falou que a comida fica mais saborosa. O Leandro de Guará e a Alice, tá ligadinho com a gente aí. Obrigado pelo carinho, pela audiência. O Antônio Alves também tá ligadinho com a gente. Antônio Benedito Alves, tá ligadinho. O pai do nosso amiguinho aí que tá ligado com a gente, o Zé. Ó, o Zé! Bom dia. Bom dia, da Bahia, Heraldo da Cruz Grande. Boa semana, amém. Dona Ângela, o seu Sérgio Garcia, lá no Lessa, bom dia. Bom dia para Eunice no Goiabal, Adrianinha, Mãe Maria no Xangri-Lá. Regina Célia também visitando aqui. Bom dia, Zé da Boia. Regina Célia manda um bom dia aqui para nós, para o Chico e para Célia. Bom dia, obrigado pelo carinho, pela audiência. Chico, Célia, no pique, no carinho, na alegria do programa do Zé da Boia. 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Também ligadinho no pique, no carinho, na alegria do programa da Boia, nosso amigo Baru. Eita, Baru! Uma ótima manhã para você. Bom dia, Zé da Boia. Bom dia. Tenha um excelente dia. Toca para mim Pinha no Pinheiro. Ofereço pro meu pai Manuel, pro meu irmão Wilson e pra minha mãe Marina. É a nossa amiga, prima, que tá pedindo essa modona aí. Pinha no Pinheiro. A Elza Silva. Elza, bom dia. Uma abençoada semana para você. Um beijo grande. Uma ótima semana para toda a família. Nossa amiga Elza, ligado no programa do Zé da Boia. Ô, prima, cadê a Pinha no Pinheiro aí, prima? Tem com o Zique Zeca, tem com Abel e Caim, tem com o Sérgio Rei, é pinha para todo gosto. Então vamos ver se nós achamos aí rapidinho a Pinha no Pinheiro para tocar para Elza. Prima, ela tá ligadinha no programa do Zé da Boia. Bom dia, bom dia. No pique, no carinho, na alegria do programa do Zé da Boia, nesta gostosa manhã de segunda-feira. Hoje o calendário marca. Hoje, 20 de julho, 2026. Bom dia, meus amigos, minhas amigas. Obrigado pelo carinho, pela audiência. Elza, tá aí. Apareceu com o Sérgio Reis.

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0: Ó Senhora Aparecida, eu renovo neste momento a minha consagração. Eu vos consagro os meus trabalhos, sofrimentos e alegrias, o meu corpo, a minha alma e toda a minha vida. Eu vos consagro a minha vida.
1: Irmã, deu uma bagunçada no coreto aí. Agora não é hora da oração. Agora nós vamos tocar outra moda bacana aí, prima. É a Angelita. Ô, gorda, é a Angelita.
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dorme. Prima, dorme Angelita. Moda bacana. A do Teixeirinha, dorme Angelita, lá para os nossos amigos do Mercadinho do Tino. A Marcel Carlinho está com a gente, bom dia, bom dia. A nossa amiga aí está agradecendo, a Elza, bom dia, uma abençoada manhã para vocês aí. Também quem está aqui, primo Gilberto, é o Gilberto Taxista, também está o Juarez da Guarda Civil Metropolitana. Bom dia, feliz segunda-feira, ótima semana, obrigado. Também está aqui, bom dia Zé da Baia, coloca meu nome no sorteio. Não tem sorteio hoje, meu amigo José Denilson, é só à tarde. Está mandando lá para o pessoal da Ponte Alta, o Edinho, o Maurílio, o Chicão, o Tandão no Campos Maia. A Angélica Massoterapeuta, bom dia. E o Tubarão tá ligadinho com a gente, bom dia. A todos meus amigos, minhas amigas, uma ótima e abençoada manhã de segunda-feira. Que Deus leve paz, amor, saúde e alegria. Louvemos ao Senhor porque Ele é bom. Louvemos ao Senhor porque é bom estar com vida. Se dirigir, não beba. Se beber, não dirija. Preserve a vida, porque a vida é um dom de Deus. E lembre-se, amigo, sempre atrás de uma bola há uma criança. Bom dia, Pinda. Bom dia, Vale. Obrigado pelo carinho, pela audiência. Marcelo Santos chegando, programa Perfil, e eu volto, se Deus permitir, às 17 horas, com mais um programa do Zé da Boia. Fique bem informado sobre as notícias do Brasil e do mundo com o programa Perfil, Marcelo Santos, Astério Galvão, trazendo as notícias da polícia para você. Bom dia, Pida, bom dia, Vale. Não sai daqui, porque aqui é bom demais da conta. Ô, prima, lá pro Alex Januário, seu Cido, o nossos amigos ligados com a gente, viu, prima? Na Boa Vista também tá lá ligadinho com a gente, os nossos amigos que gostam do canto do pássaro ao som da viola. Ô, coisa bacana! Bom dia, Pinda, bom dia, Vale! Prima, é o Jorge na Boa Vista!

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6: Olá, muito bom dia, agora são 8 horas e 5 minutos, hora 8 e 5, começando mais um programa Perfil na manhã desta segunda-feira, dia 20 de julho de 2026. Daqui a pouquinho, a sua participação através do nosso WhatsApp 9224-5660. Participe, mande a sua mensagem. Agora são 8 horas e 5 minutos, vamos ao nosso momento de fé.

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2: Bom dia a todos. Gostaria de trazer uma palavra do coração de Deus para o seu coração. Essa palavra está registrada na carta de Paulo aos Efésios, capítulo de número 3, versículo de número 20, onde está escrito da seguinte maneira: ora, aquele que é poderoso para fazer tudo mais abundantemente, além daquilo que pedimos ou pensamos, segundo o poder que em nós opera. Querido, eu gostaria que você realmente tomasse posse dessa palavra, uma palavra profética, uma palavra que realmente ela nos traz segurança em Deus, uma palavra que nos traz realmente uma confiança, porque o Salmo de número 125 vai dizer: os que confiam no Senhor é como um monte de Sião que não se abala, mas permanece para sempre. Então, o ser humano, ele tem que confiar naquilo que Deus fala. Ele tem que tomar posse dessa palavra que Deus, ele emite em nosso favor. Quando o apóstolo Paulo está falando: ora, aquele que é poderoso para fazer muito mais abundante. Isso significa que Deus vai fazer além daquilo que eu estou pensando. Talvez você pense em ter a sua vida momentaneamente restaurada, o seu casamento momentaneamente restaurado, mas o propósito de Deus para a sua vida, para a sua saúde, para o seu casamento, é fazer além, é fazer com que você realmente tenha a sua vida totalmente restaurada, o seu casamento totalmente restaurado, a sua saúde totalmente restaurada. Nunca duvide, espere sempre mais de Deus. Espere sempre que o Senhor pode fazer além do que você pede e do que você pensa. Às vezes nós pedimos tão pequeno, às vezes nós falamos: ah, eu vou fazer essa oração, mas nem sei se Deus vai me ouvir. Quando nós partimos desse ponto de já não assim acreditar que Deus vai ouvir, realmente Deus não vai ouvir. A Bíblia diz lá no Escritor aos Hebreus, capítulo 11, versículo 6, que diz que sem fé é impossível agradar a Deus. E aquele que se aproxima de Deus, é necessário que ele creia que Deus existe e que é galardoador daqueles que o buscam. Então, se você se aproximou de Deus, se você falou com Deus, se você conversou com Deus da maneira que você sabe, você não pode esperar o mais ou menos, você não pode esperar o pouquinho, você tem que esperar o melhor de Deus para a sua vida, e o melhor ele tem para você. Então Deus é poderoso para fazer abundantemente mais do que pedimos e pensamos, segundo o seu poder que em nós opera. Quando Jó, ele se pronuncia a respeito do Senhor, ele vai dizer: olha só, eu sei que o meu Redentor vive e que por fim se levantará. Ele tinha a certeza que Deus estaria indo ao seu socorro, Deus estaria indo na sua direção. Então assim somos nós. Quando nós pedimos algo a Deus, nós devemos confiar que Ele pode fazer além daquilo que pedimos e pensamos. Olha só, tem coisas que nós somente pensamos e nem falamos. Deus conhece. Deus conhece o nosso pensamento, conhece o nosso interior e sabe da nossa necessidade. A Bíblia vai dizer que o Senhor vai assim expressar que nós não devemos andar ansiosos com o dia de amanhã, porque Deus cuidará dele. Então é isso que eu quero que você entenda, que Deus, ele pode fazer além daquilo que você espera, além daquilo que você fala, além daquilo que você está pensando nesse momento. Então você deposite a sua confiança no Senhor, porque Ele é poderoso para fazer infinitamente mais sobre a sua vida. Em o nome de Jesus, eu declaro essa vitória sobre a sua vida, sobre a sua família, sobre a sua casa. Deus abençoe a todos, em o nome de Jesus.

0: Olha, agora são 8 horas e 13 minutos. Falar do tempo e temperatura para esta segunda-feira, máxima de 24 graus, né? Máxima de 24 graus, não há probabilidade de chuva para esta segunda-feira. Temos aqui a participação de ouvinte.
1: Marcelo Santos, aqui é a Cida do bairro do Saim, da Vila do Saim. Gostaria de ouvir que louvor da Jéssica, ore mais. Ofereço para o meu esposo Ismael, para a minha filha Adriana, para a Maria Johnson, para a irmã Beth e para o meu filho André, para todos vocês aí da rádio, tá bom? Deus abençoe. Um bom dia.
2: É, Senhor. É bem assim. Às vezes, em nenhuma noite, perdemos o sono, mas não entendemos.

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8: Olha, agora são 8 horas e 40 minutos. Recebo a presença dela aqui, da minha amiga Esther, do Clube Levida, na manhã desta segunda-feira. Esther, dá um bom dia, Esther.
9: Bom dia, Marcelo. Bom dia, ouvintes.
8: Oi, Esther, falar um pouquinho do Clube Levida, né? Clube Levida, saúde, bem-estar, que o Levida, na verdade, é companheiro das pessoas, né, no dia a dia, porque ajuda muito, né, Esther?
9: Isso mesmo, a economia chega até 80%. Nós temos clínica de imagem, laboratório, médicos, nutricionistas. E hoje recebemos a fonoaudióloga Jaqueline Pini. Bom dia.
10: Bom dia, Esther, bom dia, Marcelo, bom dia a todos da Rádio 107. Mais uma vez, aqui para conversar um pouquinho com vocês.
8: Legal, fonoaudióloga, né, que é tão importante, principalmente para nós, que locutores, né? Ontem eu até ouvi na transmissão de uma TV, um moço falou assim, ainda bem que eu faço fono, fiz fono antes do jogo para aguentar toda essa narração. E foi o jogo, na verdade, sobre a França e Inglaterra, foram 10 gols, né? Então teve que gritar 10 vezes lá, daí ele falou que tinha feito o fono. Ô, doutora Jaqueline, fale um pouquinho dessa importância no dia a dia da fono.
10: Então, a fonoaudiologia é uma área muito extensa. E assim como você falou, Marcelo, a questão dos profissionais que fazem uso da voz precisam preparar essa voz para depois fazer o uso. Então, a gente faz o aquecimento vocal antes do trabalho, daí faz o trabalho como tem que ser feito e depois faz o desaquecimento. Mas a fono, ela também trabalha fala, linguagem, leitura, escrita. E hoje eu estou aqui um pouquinho para falar um pouquinho da questão do uso de telas. Como o uso de telas atrapalha o desenvolvimento de fala e linguagem das crianças.
8: Entendi. Doutora Jaqueline, então explica para nós essa questão. Do fono vai além da voz, né? Da leitura,
10: exatamente,
8: da escrita. Como
10: isso.
8: É que você trabalha isso no dia a dia com a criança, principalmente?
10: Então, eu faço o meu trabalho, Marcelo, de acordo com as minhas especializações.
8: Tá.
10: Eu sou fonoaudióloga, sou especialista em motricidade orofacial e sou também neuropsicóloga, além da psicopedagoga. Então, eu também trabalho. Eu trabalho com crianças de 4, crianças, adolescentes, adultos. Trabalho desenvolvimento de fala e linguagem. Trabalho leitura, escrita, problemas de déficit de atenção. E também trabalho com os adultos e adolescentes na parte da motricidade. Aquelas crianças ou adolescentes precisam usar aparelho ortodôntico, fazer correção de postura de língua. Essa é uma das minhas especializações.
8: Tem todo esse trabalho também, né?
10: Sim, sim.
8: Essa questão da língua, né? Importante, principalmente aí, aqueles que têm apneia, têm problema de sono.
10: Exatamente.
8: Ajuda, doutora?
10: Ajuda. A gente precisa fazer um fortalecimento da musculatura.
8: Olha que bacana.
10: Exatamente. Postura de língua, ronco, apneia, obstrução nasal, que também é bem importante. A fonoaudiologia tem esse trabalho.
8: Na prática, no dia a dia, como é que é feito esse trabalho com a escrita, a fala e também a leitura, para que a pessoa possa ter um desenvolvimento bacana, né? Não só ficar. Muitas vezes a pessoa fala, a gente quase não compreende, né?
10: Exatamente. Marcelo, a criança que chega para mim, ou adolescente ou adulto, eu vou chamar de paciente nesse caso, tá? Ele chega para mim com uma queixa. Então, a queixa é direcionada para a área que ele está tendo dificuldade. Se for a área da fala, a gente já direciona para isso. A área da escrita, a área da motricidade oral, foi encaminhado por um ortodontista. Enfim, a gente começa primeiro a fazer uma avaliação para ver o que está acontecendo com a criança. Ou o indivíduo que chegar para mim. Todo indivíduo que chega para mim, a primeira coisa que eu faço é encaminhar para um exame de audição. Eu preciso saber se esse indivíduo está ouvindo bem para ver o que está acontecendo. Às vezes, o indivíduo tem muita rinite, sinusite, problemas alérgicos e começa a juntar catarro na região do rosto e isso acaba indo para o ouvido da criança ou do adolescente, enfim. Então, a gente faz essa pesquisa. Tá tudo certo, tá ouvindo certinho, não tá com problema de audição, otite de repetição, enfim. Aí a gente vai direcionando, aplicando alguns protocolos para ver aonde está a dificuldade desse indivíduo.
8: Entendi. E isso tem idade, A criança, a partir de que idade?
10: Então, a criança chega para mim com atraso de fala. A partir dos 2 anos, a criança já pode chegar no nosso consultório. Eu quero deixar bem claro isso para os pais. Criança de 2 anos que ainda não fala, tem alguma coisa errada com ela, tá? Não pode esperar. O cérebro da criança ele está preparado nessa idade de 0 a 2 anos para receber todos os estímulos possíveis. Então, não pode deixar ficar esperando, desenvolver fala. Ah, o pai falou mais tarde, a mãe falou mais tarde. Não. Leva lá para uma avaliação e a gente vai ver o que está acontecendo com essa criança.
8: Então, não é normal, né?
10: Não é normal. Não está dentro
8: precisa
10: do padrão
8: avaliação.
10: De normalidade. Precisa de uma avaliação.
9: O que a gente vê hoje, os pais, cada vez mais cedo, estão dando celular para as crianças. Já vi criança com 1 aninho.
10: Exatamente.
9: O pai, a mãe entrega e a criança fica o dia inteiro no celular. Qual o perigo para a fala?
10: Então, Esther, essa aqui é uma questão muito importante. Veja bem. Isso a criança ela vai aprender, o ser humano, de certa forma, ele precisa interagir com o outro. A criança ela aprende a partir da interação com o outro. Se ela está ali numa tela, a interação, ela apenas está recebendo conteúdos. Ela não está interagindo.

0: virou uma dependência também,
1: exatamente,
0: né?
1: Exatamente. A gente vê crianças indo para a mesa na hora do almoço com o celular na frente. Ela não come se ela não assistir o filminho dela. Gente, isso não pode acontecer. Eu faço uma das minhas orientações, usando ou não o celular, é na hora da alimentação, senta todo mundo à mesa, tranquilamente, sem telas, nem televisão. Eu não deixo usar a televisão, eu falo para os pais, por favor, não façam isso. Ali é um momento de troca, você pergunta para a criança, como foi seu dia, o que, que a gente está comendo, qual é o sabor... Enfim, é um momento muito rico. E agora o celular está fazendo uma substituição de pais e mães. Os pais precisam trabalhar, estão cada vez mais ausentes na vida da criança. A gente entende isso, mas a gente não pode substituir isso por uma tela. Então, a gente fala assim, de 0 a 2 anos, nada de celular, gente. Nada, nada, nada, nada. Depois de 2 anos, uma meia hora, mais ou menos... depois de 6 a 10 anos, pode até ficar umas 2 horas no máximo no celular. Fora isso, não mais.
2: Legal, é importante ter esse conhecimento, né, Esther? Porque a gente não tem o conhecimento, faz errado. Quando a gente tem o conhecimento, a gente muda a atitude.
1: A gente muda.
2: Né? Muda.
0: É isso. Porque o pai e a mãe, às vezes, dá, né? Tipo, para ter tranquilidade, mas aí tá gerando um problema futuro para essa criança.
1: Exatamente.
0: Né? O atraso na fala, sim, aí vai ter que procurar um profissional para tratar.
1: É. Aí os pais começam a perceber que essa criança está agindo de forma diferente. Nossa, meu filho está crescendo, mas ele é diferente. O sono dele está diferente. As crianças que ficam muito tempo na tela, ela não quer dormir depois. A excitabilidade é tão grande que ela não quer dormir, ela não tem o horário para ir dormir. Então, atrapalha no sono, atrapalha na atenção, na concentração. Ela começa a ter problemas na escola. Então, gente, é uma série de problemas, uma coisa que vai puxando a outra.
2: Ô Esther, isso aí é importante a gente tratar desse assunto, né? Porque isso reflete aí na qualidade de vida da criança, do adolescente, né? Mas a criança também não vai bem na escola aí por esses fatores.
1: Exatamente.
2: Né, o doutor Jaqueline?
1: Exatamente. É, a gente precisa diminuir o máximo possível desse tempo de tela e dar oportunidades da criança explorar o mundo. Vai brincar com essa criança, vai brincar de massinha, vai brincar de pintura, desenhos, enfim, coisas exploratórias. A gente precisa que essa criança explore o mundo, que ela não fique paradinha, olhando um celular, só puxando o dedinho. Isso dá problema até na região cervical. A criança fica numa postura o tempo inteiro, olhando para uma tela, dá postura até no pescoço da criança, na postura corporal dela.
2: Verdade. Ô Esther, Clube Levito tá aí para ajudar, né? Trazendo hoje aqui uma fonoaudióloga, né? Mas o Clube Levito tem aí parceiros, mais de 500 parceiros, não é isso, Esther?
0: Isso, mais de 500 parceiros em Pinda, Taubaté, Roseira, Campos do Jordão, Lagoinha, fonoaudiólogo, nutricionista, psicólogo, todo o suporte para o seu filho a gente vai ter. Dentista para criança, a gente recebeu recentemente as dentistas lá de Taubaté, a doutora Adriana, a doutora Fabíola, que cuida de criança. Então, precisa o Clube Levito estar aí para ajudar você a economizar em saúde e bem-estar.
2: Legal. Doutora Jaqueline, existe um contato que você possa deixar para os ouvintes, um Instagram?
1: Sim, eu vou deixar o meu contato, meu WhatsApp, 12-9961-63587. E o meu Instagram, @fonojaqueline, J-A-C-Pine, @fonojaqueline.
2: Legal. Doutora Jaqueline, eu gostaria de outras participações, né, Esther? Porque é um assunto importante, tem vários temas que a gente pode abordar aqui, né, doutora?
0: É vasto. Eu tenho um sobrinho que, quando ele era criança, ele tinha dificuldade de ouvir, ele falava que ele não escutava.
1: Sim.
0: E aí ele foi numa fono, a fono indicou um teste e deu tudo certo, assim.
1: Isso. Esther, então, eu estou à disposição, o que vocês precisarem. O pessoal, os ouvintes também. Só entrar em contato comigo, tiver alguma dúvida, marca lá uma conversa.
2: Um bate-papo, né?
1: Um bate-papo. Tá com alguma dúvida? Manda lá para mim uma mensagem, a gente marca um horário, um dia especial que eu possa atender vocês. e a gente tira essas dúvidas. Vamos conversar um pouquinho, sim, estou à disposição.
2: Importante, né? Ô, Estéreo, então deixa para nós o contato do Clube Levida.

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1: Obrigado, viu, Esther? Boa semana.
0: Obrigada, bom dia a todos os ouvintes e obrigada pela audiência. Essa semana eu estive na casa de uma sócia nossa, ela tá escutando a gente lá.
1: Bacana, Tônia Jaqueline, obrigado pela participação, boa semana.
2: Eu que agradeço, uma boa semana a todos.
1: 8h52.
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0: Olha, agora são 9:04. Vamos falar aqui da Copa do Mundo, né, gente? É, deu Espanha, né? Mas o Messi fez uma grande Copa do Mundo, né? 39 anos, né? Fez aí boas jogadas, levou a Argentina até ao vice-campeonato, né? Mas quem ficou com o título foi a Espanha.
1: Milhares de pessoas vão às ruas na Espanha para comemorar o segundo título mundial do país. Em algumas cidades, a festa virou a madrugada. A taça foi conquistada apenas na prorrogação, ontem, mesmo depois de a Fúria dominar a Argentina no tempo normal. O herói do título foi Ferran Torres, autor do único gol da partida, após aproveitar falha de marcação da defesa adversária e acertar um chutaço de primeira, de dentro da área. Depois de sofrer o gol, a Argentina, que apenas se defendeu até então, foi para cima e teve chances. Mas a taça ficou de fato com quem mereceu. Lionel Messi, apontado antes da final como o melhor jogador da competição até aquele momento, não levou nem o prêmio individual. Em uma Copa marcada pelo desempenho dos atacantes, como Haaland, Harry Kane, Mbappé e o próprio Messi, quem acabou eleito craque da competição foi o meio-campista espanhol Rodri, o cérebro de um time cujo grande destaque não foi um atleta, mas sim o jogo coletivo. Para piorar para o argentino, Messi perdeu os postos de artilheiro desta Copa e de maior artilheiro da história da competição. Sem balançar as redes na final, ele foi ultrapassado nas duas disputas por Mbappé, que marcou duas vezes no sábado na disputa do terceiro lugar, vencida pela Inglaterra. Com os 10 gols dessa edição, o francês agora tem 22 na história. A final deste domingo foi a segunda da Espanha, que tem 100% de aproveitamento em decisões. Já a Argentina, em 7 finais, agora soma 4 vices. Os hermanos lideram o ranking de decisões perdidas, empatados com a Alemanha. Com o título, a Espanha ultrapassou a Argentina e assumiu a liderança do ranking da FIFA. A França aparece em terceiro, a Inglaterra em quarto e o Brasil em quinto.
0: É, Mbappé passou o Messi aí porque não conta o gol de pênalti, viu, gente? Infelizmente aí... Não, faz o gol de pênalti e não conta, nunca vi isso, né? Por isso tá na frente, mas quem fez mais gol foi o Messi. 107.
2: Olha, essa música tem uma importância muito grande pra nós e pra música sertaneja de uma maneira geral.

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0: O Estatuto da Criança e do Adolescente, o ECA, completou 36 anos neste mês de julho. Criado em 1990, o Estatuto é a principal lei brasileira voltada à proteção integral dos menores de 18 anos do nosso país. E de acordo com o presidente da Ordem dos Advogados do Brasil, Seção São Paulo, Leonardo Sica, é a principal ferramenta para garantir o que determina a Constituição Federal.
1: Ele estabelece regras, parâmetros que garantem direitos em educação, saúde, convivência familiar, cultura e lazer. Com isso, é um importante mecanismo para dar concretude ao quê? É o que nossa Constituição diz, de dar prioridade absoluta aos direitos da infância e da adolescência. E representou, desde 1990, um avanço civilizatório.
0: Antes do ECA, crianças e adolescentes só recebiam atenção do Estado em situações extremas, como abandono ou conflito com a lei. A legislação garantiu foco na prevenção de violências e no acesso a políticas públicas desde os primeiros anos de vida. Além disso, recentemente, em março deste ano, o Brasil deu mais um passo importante quando o assunto é a proteção das pessoas com menos de 18 anos de idade. O ECA digital foi regulamentado, estabelecendo um novo marco de proteção à infância no ambiente online. Leonardo Sica detalha.
1: O ECA digital estabeleceu um novo conjunto de regras, que obriga as plataformas digitais como YouTube, mídias sociais, até jogos online, a implementar mecanismos rigorosos de verificação etária e controle parental. Ele assegura, por exemplo, a retirada rápida de conteúdos nocivos do ar, especialmente aqueles relacionados a questões sexuais, violência sexual, automutilação. E ainda tem o estabelecimento de mecanismo para responsabilização dos envolvidos em caso de violação, inclusive com multas pesadas.
0: Vale lembrar que a OAB São Paulo, por meio da ESA, a Escola Superior de Advocacia, oferece cursos de formação para advogados e advogadas que queiram atuar com um olhar cuidadoso nos casos que envolvem infância e juventude. Além disso, a entidade, por meio da Comissão de Defesa dos Direitos da Criança e do Adolescente, também participa de conselhos de políticas públicas, contribuindo para a construção de soluções que priorizem o melhor interesse dos menores de 18 anos do nosso país.
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0: Olha, agora são 9h16, só que da Mega Sena, gente. A Mega Sena acumula e vai a 42 milhões de reais. Porque ninguém acertou as 6 dezenas sorteadas no domingo, tá bom? Agora mudou, agora é o sorteio domingo da Mega Sena. O concurso 3033, o prêmio está acumulado em 42 milhões, sorteio amanhã, terça-feira. Tiveram aí 34 apostas, fizeram aqui, né? E levaram 59 mil reais cada. Olha, agora são 9h17, homem morre após cair durante poda de árvore em Pindamonhangaba, hein? Um homem de 38 anos morreu após sofrer uma queda enquanto realizava poda de uma árvore nesse sábado em Pindamonhangaba. De acordo com o boletim de ocorrência, o caso ocorreu por volta das 3 da tarde no bairro Alto do Cardoso. Segundo familiares da vítima, relatou aos policiais que o homem estava realizando uma poda de árvore quando caiu e foi encontrado por terceiros já inconsciente. Um serviço de atendimento móvel de urgência, o SAMU, foi acionado e prestou os primeiros atendimentos, conseguindo reverter uma parada cardiorrespiratória que a vítima havia tido. No entanto, o homem teve outra parada e foi levado ao pronto-socorro de Pindamonhangaba, onde tentou ser reanimado, mas não conseguiu. O caso foi registrado como morte suspeita, morte acidental, na delegacia de Pindamonhangaba. A família e os nossos sentimentos.
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4: Você já percebeu que às vezes o cachorro se sacode inteiro, mesmo sem ter tomado banho ou se molhado? Aquele movimento que começa na cabeça e termina lá na ponta do rabo pode ter vários significados. Além de servir para tirar a água ou sujeira do pelo, essa sacudida também pode funcionar como uma espécie de reinício depois de um momento de tensão ou excitação. É comum, por exemplo, o cão se sacudir depois de receber muito carinho, de encontrar outro animal ou de passar por uma situação que exigiu mais atenção. É como se ele estivesse liberando a tensão acumulada e voltando ao estado normal. Mas se as sacudidas forem muito frequentes e vierem acompanhadas de coceira, de vermelhidão ou até mesmo de movimentos constantes da cabeça, vale investigar, porque pode haver algum desconforto na pele ou nos ouvidos.
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2: Olha, agora são 9h36, receba a presença dela aqui, da fisioterapeuta doutora Tamires, na manhã desta segunda-feira. Doutora, bom dia.
3: Bom dia, Marcelo, bom dia, ouvintes, é um prazer estar aqui mais uma segunda-feira.
2: Doutora, falar um pouquinho sobre um assunto, né, que a gente sempre comenta aqui com relação à dor, né? Muita gente tem dor, dor nas costas, dor no pescoço, dor no joelho, né, e fica aí tomando medicamento, né? Ah, vou tomar tal inflamatório, vou tomar um outro medicamento e vai melhorar a minha dor, né? Mas na verdade, né, doutora? Só vai mascarar o problema, não trata o problema, é isso?
3: Sim. É, vamos falar bastante sobre isso hoje, falar da importância de você tratar a causa do problema e não mascarar. Então, a gente fala que você está só ali resolvendo a curto prazo, mas não está solucionando o seu problema.
2: Entendi. Aí, né, doutora, precisa primeiro passar aí por uma avaliação tão importante, né? Porque a avaliação vai te dar aí o que exatamente está acontecendo no seu organismo.
3: Sim, sim, isso é extremamente necessário. Então, a gente fazer um entendimento. Então, quando a gente fala de uma avaliação necessária, a gente pensa como um todo. Então, eu vou pensar o que o paciente precisa, como que a dor está acontecendo, o que alivia, o que ele se sente melhor, quando ela se apresenta, quais que são as dificuldades dele. Ele precisa entender assim, estou tomando medicamento, que acontece muito, as pessoas acabam tomando medicamento sem uma orientação de um profissional. Então, há um tempo atrás, ele passou no médico, o médico indicou um medicamento para uma outra coisa, ele usa esse mesmo medicamento para uma dor que ele sentiu lá no joelho. Então, ele passou no médico e tinha dor na coluna. Aí, ele sentiu dor no joelho, ele toma o mesmo medicamento, que às vezes não é o indicado. Ou algum conhecido, né, foi lá e falou para ele, toma esse medicamento que é o melhor que eu já tomei na minha vida. E provavelmente a causa da dor não é a mesma.
2: Entendi. Doutora, porque a dor é um sinal de alerta, né? É uma forma do corpo avisar que algo está acontecendo, não é isso?
3: Sim, sim. Geralmente as pessoas pensam que dor é um problema. E não necessariamente. Ela é só um sinal de alerta do seu corpo. Então, o seu corpo está te avisando que tem algo acontecendo ali. Então, dor não necessariamente é lesão ou inflamação. É seu corpo só, olha, tem alguma coisa precisando de atenção aqui. E aí a gente vai entender a causa para melhorar a dor. Agir na causa e melhorar a dor.
2: Entendi. Então, isso é, por isso é importante uma avaliação. E também, né, doutora, cada caso é um caso, né? Não dá para generalizar. Por exemplo, a pessoa teve um problema no joelho, passou pelo médico, ortopedista receitou lá um remédio. Aí se um amigo dele tem um problema no joelho, ele indica também, né? Olha, pode tomar, isso foi bom para mim, né?
3: Sim, isso acontece bastante. Então, o que acontece? Muito comum, né? As pessoas pensam que causa de problema é a artrose, por exemplo, no joelho. A artrose, ela é um desgaste natural. Então, existem pessoas que podem estar com uma fase de inflamação, sim, que pode vir a causar dor. E existem pessoas que não vão estar com inflamação e que também vão sentir dor. Então, se ela tomar um anti-inflamatório, não vai resolver o problema dela, só vai mascarar. Então, isso é importante. Então, a pessoa chega para mim, Tamisa, eu já tomei anti-inflamatório, já tomei relaxante muscular, já tomei analgésico e não melhora a minha dor. Mas daí a questão é que as estruturas ao redor estão boas. O que você tem que melhorar é a sensação de rigidez, que melhora com o movimento. Você tem que melhorar a sua musculatura com fortalecimento. Então, nenhum desses medicamentos vão resolver o problema, só vão mascarar. Então, dá aquele alívio momentâneo, passa não sei quanto tempo, a dor retorna.
2: Ô, doutor, e quais são as causas que você mais encontra com frequência? Porque às vezes a pessoa fala assim, ah, eu tô com uma dor nas costas, com certeza é hérnia, né? Mas não, e nem sempre é assim, né? Mas o que você encontra no seu consultório?
3: Tá, vamos lá. As pessoas esperam que eu fale hérnia de disco, artrose, igual eu falei, bico de papagaio ou várias outras coisas que são comuns. Mas isso são achados de exame de imagem, não necessariamente são a causa da sua dor. Isso é importante. Então, assim, o que eu mais vejo que causa muita dor? Então, pessoas que já estão num quadro crônico de dor, tomando muito tempo medicamento, que consequentemente vão ter medo de se movimentar, começa a ter algumas restrições no dia a dia, tem alteração de sono, tem ansiedade, tem um estresse, muito tempo sentado numa mesma postura, sedentarismo. Então, tudo isso entra. Porque esses achados de imagem a gente não vai mudar. A sua artrose vai continuar lá, o seu bico de papagaio vai continuar lá e sua hérnia de disco vai continuar lá. O que a gente vai fazer é agir na causa, que são todas essas alterações do seu sistema que estão fazendo gerar o sinal de alerta, que é a dor.
2: Entendi. Quando você diz que a dor nem sempre significa que existe uma lesão acontecendo, mas seria uma soma de fatores que causam a dor, é isso, doutora?
3: Sim, sim. É como eu acabei de dizer. Então, geralmente as pessoas pensam que dor é lesão. Então, tem algo machucado, tem algo com inflamação e não necessariamente é assim. O que que acontece? Se eu não tive nenhum trauma, nenhuma queda, eu não bati, eu não me acidentei, eu não tenho uma doença, uma patologia característica. O que que seria isso? Eu não tenho um câncer, eu não tenho ali uma doença autoimune que justifique ali processos inflamatórios constantes, aí a dor não necessariamente é lesão, é conjunto de fatores. Então, assim, vou pegar o exemplo de uma paciente. Chegou recente lá na clínica, que ela tem dor na perna, né, no joelho e no braço. E aí ela chegou para mim, Tamires, eu tenho artrose no joelho. Peguei o exame de imagem dela, o desgaste dela é literalmente só da idade, é mínimo. Não justifica a dor que ela vem sentindo. Mas ela já está há mais de um ano tomando medicamento. E aí o medicamento já não estava resolvendo, ela começou a tomar dois. Acorda de manhã já é dois medicamentos, junto com o café da manhã. Então, o que que acontece? E ela foi se restringindo. Então, ela tem 70 anos, ela acabou começando a andar menos. Se ela vai fazer algo na casa dela, ela faz um pouquinho, senta, porque dói bastante, ela já não tem mais força. Ela não consegue, ela falou, Tamisa, eu participo de um grupo de oração, eu vou só de carro. Se eu for a pé, eu tenho que ir alguém, para alguém me segurando e conseguir chegar até lá. Ela mora coisa de 5 minutos da clínica. Ela demorou 40 minutos para chegar lá um dia sozinha.
2: Meu Deus.
3: Então, parando no meio do caminho, indo bem devagar, segurando. Ela falou, Tamisa, fui segurando nos muros. Ela fez um mês de Pilates. Está demorando 10 minutos para chegar na clínica.
2: Já recuperou.
3: Já recuperou. E ela falou assim para mim, Tamisa, eu tô até com medo de falar, mas eu tô uns 4 dias sem medicamento. Então, assim, a gente tirou a dependência dela e colocou ela para confiar novamente no corpo dela. Então, o que que acontece? A artrose dela continua lá. Ela tem 70 anos, a gente não vai mudar isso. O desgaste dela que tem ali não vai mudar. O que vai mudar? A gente vai tornar o corpo dela apto a ser funcional novamente, para ter uma rotina normal de uma pessoa de 70 anos.
2: Isso acontece muito, né? Porque a dor é limitante, né?
3: Sim, a pessoa, acontece bastante.
2: Não é? A pessoa sente dor e fala assim, ah, não posso mais caminhar, não posso mais academia, não posso mais fazer atividade física.
3: Sim, porque são as informações que elas recebem. Hoje mudou bastante de profissionais da saúde, mas tem um ou outro ainda. E existem pessoas que têm dores há muitos anos, que antigamente, quando iam nos profissionais, eles iam tirando. A pessoa fala assim, ah, tenho dor para caminhar. Ah, então você não pode caminhar mais. Recebi uma outra paciente de 82 anos no consultório. Ela falou assim, ah, o médico falou que eu tenho uma artrose aqui, mas falou que não é nada demais. Mas eu tô com dor no joelho recentemente, né? Faz academia, caminhava 7 quilômetros. O médico tirou. Falou assim para ela, você não pode mais caminhar. E aí ela tá chegando num ponto que ela não tá conseguindo. Ela fala, também, se eu vou ali na feira... Faço a feira e depois eu quero voltar para o centro da cidade, eu não consigo. A minha perna dói bastante. No caso dela, não é nem a questão, por exemplo, de falta de força. Ela está fazendo academia. O que, que a gente tem que fazer? Diminuir a rigidez que ela está sentindo um pouco e voltar a confiança dela no corpo dela. Então, a gente mostrar que ela é capaz de novo. Tirar essa informação que ela recebeu. Porque daí tiraram a caminhada dela. Ela está cada vez andando menos. Tudo ela faz de carro. O corpo vai sendo cada vez menos capaz de fazer. O nosso corpo, ele aprende com repetição.
2: Sim.
3: Então, se eu estou repetindo que ele não consegue, que ele não é capaz, ele não vai conseguir.
2: Doutora, a participação do ouvinte sendo a senhora Marcelo. Pergunta, doutora, minha cunhada tem dor aí depois que ela teve uma queda de patins. Né, sente muita dor, precisa procurar um médico, fisioterapeuta, precisa, né, doutora?
3: Sim, sim, é importante. Ela pode procurar tanto um médico quanto um fisioterapeuta. Fisioterapeuta, ele também é um profissional de primeiro contato, então ele vai ser capaz de fazer uma avaliação.

0: Então, assim, hoje o meu público é dor, paciente com dores no corpo, né? Então, é muito comum artrose, é muito comum pacientes que têm dores, que não encontraram nada no exame de imagem. Então, eles chegam para mim, Tamires, eu vou nos médicos, eles fazem, me falam que eu não tenho nada. Mas ele tem dor no corpo, então a gente faz toda essa recuperação. Então, no caso, por exemplo, desse ouvinte, né, que está com a cunhada lá, com uma pós-queda, a gente vai entender assim, teve alguma lesão? Teve lesão, qual que seria a lesão? O que, que é melhor indicado para essa paciente? É, entender quando que está acontecendo a dor, quais que são as limitações, quais que são as atividades dela do dia a dia, se ela está conseguindo fazer, se não está, se está tomando medicamento, se não está, e o que, que ela quer voltar a fazer. Então, assim, ela quer voltar a andar de patins? E a gente entende se ela vai ser capaz novamente, e geralmente a pessoa é muito difícil, casos que as pessoas não são capazes de retornar à atividade, muito difícil mesmo. E aí a gente coloca a pessoa para ser apta de novo a fazer o que ela quer fazer.
1: Doutora, e o período de tratamento, né? Cada caso é um caso, como é que funciona?
0: Sim, cada caso é um caso. Então, vamos lá. Existem pessoas, estou com duas pacientes, por exemplo, essa de 70 anos, artrose no joelho, e a outra de 80, artrose no joelho. As duas têm dores nos joelhos, porém, eu tenho uma que está tomando medicamento há mais de um ano, que estava muito mais dependente, não estava conseguindo sair de casa, não estava conseguindo fazer as atividades dela do dia a dia. Ela vai precisar de um tempo maior de acompanhamento. E ela já entendeu que ela vai precisar fazer exercício o resto da vida, porque ela está achando maravilhoso ficar sem medicamento, sem dor. Ela está voltando a fazer as coisas dela novamente. A outra não, a outra ela já faz atividade, ela já faz a academia dela e ela também já tem ciência que ela vai precisar fazer isso o resto da vida. Só que ela é uma pessoa que ela não está dependente de medicamento diariamente e ela não está sem sair de casa. Ela consegue sair de casa, ela consegue fazer as coisas dela. Só que ela vai precisar de um acompanhamento só para melhorar a parte do andar mais, que é uma coisa que ela quer. Então, assim, são tempos diferentes. Então, uma eu vou acompanhar muito mais tempo, que é de 70 anos, a outra de 80 a gente vai tratar, resolveu a dor, ela vai voltar à rotina dela. A academia ela nunca parou, mas daí ela não vai fazer mais a fisioterapia contínua.
1: Entendi. Ô, doutora, então deixe para nós aí o seu contato, né, o seu Instagram, para quem está nos ouvindo agora, queira bater um papo com a doutora Tamires, tirar as dúvidas.
0: Sim, o meu WhatsApp é 12981066187. É 12981066187. E o meu Instagram é Tamires com TH Araújo. Underline, o tracinho lá embaixo, físio.
1: Bacana. Doutora Tamires, obrigado pela participação. Bom dia, boa semana.
0: Obrigado, Marcela. Ótima semana para você e seus ouvintes.
1: 951.

Olha, agora são 9h50. 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
10: E atenção, parece lógico, mas muita gente não pensa nisso. Combustível não dura para sempre dentro do tanque, viu? Com o tempo, ele pode perder propriedades e ter sua qualidade alterada, principalmente quando o carro fica parado por longos períodos. E o resultado pode aparecer na forma de dificuldade na partida, funcionamento irregular do motor e até formação de depósitos no sistema de alimentação. Por isso, evite deixar o carro meses sem rodar com o mesmo combustível no tanque. Se o veículo ficar parado por muito tempo, consulte o manual e siga as recomendações do fabricante. E olha, não caia na tentação de inventar receitas caseiras ou colocar aditivos aleatórios. Combustível é coisa séria e o que parece economia pode terminar numa visita bem cara à oficina.
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Olha, agora são 10 horas e 11 minutos. 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

0: Olha, agora são 10h23, a participação do meu amigo André de Taubaté.
1: Bom
0: fala, André.
1: Bom dia, Marcelo Santos, que horas que é, por favor?
0: 10h24.
1: Aqui é André Oliveira, da cidade de Taubaté. Comes da Stério Galvão, fala aqui de algum ponto da cidade, fala aqui da cidade de Paraibuna, tá bom?
0: Uhum.
1: Gostaria de ouvir aí a véia do Marcelo Santos, ou no momento sertanejo, qualquer um dos Zezé Luciano. Música que sua irmã Jaira, também a Roseli gosta, tá bom? Marcelo Santos, será que a sua irmã Jaira Santos ontem foi no mercado, no Pai de Pina, gastar um pouco? Ah, foi na mesa também?
0: Deve ter ido.
1: Fora? Fala pra ela falar aí pra nós.
0: Falar, vou falar.
1: E ofereço programação também pro pessoal aí do Laboratório Cid Lab, tá bom? Pessoal de Redenção da Cessa, também sempre ligado com você. E trago para o seu pensamento do dia.
0: Diga.
1: Carroça velha com um cavalo novo, até outro cavalo, olha.
0: A verdade, meu. 10h24, vou até falar aí. 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
2: 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É isso aí, Marcelo. Muito bom dia a todos os ouvintes aí da 107.1. Um pedido, Marcelo. Toca pra gente Mirosmar, Marcelo. Solta aquela moda.

Olha, agora são 10h30. 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
3: Brasil! A final da Copa do Mundo ganhou um ingrediente a mais fora das quatro linhas. O ex-presidente da FIFA, Josep Blatter, criticou a decisão da entidade de realizar um show no intervalo da decisão entre Espanha e Argentina. Nas redes sociais, ele afirmou que a Copa está virando uma cópia de Super Bowl e questionou o rumo tomado pela FIFA. Pela primeira vez na história das Copas, o intervalo da final teve um tempo maior que os tradicionais 15 minutos da regra. A programação teve apresentações de grandes nomes da música internacional, como Shakira, Madonna, Justin Bieber e BTS. A FIFA afirma que o formato segue o modelo adotado na final da Copa do Mundo de Clubes. A novidade dividiu opiniões e abriu o debate sobre o futuro do maior evento de futebol mundial, cada vez mais próximo do formato dos grandes espetáculos esportivos. Por aqui, Cido Gameiro, e a qualquer momento tem Torcida Brasil na Copa.
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4: Olha, agora são 10h33, vamos falar com ele, né? Vamos falar com meu amigo Ju, secretário de esporte de Pindamonhangaba, também da Olímpica Casa dos Esportes. Ô Ju, terminou a Copa do Mundo, a Espanha, a grande campeã, né? A França vinha com um time bom também, ficou pelo caminho, a Inglaterra, Brasil, e deu a Espanha, deu o futebol coletivo. A Argentina nada pôde fazer ontem, Ju, bom dia!
5: Bom dia, Marcelo. Bom dia, Célio. Bom dia aos ouvintes da 107, programa Perfil. Marcelo Santos, mais uma Copa do Mundo chegou ao final. A Espanha, merecidamente campeã pela segunda vez. Olha, como você falou, a Espanha anulou ontem a Argentina, hein, Marcelo?
4: Verdade, né, o Ju? E ontem mostrou a qualidade, né? E assim, né, Ju? Existe um padrão de futebol na Espanha, né? Não é cada treinador que chega lá muda o esquema tático, né? E aí existe um padrão. Quando existe, por exemplo, Barcelona. Barcelona tem um padrão de jogo. Não é qualquer treinador que chega lá, porque se chegar tem que ser naquele padrão de jogo. Quando não acontece como a gente, né? Cada treinador tem o seu jeito, fica difícil, né, Ju?
5: Verdade, Marcelo. Você falou uma coisa muito importante, né? O futebol brasileiro sempre foi, né, um futebol ofensivo, um futebol de dribles, ousadia, buscando gol a todo instante. E chega agora o Ancelotti, né? Também não estou colocando toda a culpa nele também, que tem um ano que ele está trabalhando no Brasil, mas o Brasil tem esse DNA que você falou, que é um time ofensivo, que nós conquistamos 5 títulos mundiais jogando para frente e conquistando esses títulos. Agora, você pega, o Ancelotti, ele é italiano, e a Itália tem as maiores qualidades da Itália é a parte defensiva, tá? Mas quantos anos a Itália está fora da Copa do Mundo, que não disputa a Copa do Mundo?
4: São 3 Copas já, né, Ju?
5: O futebol mudou completamente. E por outro lado, o Ancelotti, ele foi treinador na Espanha, então ele acompanha os jogadores espanhóis, acompanha como que é o Barcelona jogando, o próprio Real Madrid dele jogando contra o Barcelona e outras equipes, né, como o Atlético de Madrid. Então, já deu para ele ter uma noção o que é o esporte, o futebol, como está mudado. E espero que ele consiga colocar agora em prática. Tem que ter uma reunião com ex-jogadores da seleção brasileira, com o presidente da CBF, ele mudar os conceitos. Por quê? A Copa esse ano mostrou que vence aquela equipe que propõe o jogo, que tem a bola consigo. Você tendo a bola, a chance é praticamente zero de você perder. Agora, você dá a bola para o adversário, é lógico que eles vão criar e vão vir para cima de você. Então, são conceitos que têm que ser revistos e espero que aconteça isso na seleção brasileira. E o futebol mudou muito, né, Marcelo? Antigamente nós tínhamos aí jogadores que decidiam, né? Ronaldinho Gaúcho, Cristiano Ronaldo, Romário, Rivaldo. Hoje nós não temos mais, então tem que ser um futebol coletivo, como foi a Espanha ontem, todo mundo marcando, marca por setor, um bloco bem reduzido. O que é um bloco reduzido? Reduziram os espaços. Defesa, meio e ataque jogando compactado. Então você não dá espaço para o adversário jogar. A Espanha venceu, a Argentina ontem não conseguiu jogar. Todo mundo falou, poxa, mas a Argentina foi medrosa. Não, a Espanha toda hora marcava sob pressão. Quem da Argentina pegava a bola, tinha três em cima do jogador argentino. Eles não tinham como jogar, perdiam a bola toda hora. E a Espanha propôs o jogo. Coisa que está faltando para o futebol brasileiro. Olha, Marcelo, só defendendo um pouquinho a Espanha, né? A Argentina, ela teve um dia menos de descanso. Todo mundo pode falar, mas isso aí não leva em conta, tá? Mas se você for analisar que a Argentina vem de várias disputas na prorrogação, a tensão, o desgaste, o estresse gigantesco, mais o cansaço físico, e um dia em relação à Espanha de descanso. Isso também interfere, mas não foi o motivo também, né, que fez com que a Argentina perdesse o jogo de ontem. Pelo contrário, a Espanha propôs o jogo, a toda hora buscando gol, se eu não me engano, 36 finalizações. E uma outra coisa também, a Espanha desde 2024 não perde, Marcelo. São 38 partidas invictas. O Brasil ainda teve, a partir do jogo do Brasil, que foi 3-3 contra a Espanha, isso ainda era Dorival Júnior ainda, foi um jogo que a seleção até que jogou bem contra a Espanha. A partir dali, a Espanha deslanchou e hoje termina a Copa do Mundo, está invicta aí a vários jogos, merecidamente, viu, Marcelo?
4: Verdade, né, Ju? E aí você tem um treinador lá que era um treinador da base, foi campeão, ganhou tudo no Sub-19 lá da também, né? E você põe esse treinador com a mesma mentalidade e deu certo. Falta pra Espanha só, né, Ju? Se tivesse um Haaland lá, tinha feito muitos e muitos gols, porque a bola chega na frente dele, mas não tem um matador, né, Ju?
5: Verdade, Marcelo. Então são características, né, de cada jogador. A Espanha precisa de um finalizador, né, que eles tinham, mas hoje não tem. Mas eles buscaram meios para chegar até o gol, né? De tantas oportunidades que criam, eles acabam fazendo. Mas, como você falou, se ele já tivesse um finalizador excelente, a Espanha disparava, né? Disparava, a Argentina ia tomar uma goleada ontem, assim como outros jogos também. Mas o treinador, o que ele fez? Como ele não tem esse jogador com essas características, ele adaptou um esquema de jogo, um modelo de jogo, que todos, jogando coletivamente, chegavam ao gol constantemente. Daí o caso da finalização, uma hora, né, Marcelo, de tanto tentar, ele ia fazer, foi o que aconteceu ontem, de várias oportunidades, né, se eu não me engano, são 26 chutes a gol, eles conseguiram marcar um e que saíram vencedor. Olha, e você falou um detalhe importante também. O treinador da Espanha, ele acompanhou a equipe, foi treinador da equipe sub-17, sub-20, sub-21 e chegou à equipe principal. Então ele conhece todo mundo. E o detalhe maior, né, Marcelo, além da Espanha ser campeã, né, agora é bicampeã mundial, é a mesma equipe para 2030, Marcelo. Mais uma dificuldade para o futebol brasileiro.
4: Verdade, tudo novo lá, né, Ju? Tudo jovem jogador, quem ganhou outro melhor zagueiro lá, tem 19 anos, né? Que é da... Agora, poderia ter dado, viu, Ju, na minha opinião, o melhor da Copa, o Messi, né? 39 anos, fez uma Copa impecável no meu modo de ver, né? Já tiraram os gols dele lá, porque fala que gol de pênalti a FIFA não conta, né? Mas é o melhor artilheiro. E acaba dando o título para o melhor jogador da Espanha pelo título, mas nem sempre quem ganha o título jogou a melhor Copa, né, individualmente, né, Ju?
5: Concordo com você, Marcelo. A Copa que o Messi fez com 39 anos, jogando hoje um futebol de alta intensidade, onde a maioria dos jogadores corre de 14 a 15 quilômetros por partida, e o Messi ele ser decisivo em várias partidas. Olha, na minha opinião, Marcelo, concordo com você, ele teria que ter sido o melhor jogador da Copa do Mundo, não por ele ter 39 anos, mas sim pelo que ele desempenhou ao longo de toda a Copa, porque se a Argentina não tem o Messi, a Argentina não ia a lugar nenhum.
4: De jeito nenhum. Verdade mesmo, Ju. Não tinha chegado onde chegou, né, Ju?
5: É, então, ele aí foi o fator de desequilíbrio, né? Ele é o cara pensante, é o cara que cria, é o cara que motiva os jogadores e que parte pra cima, que não tem medo, né, Marcelo? É um jogador que, na minha opinião, concordo com você, estou repetindo, o Messi foi o melhor jogador da Copa esse ano.
4: Verdade, viu, Ju? 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
5: Marcelo, deixo aí um grande abraço para todos os amigos que eu tenho, que é uma coisa que eu vou levar para o resto da vida e você faz parte dele.
4: Um muito abraço. Obrigado. Deus abençoe. Meu amigo. Tamo junto. Ô, Ju, depois dessa vou até tocar uma música aqui, Ju. Tá bom?
5: Fundo, Marcelo. Vai nessa.
4: Deus abençoe sua vida aí. Bom dia.
5: Amém.

0: Olha, agora são 10h47.
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2: Olha, agora são 10h52. 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Agora 10h52. Ah, vai acontecer aí o projeto Mães que Inspiram, né? Com Amor, no Castolira, né? Vai ter um grande evento social aí nos próximos dias 23, 24, 25. No dia 25, sábado, uma aula de fit dance lá também, né? Vai ser no Centro Comunitário do Castolira, quinta, sexta e sábado, tá bom, gente? E sexta e sábado a partir das 9 da manhã, tá bom? Vai ter lá Varal Solidário, Espaço Kids. Muito bacana esse projeto Mães que Inspiram com Amor. Convida toda a comunidade do Castolira e bairros vizinhos para um grande evento social no próximo dia 23, 24 e 25, tá bom? No dia 25, sabadão, tem uma aula de fit dance, uma hora de aula, bacana. Olha agora, 10h53, ontem é falar com ela, né? 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Fala com a tia Kelly.
3: Bom dia, Marcelo! Bom dia, meus douradinhos!

0: Amorzinhos queridos, manhã gostosa de segunda-feira. 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Em vista do frio que tava, né? E aí, como é que tá? Gente, mas independente do clima, o nosso bolso, o nosso coração tem que estar tá quentinho, não é verdade? 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Uma semana abençoada a todos, fiquem todos com Deus, mas é claro, não pode esquecer.
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2: A Kelly, bom dia, boas-vindas, tia Kelly. Agora são 10h56. 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
3: Bom dia, Marcelo. Bom dia, os ouvintes 107. Começando uma semana maravilhosa. Estou passando aqui para desejar tudo de bom para vocês nessa semana. Que Deus abençoe nosso trabalho, nossa vida, nossa rotina. 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Uma ótima semana para vocês. 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
2: Obrigado aí, Sabrina. 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Olha, agora são 10h58, Sérgio Govão. Dá um bom dia, Sérgio.
4: Bom dia, Marcelo Santos. Bom dia, Pindamonhangaba. Bom dia, Brasil.
2: A série e deu o melhor futebol, deu a da Espanha, né? A Espanha jogou bem.
4: Ganhou quem jogou muito, que foi a Espanha. Teve 4 ou 5 oportunidades e a Argentina não teve um.
2: Como é que pode, né, Sérgio?
4: Um tiro no gol nos 90 minutos.
2: A Espanha marcou direitinho, mas pelo amor de Deus, não tá uma vez no gol, Sérgio.
4: Olha, e tem que tirar o chapéu pra Espanha, ver que timão, cara.
2: Agora, uma coisa, devia ter dado o melhor jogador pro Messi, pô. 39 anos, fez uma
4: cama. Exatamente.
2: Levou a Argentina nas costas aí, praticamente.
4: Com certeza.
2: Aí acaba dando pro jogador da Espanha, porque foi campeão do mundo, mas nem sempre o campeão do mundo foi o melhor na Copa, né? Assim, individualmente. Individual. Então, às vezes, o individual jogou melhor. Então, eu daria o prêmio lá pro Messi.
4: Olha, eu também. Eu
2: 39 também. Anos, Sérgio?
4: 39 anos, final de carreira, fez muito pela Argentina e ele é ovacionado, né?
2: O ídolo.
4: Pela torcida ali, no momento em que perdeu ali, o povão e ele chorando, né?
2: É verdade,
4: viu? Puxa vida, legal, viu?
2: Ô, Sérgio, dá um recado a Sérgio Govão!
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2: Olha, agora são 11 horas e em ponto, Sérgio Galvão, dá um recado, Sérgio.
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2: Olha, agora são 11h01, dá um recado a Sérgio Galvão.
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2: Olha, agora são 11 horas e 2 minutos. Dá um recado, Sérgio Galvão.
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2: Olha, agora 11h02, rápido intervalo, voltamos já.
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5: Olha, agora são 11 horas e 5 minutos, 11 e 5. Mas sério, a previsão é que o tempo vai dar uma esquentadinha, viu?
6: Graças a Deus, né? Não aguento mais essa friaca aí, não.
5: Você viu? Que tá ouvindo agora, você prefere o calor ou prefere o frio? O ouvinte gosta mais do frio ou mais do calor? Se você gosta, explica o porquê. Ah, Marcelo, eu gosto do calor porque eu quero e gosto de ir na piscina.
6: Eu quero calor porque eu preciso comer menos.
5: Olha, se você gosta de calor... Fala por que você gosta. Se você gosta do frio, por que você gosta do frio? Pastor 11:06, a partir de agora, vamos dar início à nossa live da manhã desta segunda-feira. Estamos ao vivo aqui no YouTube, no Facebook. Lembrando que no YouTube tem hoje o combo do Mac, não é isso, Rai? Hoje é o combo do Mac no YouTube.
6: Combo do Mac.
5: O sorteio, tá bom, gente? Então, olha, combo do Mac aí no sorteio. Participe lá no nosso YouTube.
7: Vilório.
5: 11 horas e 6 minutos, informações e falecimentos com Astério Galvão.
6: Nota de falecimentos, noticiamos o falecimento de José Sebastião da Silva, 82 anos, morava no IP2. Ele está nesse momento na sala 2 do velório Cissolupe e o sepultamento previsto para as 14 horas de hoje. Fica aqui os nossos sentimentos. 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
2: Olha, agora são 11 horas e 7 minutos, Sérgio, vamos dar início às informações policiais da manhã desta segunda-feira. Quem estava lá, Sérgio Galvão?
3: Ah, logo cedo já conversei lá com o Júnior Ataliba, né? Encontrei a Zélia, né? Um abraço aí aos meus amigos Giovanni.
2: Toda a equipe lá, né, Sérgio?
3: O Zácaro, o Marcos, o Wellington, a Letícia Ume, né? Um abraço a todos os policiais civis aí do 1º DP de Pinda.
2: Mas sério mesmo, nessa época de inverno, né? Muitas vezes a pessoa vai pra uma represa, né? Aí eu tava vendo lá um homem morreu, viu? Afogado ao tentar atravessar a represa nadando em Garatá. Garatá, aqui na Dom Pedro.
3: Meu Deus do céu, viu?
2: É uma represa enorme lá mesmo, viu, Sérgio? Aí ele foi tentar atravessar lá e, infelizmente, acabou se afogando. Ah,
3: perigoso,
2: 46
3: né?
2: anos.
3: Perde o fôlego, daí aí não aguenta.
2: Vai dando as braçadas, vai acabando a energia, né, Sérgio?
3: Aconteceu comigo isso aí. Aconteceu comigo.
2: Olha lá. E lá
3: na época que Curuputuba tinha uma grande represa, eu tinha meus 16, 17 anos, os amigos tudo atravessando. Isso que dá você fumar demais, quando você fuma demais, você perde o fôlego. Aí os amigos atravessando lá, o Cal lembra disso aí, daquela represa gigante que tinha.
2: O Cal lembra?
3: Lembra. Eu também já atravessei. Aí eu fui atravessar e cheguei. Um pouco acima da metade, né?
2: Sei.
3: E cadê o fôlego?
2: Aí.
3: Eu não tava aguentando mais, e começou a bater na água, batendo. Com muito sacrifício eu cheguei na margem lá do
2: Mas água. Sério, tinha aquela outra lagoa que era perigosa lá do Garcia.
3: Do Garcia tem até hoje, né? Que morreu muitos amigos meus.
2: O Salles conhece a galera.
3: O Salles eu tirei de lá pelo cabelo, que tinha o cabelo comprido.
2: O Salles?
3: Eu puxei ele pelo cabelo, porque lá é um lodão. Você enfiava o pé e enfiava no lodo duro e pra sair. Entendeu? Eu precisei puxar ele pelo cabelo, quase que eu arranco todo o cabelo dele.
2: A série lá era perigoso?
3: Perigosíssimo lá no conhecido Garcia. Como Lagoa do Garcia.
2: A sério, e o Salles ia junto lá também?
3: O Salles foi lá, o pessoal ia lá porque não tinha opção, né? Então ia lá nadar lá.
2: Amaral.
3: Amaral também.
2: Sabe quem foi lá também? O Cosme foi lá.
3: O Cosme foi lá?
2: Foi, levou o João Henrique com ele, a coisa ele ficou bravo lá.
3: Perigoso demais da conta.
2: Ai, meu Deus.

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1: Olha, agora são 11h10, o meu amigo Thiago Meiquila, sério, mandou aqui e falou o seguinte: Marcelo, o Preá mandou falar aí que ele prefere o calor porque no frio é ruim pra tomar banho.
2: É, aliás, quero mandar um abraço para todos os meus amigos do Campo Jordão, pro Nasser, né? E pra Mônica também, né? Nasser
1: toma banho,
2: já faz uns 15 dias que os dois não tomam banho. Fica só passando paninho quente no corpo.
1: Ó, sério, eu falo a verdade pra você, eu prefiro calor, viu?
2: Ah, o calor é melhor, né? O
1: calor,
2: a gente anda à vontade, né?
1: Ah, camiseta. O calor é melhor, né, Raio? O calor é melhor.
2: Aí fica em casa tremendo de frio. Não tem coragem nem de sair lá pra rua por causa do frio.
1: Ô, Marcelo, o frio é bom pra tudo. No calor você anda um pouco, já fica tudo suado. E o cardo crispinho. Não, mas daí você tem um ventiladorzinho, você tem um ar-condicionado quando tem, né? Aí você pode sair, as pessoas ficam na rua. Agora um frio danado desse, você passa de noite, cidade, tem ninguém, porque o homem fica andando frio pra rua, Zé.
2: Eu obrigado a comprar uma touca, vou colocar na minha cabeça. Vou pegar frio na cabeça, não gosto de frio na cabeça.
1: O William também não, viu? O William gosta de touca,
2: gosta de touca?
1: Gosto. Olha, 11h11, viu?

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2: Olha, agora são 11 horas e 11 minutos, Astério.
3: Ô Marcelo, deixa eu só mandar um abraço lá pro pessoal que tá ouvindo a gente com o radinho ligado lá na Associação de Amigos Unidos de Pindamonhangaba, AAUP, tá? Vem novidades por aí, muita informação através do jornal Vale Cidade Digital, né? Comandado aí pelo meu amigo Dito Bala, que agora saiu finalmente o Jornal do Bala, que é o jornal impresso, e você vai ficar por dentro de todas as informações. O que acontece em Pinda vai virar Jornal do Bala aí, e você vai ter essa informação. Então, parabéns aí, parabéns ao André, o Alex, tá? Que trabalha aí com o Dito Bala. Ah, o pessoal, mas onde é que fica a Associação de Amigos Unidos de Pinda? Eu fui lá tomar um café, vou lá hoje, hein? Vou aí tomar um café com você hoje de novo, tá? É, fica na Professora Ilcar dos Santos Granato, nome da rua, 112, na Vila Nair, pertinho aí da Sabesp, tá? Então, quer entrar em contato com a associação? Tem novidades vindo aí, hein? 992-18-7115.
2: Ô, a série 11 e 12, a ouvinte Marlene Ferreira, falando assim, Marcelo, bom dia. É. Bom dia, Sério Galvão.
3: Bom dia.
2: É, você falou aí pra quem gosta de frio e calor, eu gosto do calor, porque não fico pressão alta, no frio a minha pressão fica muito alta, é verdade.
3: Tem pressão alta é um perigo.
2: Olha, isso aí o doutor Antônio Cobais, cardiologista, alerta sempre.
3: Eu quem não aconselho, agora falando sério, gente, não aconselho, eu evito ir pra Campos do Jordão em época de friaca, tá? Porque começa a doer a nuca da gente, tem problema de pressão.
2: Não,
3: é um perigo.
2: Melhor não brincar com isso não, viu, gente? Frio não brinca, não. E a gente fala aqui do Amigo Pet, hein, gente? 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

0: Olha, agora são 11h14, Esther. Vamos dar início às informações policiais da manhã desta segunda-feira. Começando com o caso aí de estelionato, para variar, né, Esther?
1: É, são vários estelionatos na cidade de Pindamonhangaba. Chega a ser assustador. Hoje eu deixei uns 4, 5 para trás lá, que eu vou ler amanhã, tá? Procurou a delegacia uma senhora de 77 anos. Ela é moradora aqui do centro da cidade de Pinda. E ela disse que recebeu mensagens de uma pessoa se passando pela sobrinha dela. Tinha até a fotinha da sobrinha. E a sobrinha pedia: tia, titia, mensagem: eu preciso de R$1.800, titia.
2: Ai, meu Deus do céu.
1: Manda pra mim, depois eu coloco de novo na sua conta, por favor. Titia! Aí a tia mandou mensagem de volta, falou: você precisa de 1.800? Mensagem. Uma mandando mensagem pra outra. Ela acreditando que fosse a sobrinha. 1.800, né? Vou mandar, viu? Aí mandou.
2: Ai, meu Deus.
1: Foi. Mandou R$1.800. Momentos depois... negócio de 10 minutos depois:
3: titia, houve outro probleminha aqui, eu preciso de mais 1.000. A senhora manda pra mim.
1: Ela tem 77 anos, mora no centro da cidade, essa senhora, e acreditou realmente que fosse a sobrinha dela. Mandou mais 1.000. Já tinha mandado 1.800, mandou mais 1.000. Ela acreditou e fez ali o pico. Só que daí, quando ela fez, ela falou: vou fazer uma análise, uma pesquisa, um levantamento. Aí olhou ali, porque tem como saber. Você manda, vai pra quem? Ela mandou a chave e ela mandou o Pix. Só que caiu no nome de uma outra pessoa que tinha nada a ver. Aí ela desconfiou. Aí ela desconfiou. Aí já era tarde. Aí resolve ligar pra falar com a pessoa, com a sobrinha. Tinha que ter falado antes. Resultado: perdeu R$2.800.
2: Ô, sério, semana passada... é, você falou de um estelionato igual isso aí. E a gente falou no ar aqui que antes de enviar qualquer recurso, entre em contato telefone, né, Astério, para saber: olha, eu recebo lá um pedido de o Astério manda para mim assim: ó, Marcelo, precisa de R$500. É. Eu vou ligar pro Astério. Ó, Astério, tudo
1: mais
2: certo?
1: Fácil ligar?
2: Tá precisando mesmo, é verdade, é você mesmo, né? Agora, a pessoa muitas vezes, né, acredita, né, vai lá e faz o depósito, Astério. Depois vai ligar.
1: Depois é que liga, né? Isso porque vê a foto da, no caso aqui, a sobrinha, a fotinha da sobrinha e tal, coisa e tal e coisa, achou que era realmente. Mas fica muito, nos dias de hoje, não dá mais para confiar em mensagens. É mais fácil você ligar e conversar com o sobrinho, com a sobrinha, com o pai,
2: verdade,
1: com a mãe,
2: verdade,
1: pra você não cair em golpe.
2: Verdade. Ô, Henrico, tá aqui, Marcelo, Espanha campeã do mundo, né? É, os irmãos não jogaram nada ontem. Eu acho o seguinte: não foi que a Argentina não jogou, a Espanha que não deixou jogar, Sté.
1: Impressionante marcou o bloqueio, cara.
2: Verdade.
1: É impressionante.
2: Marcou demais. Se ele tem um rala de lá, e meteu uns três na Argentina ontem. Chega a bola na frente, ela não tem
1: exatamente
2: quem faça boa, né, Sté?
1: Eu vi um comentarista falar e é verdade. 90 minutos sem um tiro no gol do adversário. E eles foram 4, 5 vezes lá e
2: verdade,
1: quase que faz, né?
2: A Argentina deu um chute no gol, porque a Espanha impediu, né? Porque foi um jogo da Espanha perfeito,
1: cara.
2: Igual jogaram contra a França. A França também não fez nada, Sté.
1: Não fez nada.
2: E a França é um timaço, né? E não fez, não conseguiu, foi render, não fez nada lá. Agora, vou falar outra coisa. A Espanha tem um modelo de jogo, ponto. Independente do treinador, aquele
1: exatamente,
2: é um modelo.
1: Exatamente.
2: Agora o Brasil entra um, é de um jeito. Entra outro, é de outro jeito. Então, se o Brasil não arrumar a casa, vai virar uma Itália.
1: Tem 4 anos pra fazer isso.
2: Vai virar a Itália, hein, Stério?
1: Tem que fazer um estudo minucioso.
2: A gente tem que ter a humildade de reconhecer que não tá bom.
1: Não tá,
2: fica essa historinha. Mesmo. Alguns jornalistas com essa historinha de: ah, mas a camisa pesa.
1: Pesa nada.
2: Já pesou um dia. Hoje não pesa mais coisa nenhuma. Hoje tanto não pesa que cadê o Brasil na Copa?
1: Ah, então...
2: O Brasil entrava em campo, a gente já ficava aterrorizado, porque não tem defesa, não tem ataque.
1: É, isso mesmo. Eu vi lá e venceu o melhor. A Espanha tá a melhor ontem.
2: Parabéns pra Espanha.
1: Parabéns pra Argentina também, que chegou lá.
2: Eu daria o prêmio pro Messi, Astério.
1: Infelizmente, Marcelo, infelizmente, segundo lugar, ninguém gosta, ninguém quer saber, não tem graça pra ninguém. 48 equipes. Ficar em segundo lugar é um privilégio.
2: E foram campeão na última Copa.
1: Exatamente.
2: Então tá bom demais o trabalho.
1: Bom demais da conta.
2: Ô, Daniel, você não achou que o Messi foi o melhor em campo ontem, ô Daniel?
4: Eu não.
2: Ah, então...
1: Olha lá pra você,
2: viu? Ele deu outro jogo, então.

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2: Olha, agora são 11h20. O ataque, o Juruba falando assim, Marcelo.
3: Juruba?
2: Como vai dar certo o Brasil? É verdade isso aí, ó. Politicagem na CBF. Não
3: é,
2: vai
3: verdade.
2: Virar. Não vai virar.
3: Verdade.
2: Desculpa, não vai virar, porque aí começa a entrar outras vontades além do futebol.
3: Exatamente,
2: né?
3: Exatamente.
2: É, né? Outras coisas. Então, assim, se o Brasil não acordar, gente, se o Brasil não acordar na seleção brasileira de futebol, nós vamos ficar passando vergonha toda a Copa aí. Porque o futebol mudou. Essa história que o Brasil já não é mais aquela potência que era antes. Era na época ontem lá que entrou o Ronaldo, os dois Ronaldo em campo.
3: Exatamente.
2: Lá. Aquilo ali, exatamente, resolvia. Agora, hoje não, a sério. Eu até vi uma piada onde falou assim, que o avião do Brasil voltou com um jogador só, né? Com o moço lá do Flamengo, né?
3: Isso.
2: Aí ele falou, não, voltou todo mundo, é que ninguém conhece, né? Se soltar a seleção brasileira no centro de pinto aqui, Astério, muito jogador ninguém sabe quem é, Astério. Ou sabe?
3: Tudo ruim de bola.
2: Eu só soube aquele lateral esquerdo que jogou na seleção na Copa, nunca ouvi falar daquele rapaz.
3: Falar pra você, viu?
2: Ah, você perdeu a identidade, Astério. Antigamente tinha identidade com o Brasil, né,
3: gente? O negócio tá tão ruim aqui no Brasil que vem só técnico de fora pra cá, porque eu não sei o que tá acontecendo.
2: Ah, mas é que isso acontece,
3: aí
2: vamos falar.
3: Não emplaca também.
2: Vamos falar a verdade. Deu certo lá o Abel Ferreira no Palmeiras.
3: Raras exceções.
2: Ponto. Aí começa. Traz o outro, traz o outro, traz o outro, traz o outro.
3: Fala,
2: virou? Senhor. Aquele caixinho no Santos fez alguma coisa?
3: Fez nada.
2: O argentino que chegou no Santos fez alguma coisa?
3: Fez nada.
2: Então, é. Aí começa a achar porque o Abel Ferreira deu certo no Palmeiras, que é outra história.
3: Verdade.
2: O time é bom, a estrutura é boa.
3: Tem estrutura, isso falou tudo, tem estrutura.
2: Tem a Leila Pereira lá, que é uma excelente administradora.
3: Agora, leva o Abel lá pro Santos.
2: Pra ver o que acontece
3: lá.
2: Pra ver
3: o que ele faz lá com aquele monte de jogador perna e pau lá.
2: Leva lá pra ver. Não dura uma semana, sério.

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2: Olha, agora são 11h22, hoje é dia do amigo, viu, Sério?
3: Ah, todos os nossos amigos aí, essa é boa, essa é boa.
2: Ô, Sério, hoje é dia do amigo, mandar um abraço aos nossos amigos, é Sério?
3: Todos os nossos amigos aí, Deus abençoe a vida de cada um de vocês.
2: Deus abençoe,
3: hein?
2: Viu?
3: Obrigado. Muita paz, muita prosperidade pra vocês.

0: Essa é boa, hein, Stereo?
1: Essa música o rei acertou na veia.
0: Gente, no próximo dia 23, é quinta-feira, né? Temos a Blitz lá no Tenda Atacado. Gente, dia 23, o preço baixo de verdade lá, meu Stereo.
1: Preço baixo mesmo?
0: Dia 23.
1: Legal.
0: Vale a pena passar lá, viu, gente? Estaremos lá com a nossa equipe, com a 107 será presente lá, na Laza, isso? Na Laza, o William também. Não. Ah, Sofia. A Sofia vai estar juntamente com a Ana Laza lá. Deixa eu mandar um bom dia também. 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Ei, macarrão.
1: Italian House, macarrão delicioso. Essa
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0: Rapaz,
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0: Encontrei com a minha cunhada, Ângela. Eu e a Stereo Galvão. Daí a Ângela falou assim, Marcelo, tô com vontade de ir lá. Ô, Zé Maurício, leva a Ângela lá.
1: Ô, Maurício, coça o bolso, leva ela lá.
0: Pelo amor de Deus. 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
0: 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Pra derrubar o ar-condicionado da loja.
1: Um refrizinho geladinho.
0: Ai, meu Deus. Haroldo.

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2: A sério, o ouvinte mandou aqui, ó. Ô Marcelo, fala aí, dia do amigo, meu, dia do amigo. O melhor amigo do peito é o sutiã. O pessoal fala amigo do peito, é zero. Você é amigo do peito, né? Ô, zero, 11:25.
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0: Ozzy, aniversário dele hoje, hein, Stério?
1: Mas de quem?
0: Hoje é aniversário de Vitor Ardito Lerário, hein?
1: Vitão?
0: Vitão.
1: Hoje o Vitão fazendo aniversário. Parabéns.
0: Vitor Ardito Lerário, parabéns.
1: Parabéns, Vitão.
0: Nossa referência, nosso mestre.
1: Exatamente.
0: Vitor Ardito Lerário, parabéns, viu?
1: Deus abençoe sua vida, Vitão.
0: E ontem foi aniversário dele, meu sério.
1: De quem?
0: Engenheiro Arthur.
1: Engenheiro Arthur, parabéns.
0: Engenheiro Arthur, ontem parabéns.
1: O Jair pediu música pra ele aqui no Roberto Carlos, né? A família toda parabenizando aí o engenheiro Arthur.
0: Alô, engenheiro.
2: Se depois vamos nós a sorrir, trocar de bem.
0: O engenheiro canta essa, meu sério.
1: Ele canta?
2: Para quê?
0: Ele mandou mensagem, falou que vai trazer um pedacinho de bolo pra nós.
1: Será que vai?
0: Tanta gente faz aniversário e não ganha bolo, sério.
1: Ah, a pessoa come tudo.
0: Pelo amor de Deus.
1: Deixa um pedacinho.

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2: Olha, agora são 11h27, a Servão dá continuidade às informações policiais. Aí tivemos mais um caso de estelionato, hein, Sério?
3: É, tivemos aqui mais um estelionato, aconteceu no Campo Belo, né? Campo Belo. Pessoal, tomem muito cuidado, você que tem aí uma ação judicial, tá correndo aí em trâmite na justiça, tome cuidado, porque a bandidagem tem acesso e tem conhecimento aí do seu processo, tá? Um senhor de 60 anos, morador do Campo Belo, ele foi indignado até a delegacia de polícia, disse que recebeu, tá? Ele recebeu, olha só, gente, o que aconteceu com esse homem de 60 anos. Alguém entrou em contato com ele dizendo ser promotor de justiça. Entrou em contato com ele pelo WhatsApp dele, informando que o processo, daí deu o nome do processo, deu tudo e vai dando credibilidade na conversação, né? Olha, o processo tal, tá ganho.
2: É promotor,
3: o senhor ganhou. Pois é, aqui tá aqui, ó. Tá aqui, ó. Relatou que uma pessoa se passando por um promotor de justiça entrou em contato com ele pelo WhatsApp, informando que o processo havia sido ganho e estava em etapa final e seria necessário uma transferência, aí que doeu, cara, uma transferência que ele deveria fazer de R$19.999. Eu disse R$19.999. O senhor de 60 anos, morador do Campo Belo, acreditou realmente que falava com o promotor de justiça e efetuou esse pagamento de R$19.999. Em seguida, após fazer o pagamento, falou, peraí, mas vou ligar pro meu advogado.
2: Depois que fez? Pô,
3: depois.
2: Quanto foi?
3: R$19.999.
2: Ah, não, para. Peraí.
3: É impressionante.
2: Começa de novo, ele tava lá sossegadinho, de repente...
3: O senhor tá na casa dele, lá no Campo Belo, ele é morador do Campo Belo. Ele disse que uma pessoa se passando por promotor de justiça, entrou em contato com ele através do WhatsApp dele. Quer dizer, o bandido, o biltre, o fedorento, o fedido, bernento, tinha o telefone dele. Portanto, tinha acesso à ação judicial dele, que está na internet, exposto lá na internet.
2: O doutor João Santos vem toda quarta-feira comigo aqui, eu falo que a gente precisa... Agora eu vou receber um punhado de deputado de campanha política aí. Ah. Eu vou falar para todos eles, se puder... Tem que mudar essa lei, você não pode ter acesso, todo mundo tem acesso.
3: Tem que mudar.
2: Por exemplo, você tem lá uma ação na trabalhista, por exemplo. É. Por que isso é público? Isso aí tem que interessar.
3: Fica exposto
2: só,
3: na internet.
2: Só a pessoa e o advogado por ela constituído. Ponto. Agora, se fica exposto na internet, o que acontece aí, ó?
3: A bandidagem aproveita.
2: Fala o número do processo, fala o...
3: Fala tudo, o número do processo. Tudo. Tinha até o telefone celular dele.
2: Ah, vou falar pra eles aqui aí. Os deputados, eu vou falar sugerindo, né, Sérgio? Porque precisa mudar isso.
3: Tem que mudar o mais rápido possível. E não é só aqui em Pinda, é no Brasil inteiro.
2: É, então.
3: Ele pega e deposita.
2: Quanto?
3: R$19.999.
2: Meu Deus.
3: Quase R$20.000. Né? Aí depois que ele fez, ele parou pra pensar. Falou, ué, vou ligar pro meu advogado. Porque se eu ganhei a causa, ele tinha que ter ligado pra mim, não ligou pra mim. Né? Então se a pessoa parasse para pensar, falar, ah, tudo bem, vou falar com o meu advogado então, não cairia nesse golpe. Quando ele liga para o advogado fala com ele, falou, não, está em trâmite ainda, está correndo na justiça ainda o processo, o senhor caiu no golpe, 171, não, de jeito nenhum, o senhor foi enganado, assim como muitas outras pessoas, né? Então ficou nesse prejuízo aí de R$19.999.
2: Olha, agora 11h32, ô Marcelo, bom dia. Uma dúvida. Tem uma dúvida aqui, Zé.
3: Dúvida.
2: A Jaíra tem um irmão mais novo que foi morar em Cotia. Porque ela some sexta-feira, só aparece domingo.
3: Desaparece.
2: Eu suspeito seja um parente próximo. Pode ser.
3: Pode também, meu.
2: Jaíra é caçula. Jaíra é a filha caçula. Né?
3: Jaíra
2: é filha caçula, nossa. Ela é verdade. verdade mesmo, pode ser que ela tá indo em Cotia, então. Ô Marcelo, bom dia. O Ju está falando sobre. Ah, você, o Ju da Olímpica, está falando que os nossos times, né, tem um padrão de jogo também. Padrão ruim. Não é ilusão, é que tem que. A Espanha está falando o seguinte: ela tem um padrão de jogo pronto, né? Agora, o futebol brasileiro é complicado, por quê? O Brasil sempre teve um estilo de jogo, que era um estilo de jogo ofensivo.
3: Exatamente.
2: Meias habilidosos.
3: Dribladores,
2: muito bons. Pontas, vibradores, centravantes bons. Aí começa a importar treinador de fora, começa a fazer retranca. Você pega o Ancelotti, por exemplo, é italiano. Como é que é o futebol italiano? Retranca. Aí você começa a ter que adaptar o futebol nosso aqui a esse estilo de jogo.
3: Exatamente.
2: Só que daí entra o Fernando Diniz de um jeito. Depois o Dorival Júnior é outro jeito. Depois, né? Antes era o Tite, era outro jeito. Agora, entendeu? Não tem um padrão, sério. Cada treinador pensa de um jeito o futebol pra tocar o futebol do Brasil. Então, eu acho que vai ser muito difícil consertar. Mas se mexer de uma vez, se não mexer, nós vamos ficar passando aperto lá, Zé.
3: É, daqui a pouco eu tô com 90 anos aí e não ganha mais nada, né? Não ganha mais um título.
2: A Raíssa não vai ver o Brasil campeão do mundo?
3: Você viu?
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2: meu
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3: Passar.
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2: 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Olha, agora são 11h34. Ô, sério, ontem foi aniversário do neto lá de Simone, o Davi.
3: Davi?
2: O Davi, parabéns, viu?
3: Parabéns, Davi.
2: Netinho da Simone, do Jorge, viu?
3: Do Jorge.
2: Da mamãe Gabriela.
3: Gabriela.
2: Os irmãos Antonella e Gabriel.
3: Antonella e Gabriel.
2: O primo Murilo.
3: Murilinho.
2: Então ontem foi aniversário do Davizinho, netinho da Simone, viu?
3: Parabéns.

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2: Olha, agora são 11h35, Astério.
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2: Olha, agora são 11h36, quem tá aqui, será? Padre, o padre, Gonçalves.
4: Ah, Gonçalves, gostaria de dizer que essa de 7 é uma maravilha.
2: Ai, meu Deus do céu. Olha, 11h36,

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2: Olha, agora são 11 horas e 38 minutos, Acer, vamos dar continuidade aqui às informações policiais.
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2: Olha agora, 11:39.

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2: Olha, agora são 11h39, é o Marcelo Astério Galvão, bom dia. Manda um parabéns pai, o Zé Dito.
3: Zé Dito.
2: Do Araretama.
3: Do Araretama.
2: Completando 87 anos.
3: Parabéns, Zé Dito.
2: Zé Dito, abração pro senhor aí, hein? A Luiz Helena do Vila Rica. Luiz Helena, bom dia. O Zé Dito Astério, do Araretama, 87 anos.
3: 87 abração anos.
2: Abração pro senhor, Deus abençoe, viu?
3: Parabéns.
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2: Olha, agora são 11h41, a Servão dá continuidade às informações policiais, é um caso aí de morte suspeita, hein, Sério?
3: É verdade, ô Marcelo, foi até a delegacia de polícia, uma senhora de 38 anos, ela disse ser moradora do Alto do Cardoso. Ela disse lá para os policiais, relatou que o cunhado dela, um homem de 38 anos, no sábado, agora, sábado, dia 8 de julho, por volta das 14 horas e 55 minutos, ele realizava um serviço de poda de uma árvore, né? Quando sofreu uma queda, ele caiu, né? Não é que a árvore caiu nele nem nada, eu achei até que a árvore tinha caído por cima dele, né? Na verdade, não foi isso que aconteceu. Ele simplesmente caiu, desmaiado, né? Sofreu, na verdade, ali, o Marcelo Santos, ele ficou inconsciente, né? O SAMU foi chamado, iniciou os primeiros socorros e ele teve um quadro de parada respiratória, né? Então ele foi levado rapidamente para o pronto-socorro, mas infelizmente acabou falecendo. O homem de 38 anos teve uma parada respiratória.
2: Família, nossos sentimentos.
3: Nossos sentimentos aí, a família.
2: Ô, Sério, fala aqui da Mega Sena, viu, gente? O prêmio acumulou e vai pagar 42 milhões amanhã. Ninguém acertou as 6 dezenas do concurso 3.033, realizado no domingo, porque agora o sorteio é feito no domingo, viu, Sério?
3: É domingo?
2: Era sábado, né? Terça e sábado, agora entendi, é terça e domingo. Entendi. Então o sorteio, 42 milhões, Sério.
3: 42? Jogar. Só quero dois. 40 pode dar pros pobres.

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2: Olha, agora são 11h43, é Sérgio Galvão, esse caso aí de morte suspeita também, né, Sérgio?
3: Mais uma morte suspeita em Pindamonhangaba. 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
2: Olha, agora são 11h44. Olha, comprimido aprovado nos Estados Unidos diminuiu o colesterol ruim em até 60%.
3: Aprovado nos Estados Unidos, o primeiro remédio oral capaz de reduzir o colesterol ruim em até 60%. O comprimido recebeu aval da Agência Reguladora de Medicamentos do país. O Lipifendra faz parte de uma classe de medicamentos que até então só existia na forma injetável. Segundo os estudos, o remédio pode diminuir em até 60% os níveis de LDL, que é conhecido como colesterol ruim. O desempenho é semelhante ao dos inibidores em formatos de injeção, que são considerados um dos tratamentos com melhor resultado para reduzir o risco cardiovascular. Com a versão oral, a expectativa é aumentar o acesso a esse tipo de terapia, já que a forma injetável possui um custo mais alto, carece de aplicações periódicas e acaba apresentando menor adesão por parte dos pacientes. A aprovação pela Agência Reguladora dos Estados Unidos tomou como base dois estudos clínicos de fase 3. Eles apontaram que o comprimido conseguiu reduzir significativamente os níveis de colesterol LDL em vários grupos de pacientes. Só ainda não está confirmado se o medicamento vai ter o mesmo impacto dos injetáveis na prevenção de infarto e AVC.

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2: 11h46, Astério.
3: Perfeitamente.
2: Mais uma morte suspeita, né, Astério?
4: Infelizmente, né? 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
2: Olha, agora são 11h47, manda um abraço ao nosso amigo lá, o Vaguinho, no Pneus Barato, meu sério.
3: Alô, Vaguinho, um abraço forte pra você. Rapaz, forte que nem um touro, rapaz, viu?
2: Tá forte demais, né, sério?
3: Sei lá o que ele anda comendo, viu?
2: Meu Deus do céu.
3: Deve ser ração, viu?
2: Vaguinho lá do Pneus Barato, tá forte, hein, sério?
3: Ele tá comendo megusta direto, não é possível o negócio dele.
2: Esses dias ele veio aqui, falar a verdade pra você, nem reconheci ele, sério.
3: Não,
2: ele
3: tá parecendo lutador de boxe, né?
2: Rapaz, tá forte mesmo,
3: sério. Não é possível.
2: Ô, sério, esse caso é de mais um morto suspeita, né?
3: Olha, a polícia fazia patrulhamento de rotina quando passava pela estrada municipal do Goiabal, por volta da meia-noite e 49,

0: passa ali pelo Goiabal, a estrada do Goiabal, e vê os dois caídos ao chão. O retrovisor estava do lado do motociclista que conduzia a moto. E cadê a moto? Cadê a moto? A moto não estava lá.
1: A moto não estava no
0: local? Não, não estava. O rapaz que estava com o retrovisor próximo dele estava sem vida. E o outro menor ferido. Desmaiado. Na verdade, desmaiado. Né? Esse que é menor foi levado, conduzido aí ao pronto-socorro. E agora a polícia está investigando o caso. O que foi que aconteceu? O que realmente aconteceu com os dois rapazes? Né? A polícia investiga esse caso que aconteceu no Goiabal, no sábado, quase uma hora da manhã, os dois caídos no solo, no chão, em via pública. Né? Então, o que será que aconteceu, Marcelo? Até eu vou conversar lá com os policiais para mim saber o que foi realmente que aconteceu.
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2: A Sérgio Galvão.
3: Nós tivemos aí mais
2: tentativa,
3: É uma tentativa de homicídio,
2: Tentativa de homicídio.
3: Que aconteceu. Mas eu quero mandar um abraço para dona Ana. A dona Ana mora no Campo Alegre. É mãe do meu amigo Luiz. O Luiz é casado com a Tatiane Matsumoto. E a dona Ana me confidenciou que não perde um programa. Dona Ana,
2: muito obrigado.
3: Obrigado aí. Qualquer hora eu vou tomar um café com a senhora aí, tá bom?
2: Olha,
3: aí
2: no Campo Alegre. Prato feito custou em média R$ 31,90 no país em junho.
4: O PF, famoso prato feito do brasileiro, não tem escapado da inflação e encarece um pouco a cada mês. Segundo o levantamento do Núcleo de Estudos Econômicos da Fundação do Comércio de São Paulo, o trabalhador brasileiro gastou em média R$ 638 para almoçar fora em 20 dias úteis do mês de junho, o que dá uma média de R$ 31,90 por refeição. São cerca de 7% a mais do que gastou em janeiro e quase 5,5% a mais quando a comparação é com os gastos de março. Análise por região mostra que o Sul registrou o maior preço médio do prato feito no sexto mês do ano, R$ 34,90, quase R$ 5,00 a mais que o preço médio mais barato do Brasil registrado na região norte, R$ 29,00. E 99 centavos. No Centro-Oeste, o PF custou em média R$ 34,45 no mês passado. No Sudeste, saiu por R$ 31,99. E os trabalhadores do Nordeste pagaram em média R$ 30.

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2: Olha, agora são 11h53, Astério. Tivemos um caso aí de, chamou atenção também, um caso de tentativa de homicídio, Astério.
3: A tentativa de homicídio aconteceu lá no Jardim Azeredo. Isso aconteceu sábado, por volta das 18 horas e 47 minutos, segundo a polícia. Na verdade, a polícia foi atender uma ocorrência, ô Marcelo, no sábado, no Azeredo, e ao chegar na residência, né, encontrou lá um homem de 42 anos. Ele abriu o portão, né, e dentro, já dentro do estabelecimento,

0: com o portão aberto, ele foi alvejado por dois tiros de arma de fogo. Um tiro atingiu a região da boca e o outro tiro a axila. A vítima estava caída ao chão, lá na garagem, e ele foi conduzido, né, para o pronto-socorro, imediatamente conduzido. A polícia quer saber o que aconteceu, mas ele está numa situação difícil, porque ele está desacordado, se recuperando, não consegue falar, porque levou um tiro na boca.
1: Meu Deus do céu.
0: A polícia espera a recuperação dele para tomar o depoimento deste homem de 42 anos e saber o que realmente aconteceu. Qual a motivação dos dois tiros? Porque o sujeito para levar um tiro na região da boca é queima de arquivo, né? Mas ele resistiu, está lá se recuperando e a polícia aguarda para poder tentar conversar com ele.
1: Ô, Assério, e tá esperando só ele se recuperar, isso?
0: Só se recuperar, ele está internado.
1: Esse caso ocorreu onde, Sérgio?
0: Lá no Azeredo, em Moreira César,
1: semana.
0: Sábado agora, às 18 horas e 47 minutos, mais ou menos. Meu
1: Deus. Olha, 11h55, chegamos ao fim das informações.
0: Eu posso mandar um abraço pro Mi?
1: Ah, claro.
0: O Mi anda vendo as ferramentas agora, tá magrinho. Tá triste?
1: Tá,
0: é santista ele, né?
1: Santista, é.
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1: Olha, agora são 11h56. Fazer o sorteio aqui da manhã desta segunda-feira do combo do Mac, viu, Sério?
0: É o combo do Mac? Que delícia.
1: Vale
0: um
1: o horário entre Mac, 11h05 e 11h55, Sério.
0: 11h38.
1: 11h38 saiu para Mauro da Silva Lopes. Foi o ganhador aí.
0: Parabéns,
1: do combo,
0: hein,
1: do Mac da manhã. Vambora, Sério.
0: Amanhã a gente volta com muito mais informação. Boa tarde a todos.
1: Olha, Salmo 46. Deus é o nosso refúgio e fortaleza, socorro bem presente na angústia. Portanto, não temeremos, ainda que a terra se mude, ainda que os montes se transportem para o meio dos mares. O Senhor dos Exércitos está conosco. O Deus de Jacó é o nosso refúgio. O Senhor é meu pastor e nada me faltará. Se Deus é por nós, quem será contra nós? Operando Deus, quem impedirá? Que a graça, a comunhão, a virtude, as duas consolações do Espírito Santo repouse e estejam presentes em cada vida, hoje e para todo sempre. Que Deus abençoe sua vida, Deus abençoe sua casa, Deus abençoe sua saúde, Deus abençoe seu emprego. Deus abençoe a sua saída e a sua chegada. Em nome santo e poderoso de Jesus. Vambora, Sério.
0: Tchau, gente.

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6: Boa tarde, queridos ouvintes. Já está começando mais um programa Boca a Boca. Saúde que conecta. Pela Rádio 107,1 FM de Pindamonhangaba. Eu sou Valéria Querido, cirurgiã dentista, e é sempre uma alegria estar com vocês e com você que está aí acompanhando em casa, no carro, no trabalho ou em qualquer outro lugar do planeta por meio do aplicativo da 107,1 FM. Comigo, cuidando da nossa mesa de som, está a Raíssa Silva. Boa tarde, Raíssa. Hoje nós vamos conversar sobre um assunto que desperta muita curiosidade, mas também traz aí muitas dúvidas e também muitos medos. Hoje nós vamos conversar aí sobre implantes dentários e próteses fixas. Esse assunto é especialmente interessante para você que já perdeu um ou mais dentes, que usa uma dentadura, que se movimenta ali quando fala, que tem dificuldade para comer carne, maçã, milho, torresmo ou aquele pãozinho mais firme, que começou a cortar todos os alimentos em pedaços pequenininhos para poder comer, ou talvez mastigue somente de um lado da boca. Esse assunto também é especialmente interessante para aqueles que têm algumas dificuldades que ninguém vê, como a vergonha de sorrir, o medo que a dentadura tem ali de soltar durante uma conversa, a insegurança de comer em um restaurante e a preocupação, né, de aparecer em uma fotografia ali não de maneira adequada. Gente tem medo ali de, e com isso deixa de ir em festa, tem gente que evita conhecer novas pessoas, tem gente que fala com a mão na frente da boca. E também tem gente que convive com essa situação há tantos anos que começou a dizer: para mim tá bom assim, já estou velho demais, agora não vale mais a pena, eu tenho muito medo. Bem, o programa de hoje nós vamos conversar justamente sobre essas dúvidas e vamos explicar o que é um implante. Então, o programa de hoje está bem interessante e também vamos conciliar aí a questão, justamente que é mês de julho, o mês de cabeça, prevenção do câncer de cabeça e pescoço, né? Então, temos que trazer informação, né, sobre os pacientes que já tiveram esse tipo de câncer e que pretende fazer um implante. Então, vamos trazer informações aí quentinha para vocês. Então, qual a diferença entre a dentadura e a prótese total fixa, chamada prótese protocolo? Vamos falar se tem diabetes, pode fazer implantes? Existe a idade máxima? O que acontece quando a pessoa tem pouco osso? Como funciona a chamada cirurgia guiada? E se é possível colocar dentes fixos em apenas 24 horas? E quais são os cuidados necessários depois que a prótese fica pronta? Tudo isso em uma linguagem bem simples, como se estivéssemos conversando na sala da nossa casa. Tudo bem? Então vamos lá. 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E hoje queremos ouvir de você. De você aí que está conosco durante o programa. Nós vamos responder as perguntas dos nossos ouvintes e queremos que vocês nos mandem dúvidas, né? Tem alguma dúvida? Traga essa dúvida para nós e nós teremos aí o prazer de responder a todas elas, né? Sobre implante, dentadura, pós-protocolo, né? Participe, conte para a gente a sua história. E o que falta, né, para você aí realizar, né, ter o sonho de um sorriso fixo, né? E o que a falta também dos dentes ou a dentadura solta faz com que você deixe de comer ou viver, né? Porque faltar o dente na boca, ter uma dentadura solta, realmente traz aí uma série de constrangimentos, a qual a gente acabou de explanar sobre alguns deles, não é verdade? Então, pode ser a comida que você ama muito, né? Uma festa que deixou de ir, uma fotografia que já evitou, uma situação que sentiu vergonha. Então, envie o seu nome, o bairro e onde você mora e compartilhe conosco a sua história. Qual situação você já passou parecida com essa que eu acabei de descrever? 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DDD é 12, hein, pessoal? 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Mande a sua pergunta. A sua dúvida também pode ser a dúvida de qualquer pessoa que está nos ouvindo. E vamos começar entendendo o básico. O que é um implante dentário? Quando uma pessoa perde um dente, ela perdeu ali um dente, não fica mais faltando apenas, né, a parte que aparecia no sorriso. Fica faltando também a raiz, a parte ali do dente presa dentro do osso. Então, o implante é uma pequena peça, geralmente feita de titânio. Tem hoje outros materiais também no mercado. Mas, assim, o mais tradicional é o titânio, que é um material super resistente, e essa peça ela é colocada no osso, que faz o papel da raiz que foi perdida. O implante dentário é uma peça pequena, de novo, ó, que é feita de titânio, material resistente, que fica colocada ali no osso, que faz o papel da raiz perdida. Então, depois, sobre essa peça é colocado o dente, né? Ou que tem a aparência ali do dente perdido, ok? Então, portanto, o implante não é exatamente o dente que vemos quando a pessoa sorri. É o que fica escondido dentro do osso. Isso é um implante. A parte que fica exposta quando a pessoa sorri é a parte protética, que restaura ali o sorriso perdido. Então, já temos até, inclusive, perguntas sobre isso. Vamos ver aqui a pergunta? Bem, eu trago aqui a pergunta de uma paciente nossa. Não, é da Maria Aparecida, do bairro Araretama. Ela pergunta, doutora, o implante é aquele parafuso ou é o dente que aparece na boca? Maria, como eu acabei de falar, olha só, é bem complicado isso mesmo, né? Todo mundo acha que o implante é o conjunto, mas não é o conjunto. Mas é legal você trazer de novo isso para frisar bem essa informação. O implante é a peça que fica presa dentro do osso. Ele faz o papel da raiz do dente perdido. Já a parte que aparece quando a pessoa sorri é a parte protética, que fica mais fácil, né, de ser desenvolvida, né, que não é desenvolvido no mesmo período ali, normalmente, da cirurgia. A parte cirúrgica é só essa peça que entra dentro do osso, ok? Digamos assim, que seria o alicerce. É, a gente, quando vai fazer uma casa, a gente não precisa ali do alicerce, não é verdade? Então, o implante é o alicerce. E as paredes da casa, as colunas ali da casa e o teto dessa casa, é a parte protética, tá bem? A prótese é a parte que nós enxergamos, é a casa propriamente dita, e o implante é o alicerce dessa casa. Então, quando é apenas um dente perdido, colocamos ali o implante para sustentar aquele dente. O implante é colocado ali para sustentar aquele dente. Quando são alguns dentes perdidos, mais de um, podemos utilizar implantes para sustentar uma ponte com um ou mais dente. E quando a pessoa perdeu todos os dentes da parte de cima da boca, aí nós realizamos um processo chamado de prótese protocolo. É um processo maior, onde hoje tem uma técnica chamada de técnica... Bem, agora sumiu o nome, logo eu vou lembrar, já falo aqui para vocês. Mas é uma técnica, gente, que só coloca quatro implantes. Quatro implantes, ela sustenta 14 dentes. Olha que interessante, você coloca apenas quatro dentes na boca e os quatro, dentes não, implantes, isso que fica ali no alicerce, como eu falei, e os dentes, que é a casa, como eu fiz aqui uma analogia para vocês, super interessante, para ficar fácil de vocês memorizarem o que, que é um implante e o que, que é uma prótese. Então, esses quatro... né? Quatro implantes sustentam ali 14 dentes, isso é chamado prótese protocolo, né? Então, e tem um nome para essa técnica, como eu falei, agora me sumiu da mente, mas assim que eu lembrar eu falo aqui para vocês. E essa técnica é muito utilizada nos dias de hoje, né, por vários cirurgiões dentistas, e é uma técnica assim super segura. E depois que o implante é colocado, né, os quatro implantes ali dentro do osso, é importante aguardar cicatrizar ao redor do dente. Mas veja, isso não impede que o paciente já receba a prótese no mesmo dia, né, em menos de 24 horas. Só precisa ter o quê? Ali o torque. O que, que seria o torque? É quando... é a força ali, né, que o implante tem para entrar dentro do osso, né? Ele tem que ter ali uma força para ter ali a realização da prótese no mesmo dia. Se tem o torque, se existe uma força de inserção para a colocação ali desse implante dentro do osso, aí sim é permitido, nesse mesmo dia, realizar a prótese sobre esse implante. Pode-se entregar a prótese no mesmo dia, até mesmo menos de 24 horas. Mas, se isso não ocorre, aí parte para um outro tipo de prótese, mas o paciente, veja só, não fica sem dentes. A pessoa aguarda ali um período de 4 meses, mais ou menos, para aí sim ser desenvolvido a prótese dela definitiva. Nesse espaço de tempo, ela fica com um outro tipo de prótese em boca, mas vejam, não vai ficar sem dentes, de forma alguma. Essa pessoa tem ali o sorriso reabilitado, ok? Certinho? Então, é isso, pessoal. Então, mas o ideal, veja só, é haver esse período de cicatrização. Porque, pensam só, o paciente acabou de fazer uma cirurgia, colocou 4 implantes na cavidade bucal, teve cortes, teve ponto, né? Leva aí um período, como eu falei, de 3 meses, de 3 a 4 meses. Aí sim, tem todo o tecido cicatrizado. Aí você realizar uma prótese sobre esse tecido cicatrizado é muito melhor, né? A gente tem aí o paciente tem mais segurança para fazer as provas clínicas, tem mais conforto, a boca não fica tão dolorida, né? Então, veja, é mais confortável para o paciente, para a equipe, desenvolver uma prótese protocolo nesse período pós-cirúrgico de 3 a 4 meses. Mas, vejam, não impede que uma vez que teve toque, essa prótese definitiva também seja realizada no mesmo dia. É que a questão ali do conforto do paciente é que traz aí a diferença para o momento do caso clínico e também a configuração ali de como está ali a mucosa desse paciente pós a cirurgia, ok? Bem, é sobre isso. Mas temos mais perguntas, né? Vamos aí acompanhar aí a pergunta dos nossos ouvintes. Vamos trazer aí as perguntas feitas por eles. Vamos acompanhar aqui. Bem, agora, antes de considerar uma pergunta, eu só queria trazer para vocês mais uma consideração aqui. Agora, entendendo o que é implante, né, e o que é uma prótese protocolo, a prótese protocolo é indicado para todas as pessoas que já perderam todos os dentes ou que ainda possui alguns dentes? Veja só, tem que fazer uma avaliação na cavidade bucal, né? Tem que fazer uma avaliação da saúde desse paciente, né? Para saber se de fato ele se encaixa aí nessa indicação, né? De realizar os implantes e desenvolver sobre esses implantes a prótese protocolo. Inclusive, a pergunta que eu trago aqui para vocês, queria considerar com vocês, é sobre a dona Neuza, né, do bairro da Cidade Nova. Doutora, a prótese protocolo não é apenas uma dentadura presa com parafuso? Sim, dona Neuza, excelente pergunta, né? A dentadura comum, né, e a prótese protocolo possui dentes artificiais. Existe também prótese protocolo que é feito de porcelana. Tudo bem? Mas, enfim, todos são ali dentes artificiais, né? Porque as duas, elas substituem os dentes ali perdidos, certo? Mas a maneira como elas ficam presas na boca é diferente. A dentadura, ela fica apoiada sobre gengiva, tudo bem? O próprio paciente coloca e retira a dentadura. O que ela precisa ser feita é apenas a limpeza completa e também a higiene da boca. Com o passar dos anos, o osso e a gengiva podem mudar totalmente o formato. E por causa dessas mudanças, algumas dentaduras começam a ficar soltas. Normalmente, nos homens, a cada 7 anos tem que ser feita essa mudança e nas mulheres, a cada 5 anos. É o tempo ali que a gente tem uma mudança na face e também na configuração aí dos ossos dessa face. Temos perdas. Por isso que não é adequado uma pessoa ter uma prótese, no caso uma dentadura, há mais de 25 anos sem troca alguma. Ah, mas ela, né, tá bem, tá adaptada. Não tem como tá bem e adaptada, porque, como eu falei, a gente tem perdas, né? É só olhar uma fotografia agora e daqui 25 anos. A gente vê diferença por fora. Por dentro também ocorrem essas diferenças. O que acontece, como a gente falou já durante o programa, é que a pessoa acaba se adaptando às alterações apresentadas. E essa adaptação entra numa fase de normalidade. mas não é correto não fazer as trocas dentro do tempo necessário, ok? Então, veja, com o passar dos anos, como eu falei, perde-se o osso, né? Então, precisa ter essas mudanças. Então, elas podem levantar quando a pessoa morde, né? Pode se movimentar. E isso acaba machucando a gengiva. Em alguns casos, a pessoa precisa até mudar a forma como mastiga, né? Deixa de mudar, mastigar de um lado, mastiga do outro, ou começa a comer alimentos ali mais molinhos para não causar tanta alteração. Já a prótese protocolo, ela fica parafusada. Ela fica parafusada sobre os implantes. E com isso, ela fica fixa durante toda a rotina da pessoa. Então, a pessoa fica com mais segurança. Fica com mais segurança para fazer essa mastigação, para comer qualquer tipo de alimento, com também diferentes texturas, porque ela não vai ter essa alteração que eu relatei acima, né? Ela, a pessoa, veja, micro movimentos ali, com o passar do tempo, causa ali nessa gengiva até uma alteração ali na característica da gengiva, deixando alguns pontos ali dessa gengiva mais, digamos assim, espessa. E essas características aí, a longo prazo, pode trazer problema sério para o paciente. Então, por isso que é importante, veja só, entre uma prótese e outra, tem essa diferenciação, e quem usa dentadura e não quer usar uma prótese protocolo, fazer aí as alterações, as trocas, dentro aí do período aí entre 5 e 7 anos, ok? Porque temos mudança na configuração do osso e da gengiva. E na sequência aqui, eu gostaria de falar para vocês sobre essa prótese fixa, né? Não quer dizer que a pessoa nunca pode tirar, no caso da prótese protocolo. Quando houver necessidade de limpeza, né, o paciente não tira, como a dentadura. Ou de um conserto, né? Ou de uma avaliação mais detalhada para ver como estão os tecidos ali embaixo, até o próprio implante, o dentista ele pode retirar. Ele tem técnica, tem equipamentos para isso, tá bem? Então, o paciente, porém, ele não fica retirando em casa, mas ele tem aí o auxílio do cirurgião dentista que pode fazer isso por ele. E é importante fazer isso a cada 6 meses. Outra diferença importante está na estabilidade, né? A prótese protocolo fica apoiada sobre os implantes e sobre isso oferece mais segurança, como eu falei, ao falar e mastigar. E ela precisa também ser bem planejada para que isso ocorra tudo bem. Não basta simplesmente prender uma fileira de dentes sobre o implante. O dentista precisa observar como é a mordida desse paciente, como ficará o sorriso desse paciente, como esses dentes vão apoiar ali os lábios, né? É muito importante. O corredor bucal, né? O corredor bucal, como que fica, se ele ficar mais aberto, o sorriso fica mais jovial. Então, é importante isso estar relacionado à estética e ao desenvolvimento dessa prótese protocolo, né? Como será a fala? É interessante ver isso, está relacionado muitas vezes ao tamanho do dente. E o tamanho do dente está em harmonia ali com o formato do rosto. A gengiva está muito relacionado também ali com a cor de pele do paciente, da mucosa desse paciente. Então, isso tudo tem que ser visto para desenvolver uma excelente prótese protocolo. Tá bem? Ou prótese individual, quando a pessoa tem ali perda de 1 ou 2 dentes, isso tudo é importante ver? Também é importante ver. Tá bem? E nesses casos também, doutora Valéria, precisa tirar para higienizar com um profissional quando é apenas 1, 2 ou 3 elementos, né? Uma prótese fixa menor, sim, é importante, tá bem? Fazer a higienização dessa prótese aí. O período pode ser um pouquinho maior, pode ser o período de 1 ano, mas é importante fazer essa higienização. Então, a higiene é sempre muito bem-vinda, seja uma prótese maior fixa sobre implantes ou uma prótese menor fixa sobre implantes, tá bem? Então, a prótese pode ficar bonita no dia a dia, em que, ou principalmente no dia que é colocada, mas se ela não permitir uma boa limpeza, vai ter problema depois, né? Então, o melhor tratamento precisa juntar quatro coisas: beleza, segurança para mastigar, conforto, estabilidade, né? E também a possibilidade de estar realizando essas limpezas, né? Então, isso é muito importante. Mas muito obrigada aí pela pergunta, viu, dona Neuza? Espero ter respondido bem a senhora. Muita gente pensa também que colocar os dentes, né, é apenas uma questão de aparência, mas não é. É claro que voltar a sorrir é muito importante, mas a perda de dentes pode também interferir ali com a alimentação, com a microbiota da boca e também com a questão da vida social desse paciente. Uma pessoa que não consegue mastigar direito, ele começa a escolher os alimentos, né, e que consegue comer. E pelo isso causa, querendo ou não, um problema para a saúde, porque ele vai selecionando tanto os alimentos que ele consegue comer que acaba uma hora não comendo alimentos que deveria comer e a saúde cobra, né, manda a conta. Então, se ela preferir, por exemplo, comer alimentos muito moles, né, daí esses alimentos normalmente têm pouca fibra, aí o intestino vai, querendo ou não, sofrer com isso, né? Ela pode também comer ali pedaços maiores, ela pode deixar de comer carnes, frutas, verduras mais firmes, e a dificuldade não está apenas, né, na comida, mas a preocupação também de falar e a prótese movimentar, o medo de sorrir, a insegurança durante um encontro, a vergonha de aparecer, por exemplo, na fotografia, insegurança durante um encontro, que muitas pessoas, às vezes, vai conhecer uma nova pessoa, às vezes é uma questão de trabalho, não estou falando nem só sobre um encontro amoroso, mas fica ali o tempo todo conversando com a pessoa com a mão na frente, com medo da prótese fazer pequenos movimentos e a pessoa notar isso, né? Então, olha só quanta coisa, né, traz de desconforto para o paciente quando uma pessoa usa uma prótese total, uma dentadura, uma prótese presa ali ou sustentada pela mucosa, não é verdade? E por isso que o tratamento, no caso aí, com implantes, ele não deve ser visto somente como uma mudança no sorriso. Ele pode ajudar a pessoa a recuperar a segurança em atividades muito simples do dia a dia, como sentar na mesa com a família, uma reunião, como eu falei, profissional, um encontro amoroso, comer fora, né, de casa, participar de uma festa e parar ali de esconder a boca enquanto está conversando. Olha quanta coisa importante, né, traz ali sorrir com segurança, uma prótese fixa sobre implantes. Então, já deixou de ser um critério, assim, digamos, apenas estético. É algo, a base de uma prótese sobre implante é de saúde mesmo, e é importante, né? É muito importante. Uma dúvida muito comum é sobre a idade também. Essa dúvida ocorre muito. Algumas pessoas acreditam que os implantes são apenas para quem é jovem. Outras pensam, eu já passei dos 70 anos, não é mais para mim. E normalmente é justamente nessa idade que a pessoa tem assim muita perda de osso. Lógico que a gente, como eu falei, tem que ver se a pessoa ali, o corpo da pessoa, a situação desse corpo, se ela possibilita de ter ali a confecção de implantes, seja um único implante, seja quatro implantes, né? A gente tem que avaliar. É muito importante uma boa anamnese para saber se esse paciente, por exemplo, existe câncer eu ia entrar no assunto, mas já adiantando, o câncer, por exemplo, de próstata. Existem medicações de quimioterapia para câncer de próstata e câncer de mama e também pacientes radiados cabeça e pescoço, que impede, não são todas as quimioterapias, veja só, não são todas as quimioterapias para câncer de próstata e câncer de mama, mas existe algumas quimioterapias que impede que o paciente realize a cirurgia de implante. Então, nesses casos, a gente tem como a gente realizar uma clonagem dessa prótese aí antiga, que está bem estabilizada, está confortável, e o paciente já tenha desgaste ali do dente de maneira significativa, há 20 anos usa essa prótese, e a gente tem que voltar ali, né, realizar uma nova prótese, com dentes ali bem estruturado para ajudar essa pessoa a ter uma boa mastigação, um sorriso bonito, porque mexe ali com a parte emocional desse paciente. Mas veja, esse paciente não vai poder fazer implante, porque ele usou uma quimioterapia que fica ali alojado nos ossos da face, e isso, se é realizado uma cirurgia como implante, pode ter a necrose desse osso, e esse implante acaba sendo até expulso do organismo e não dá certo. Então, por isso, procurar bons profissionais e profissionais que ficam atentos à anamnese. E vejam só, essas quimioterapias que eu estou falando, pode ser tido paciente contato com ela, ter tido contato com ela 10 anos atrás, o paciente já está até em remissão. Mas tem estudos que informam que esse paciente fica, né, com essa quimioterapia no organismo por 15 até 18 anos, onde pode vir a desenvolver a osteonecrose. Olha só. Então, por isso que mesmo que você não goste de falar sobre um momento no passado, onde você enfrentou um câncer, você não gosta mais de trazer esse assunto, afinal de contas você está curado. Mas se você fez uso de uma quimioterapia para um câncer de próstata ou um câncer de mama, é importante saber se aquela quimio em si é a quimio que fica alojado nos ossos da face. Então, por isso, quando você for ao dentista, não esconda isso do seu dentista. Fale, é necessário falar, é necessário levar esse assunto, porque o dentista ali consciente, ele vai analisar, vai procurar entender, entrar em contato com o centro que fez o tratamento contigo, ou analisar a sua carteirinha, ou esse dentista vai te indicar para um dentista oncológico ou um dentista estomatologista, para ajudá-lo a ter essa segurança para a execução da sua cirurgia. Olha quanta coisa importante, não é verdade? E eu não estou falando de um paciente radiado cabeça e pescoço. Vamos lá, de novo, nós estamos no mês, né, de prevenção, o julho verde, o mês de prevenção do câncer de cabeça e pescoço. Se você é um paciente que foi radiado na região de cabeça e pescoço, a gente tem que entender qual foi o foco ali de radiação, que tipo de radiação que você tomou, quantas sessões foram, para saber se você pode ou não realizar implantes naquela região. Normalmente, também são pacientes contraindicados a esse tipo de intervenção. De novo, aí para esses casos são estudados forma que a gente pode restabelecer o sorriso perdido de forma que traga ali para o paciente segurança, os benefícios de conforto, beleza e estabilidade, como eu falei, que é da clonagem de prótese. Né, de uma prótese que ele já tem, onde a base traz para ele ali conforto, mas os dentes, afinal de contas, 20, 25 anos com a mesma prótese, os dentes já estão muito desgastados, né? A gente já não tem ali uma segurança ali para estar mastigando bem esses alimentos. Então, é importante esses pacientes não esconder esses relatos do cirurgião dentista, mesmo que o seu coração queira muito ali ter o famoso dente fixo, seja ele parcial ou total, seja ele uma prótese protocolo ou uma prótese parcial fixa, né? Quando eu falo fixa, é fixo sobre implantes. Você tem que narrar. Uma outra questão também envolvida, né? Pacientes que têm problema nos ossos, né? Esses pacientes, normalmente mulheres, né? Por conta aí dos hormônios, tem o osso ali frágil e toma algumas drogas que também causam o mesmo problema. O problema ali de uma não indicação de implantes. Então, precisa narrar, né? Precisa entender que o profissional que está ali te recebendo, ele precisa ter todas as informações sobre sua saúde. E é importante não esconder nada, nada, nada desse profissional, tá bem? Então, deixo essa dica para vocês no dia de hoje. Pessoal, eu vou dar uma paradinha, tá? Porque a gente já passou aqui do tempo. Tem aqui pessoas mandando dúvida. Vou dar um breakzinho e já volto respondendo a dúvida. E participe do programa. 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Uma paradinha aí para o intervalo e voltamos já.

estamos de volta do programa aqui, Boca a Boca, Saúde que Conecta, para você que está chegando agora. Sou Valéria Querido, cirurgiã dentista, e hoje estamos conversando sobre implantes, sobre como que alguns tratamentos médicos, como o tratamento para o câncer de próstata, câncer de mama,

Queremos saber ali se o paciente também tem indicação para esse tipo de serviço, né? Esse tipo de, digamos assim, restauração do sorriso. Explicamos também a diferença entre dentadura, que a dentadura é suportada ali pela mucosa, né? E também o que é uma prótese protocolo. E vimos que a idade sozinha não impede o tratamento, caso a pessoa queira fazer aí a colocar os implantes para ter um sorriso fixo, um sorriso aí com a prótese protocolo. Porém, tem que saber como que está o corpo desse paciente, a saúde desse paciente, se está ali tudo em dia com a saúde desse paciente, questão da pressão, triglicéridos, colesterol. A gente tem que fazer uma avaliação da saúde geral do paciente, tem que fazer alguns exames antes de realizar a cirurgia de implante, tá bem? Não é sair fazendo, não. E outra coisa importante, ali a tomografia para realização desse tipo de tratamento é sempre indicado, porque a gente tem uma previsão ali de altura, né, largura e profundidade, tendo ali uma previsão correta de como que vai ser a execução ali daquela cirurgia, se temos osso suficiente e até a largura do implante ali que vai ser usado para o osso ali em boca, ok? 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Antes de fazer a nosso sorteio, eu quero aqui trazer uma pergunta da Ana Emília. A Ana pergunta: doutora, eu queria saber sobre a higienização da prótese fixa. Pode juntar placa, resíduo, né, de alimentos. Nos dentes naturais, o esmalte é um verniz que protege os dentes, mas no artificial é poroso, facilitando o um acúmulo de placa. Como deixar isso não acontecer? Emília, é importante aí que a prótese, veja só, essa prótese fixa, no caso a prótese protocolo, tem ali um bom polimento. Ela tem que estar com um polimento assim incrível, por parte do laboratório de prótese. E tendo um bom polimento, ela fica não fica tão porosa. Uma outra coisa muito importante, pessoal que está ouvindo, é usar um creme dental adequado. O creme dental convencional, ele tem ali várias coisas que aumenta a porosidade dessa prótese, ok? Então, é muito importante ter indicação de um creme dental correto para não aumentar de fato os poros dessa prótese. Não arranhar, né? Tem creme dental que tem abrasivo, além de substâncias químicas, não só o abrasivo que causa aí o aumento dessa porosidade. Então, na verdade, é o que eu acabei de falar, não basta fazer, né?
fazer ali o implante.

0: implante, colocar a prótese sobre o implante, não é só isso, né? Temos que nos preocupar também com o pós, né? Para que o paciente tenha ali longevidade desse sorriso novo, visto que veja só, um investimento significativo, não é verdade? Em todos os sentidos. Então, a gente precisa manter esse sorriso por mais tempo. Então, de novo, a prótese, no momento que vai instalar, precisa estar com o polimento assim, impecável, e precisa também indicar um bom creme dental para manter a longevidade dessa prótese. Com isso, não vai ter tanto placa, né, agregando aí nessa prótese. Tudo bem? Certinho? Vamos ao sorteio, então? Vamos ao sorteio. Vamos ver quem que vai participar do sorteio. Vamos ver. Aqui a gente teve 3 participantes. E antes de fazer o sorteio, eu queria trazer algo para vocês meditar no dia de hoje, né? Antes de nos despedirmos, queria deixar essa reflexão. Talvez você esteja há muitos anos convivendo com uma dentadura solta. Talvez você tenha se acostumado a cortar os alimentos em pedaços. Talvez mastigue apenas de um lado. Talvez não sorria na fotografia. Talvez não deixe ali conhecer novas pessoas. Não deixa mais você, né, aproveitar momentos agradáveis, né, com pessoas novas por medo de vergonha, de passar vergonha. Talvez você pense, eu já esperei tanto tempo que agora não adianta mais, mas procurar por uma avaliação não significa que você será obrigado a fazer uma cirurgia. A avaliação serve para você receber informação. Às vezes você acha que você não está apto para aquilo, mas às vezes está sim. Saber como está a sua boca é muito importante. Entender quais os tratamentos são possíveis também. Descobrir, né, quais são os mais indicados, melhor ainda. Conhecer as etapas e tomar uma decisão com segurança é a melhor coisa que podemos ter. Talvez é a melhor opção numa situação de quem hoje vive tudo isso que eu acabei de trazer. Realmente é o uso de uma prótese fixa. Então, pense sobre isso, né? Sobre o que eu acabei de trazer como reflexão e considere o assunto. Lembre de falar ali para o cirurgião dentista todo o seu histórico antes de ir até essa consulta. Passe isso tudo num papel para não esquecer de nada. Mesmo algum, né, enfrentamento que você tenha tido ali com a saúde, como eu falei, com um câncer há 10 anos atrás, é importante, você já está curado, mas é importante se levar isso ao conhecimento do seu cirurgião dentista. Mesmo que você está com problema nos ossos, você faz uso de uma medicação específica já há alguns anos, leve isso também para o cirurgião dentista. Não esconde nada dele. Principalmente quando você está à procura de deixar de lado tudo isso que eu falei, né? A vergonha de sorrir, a instabilidade de uma prótese, né? Perder oportunidades únicas. Mesmo que você esteja vivendo tudo isso, está cansado disso, não quer viver mais isso, já tomou a decisão de fazer ali a sua prótese fixa, mas você tem que levar esses pontos em consideração para o seu cirurgião, ok? Certinho? E vamos ao nosso sorteio. Bem, quem ganhou aqui, olha, das pessoas que participaram hoje, foi a Ana Emília, viu, Ana? Se você está aqui conosco, aqui ouvindo, você ganhou um kit de saúde bucal da Luminatus Odontologia. Então, as meninas vão entrar em contato com você para marcar a sua avaliação, ok? Certinho? Então, foi um prazer estar com vocês mais uma vez aí nessa tarde de segunda-feira. Semana que vem a gente vai abordar assuntos sobre ali as lentes de contato, né, sobre resina, e também vamos ser convidados. Durante a semana, na quarta-feira, a gente traz para vocês ali de fato quem vai estar presente com a gente aqui e nas redes sociais, tanto pela rádio quanto pela Luminácia Odontologia e também nas minhas redes sociais particulares, tá bom? Um beijo bem grande para todos, fiquem com Deus, uma excelente semana.
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3: Existe uma tendência que está aparecendo cada vez mais em projetos modernos. Olha só, a mistura de peças novas com objetos antigos. Então, assim, uma cadeira herdada da família, um espelho vintage, uma máquina de costura antiga transformada em aparador. Esses elementos, eles contam histórias e tornam a casa muito mais autêntica. Os arquitetos chamam isso de decoração com memória afetiva. Em vez de tentar deixar tudo com cara de loja, coisa nova, a ideia é misturar o novo com o antigo e criar um ambiente cheio de identidade. No fim das contas, a casa mais bonita é aquela que tem a cara de quem mora nela.
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3: 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Não tem jeito, meu compadre. Vambora. Ela vacilou comigo, nós estamos aí, né? Tudo certo.

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0: Você já percebeu que às vezes o cachorro se sacode inteiro, mesmo sem ter tomado banho ou se molhado? Aquele movimento que começa na cabeça e termina lá na ponta do rabo pode ter vários significados. Além de servir para tirar a água ou sujeira do pelo, essa sacudida também pode funcionar como uma espécie de reinício depois de um momento de tensão ou excitação. É comum, por exemplo, o cão se sacudir depois de receber muito carinho, de encontrar outro animal ou de passar por uma situação que exigiu mais atenção. É como se ele estivesse liberando a tensão acumulada e voltando ao estado normal. Mas se as sacudidas forem muito frequentes e vierem acompanhadas de coceira, de vermelhidão ou até mesmo de movimentos constantes da cabeça, vale investigar, porque pode haver algum desconforto na pele ou nos ouvidos.
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22: Estamos chegando, turma! Segundou, boa semana pra geral. Aqui é Rodrigo Campos que tá falando dentro do seu radinho. Vamos nessa, começar mais uma semana com pé direito. Hoje vai ter pichote.
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22: Vou tocar Dolce. Vai ter Ferrugem, gente. Gostou? Pra começar, Vagabundo.

0: Fortaleza, hein, safadão?
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Doutor Zayt Ra. Hoje, deixa eu falar uma coisa. Marília Tavares surpreendeu, hein, seus seguidores ao revisitar sua trajetória pessoal em uma trend que explora o sucesso, né, de Meu Tchau é Uma Vez Só. Que bacana, a cantora utilizou a música para criar uma conexão sincera com o público, mostrando os bastidores da sua transformação e o amadurecimento que viveu nos últimos tempos, se aproximando ainda mais dos seus fãs.

0: Ferruzzi! Aqui no nosso Top Tunes Apagar. Já volto com Marília Tavares e Murilo Rufi. Segura aí, turma. 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
0: 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Oi, oi, oi, oi. Boa semana, boa segunda-feira, gente. Coragem. Aqui é Rodrigo Campos. Dentro do seu radinho, eu tô aqui. Esse é o Top Tunes e agora tem Marília Tavares e Murilo Huff.

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2: Não tem jeito, meu compadre. Vambora. Ela vacilou comigo, nós estamos aí, né? Tudo certo.

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Tá bom, não vou cantar não. Ô, gente, a compositora Fátima Leão revelou uma história surpreendente sobre um dos maiores clássicos do sertanejo, Dormir na Praça. Foi rejeitada por vários artistas antes de chegar a voz do Bruno e Marrone. Ó, que legal, a relação mostra como o mercado musical é feito de insistência e olho clínico, pois uma música que parecia não ter espaço acabou se tornando um hino nacional na mão da dupla certa. Tom Tunis.

0: Billy Idol, Birds of a Feather, fechou o Top Tunes. É só segunda, meu filho. Coragem e fé. Eu sou Rodrigo Campos. Amanhã a gente se fala no Top Tunes. Tchau.
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4: Olá, amiga, eu sou a Aninha e vamos começar a semana com uma receita diferente aqui no Aninha na Cozinha, salada de abacate. Você vai precisar de 1/4 de abacate, um tomate italiano grande cortado em cubos, 5 morangos cortados em fatias, meia cebola roxa cortada em fatias finas, suco de meio limão, folhas de espinafre picadas a gosto, sal, pimenta do reino moída e azeite a gosto também. 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Boa semana!
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9: Oi, gente, uma ótima semana! Bora começar mais uma semana, mais um Mais Brasil, segundona, e eu tô aqui, ó, com as melhores músicas pra começar bem, tá bom? Eu sou a Flávia Becker, e tem sertanejo, tem pagode, tem notícias do mundo da música. E a primeira de hoje fica por conta do Diego e Vitor Hugo, Beijei a Cura.

Boca Louca, Péricles e Seu Jorge. Aqui no Mais Mais Brasil, só musicão. O pessoal tá apaixonado, né? BG é a cura, é a Boca Louca. E agora tem Zé Neto e Cristiano com Escondendo Ouro.

0: Vai lá, som da Maiara e Maraíza aqui no Mais Mais Brasil. Não vai lá não, viu? Fica aqui porque eu vou pro intervalo, mas já já eu tô de volta e eu quero te encontrar aqui com a gente no Mais Mais Brasil, combinado? Rapidinho, daqui a pouco ó, tem Luan Santana, tem Matheus Caô com Ana Castela, Sorriso Maroto e muito mais.
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7: Hoje vivemos um tempo onde desejamos resultados instantâneos, mas os produtos para a pele não funcionam desta maneira. O Bem Viver vai falar sobre o tempo de efeito de cada produto. Os antirrugas com ácido hialurônico dão vigor à pele imediatamente, mas o retinol, que ativa os receptores da derme para produzirem mais colágeno, só vai ser visível em 3 meses. Já os produtos antiacne podem fazer sumir suas espinhas em alguns dias, mas estudos mostram que a pele continua criando um ambiente menos permissivo às bactérias ao longo de 12 semanas. Os produtos antimanchas, que contêm ativos como soja e vitamina C, iluminam a pele e impedem que novos pigmentos se formem. Para isso, é preciso esperar os resultados em 1 mês, para que a pele elimine naturalmente as camadas superiores e revele a tela lisa por baixo.
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3: Uma pesquisa da ABX dos Estados Unidos mostra que anúncios em rádio continuam gerando bons resultados após longos períodos, consolidando o rádio como uma das formas mais consistentes e duradouras de gerar resultados na publicidade. 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
0: Boa segunda-feira, de volta com Mais Mais Brasil. E o Luan Santana, Olho Marrom.

0: Prática, parceiro do Matheus e Cauã e Ana Castela. E pra continuar, o Henrique e Juliano com Seja Ex.
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0: Esse foi o som do Doce Encontro e o Sorriso Maroto. A gente ouviu Guerra, Amor e Paz. Agora, olha só, a Carol Carvalho, conhecida como a Soberana, está se destacando no cenário sertanejo ao seguir o legado de Marília Mendonça, com letras que falam de histórias reais e uma carga emocional forte. A artista busca conectar-se diretamente com as vivências do público, mantendo acesa aquela essência da sofrência braba que tanto marcou a música brasileira e a trajetória da Marília antes da sua partida. Bom, aqui a gente segue ao som de Guilherme Benuto, Filho da Mãe.
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0: Breno Ferreira, Léo Foguete e Alexandre Pires. Ô, parceria, hein? A gente ouviu A Moda Antiga. Aliás, essa foi a nossa última, foi a nossa saideira aqui do Mais Mais Brasil. Obrigada pela sua companhia. Amanhã te espero por aqui. Valeu, gente. Boa segunda, boa semana. Tchau, tchau.
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16: Vem com a gente, eu sou o Luciano Leão, vambora. Vamos curtir por aqui a partir de agora mais uma hora do Peão, né? Você chegou, tá com a gente, o Torinho tá chegando, né, Torinho? Chega mais, meu filho, vem pra cá, Torinho. Torinho, menino, hora do Peão, primeiro da semana, segundona, o que que você separou aí? Bruno e Barreto, você vai mandar. Ah, você vai mandar Taeme e Thiago, aí o povo gosta, o povo ama. Ah, mas você tá com pressa e quer começar, né? Então começa, meu filho. A primeira vem logo com o embaixador. Vamos de Gustavo Lima.

0: Kleber e Cauã, muito estranho. E agora eu relembro aqui as histórias do sertanejo juntinho com você e com o Torinho.
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0: Um clássico do sertanejo na voz de Sérgio Reis.

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0: não tem espaço pra tristeza, não. Aqui na Hora do Peão não tem essa conversa, não, que é alegria. O Torinho deixa a gente mais feliz ainda, sim, Torinho? Porque daqui a pouquinho você falou que vai ter modo rodeio, vai ter Taeme Thiago. Eu tô falando, gente, é coisa boa.
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23: Vem continuando com a gente, eu, você, o Torinho e Luan Santana.

0: Rodeio Ligado.
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0: Henrique Juliano, rancorosa. E agora o que vai bater aí é a saudade.
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0: Bora relembrar aqui, Gino e Geno.

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Obrigado, Senhor, por mais um dia de vida. Obrigado, Senhor, pela saúde. Obrigado, Senhor, por mais um programa na 107. Hoje, segundona. Hoje, o calendário marca 20 de julho de 2026. Boa tarde, meus amigos, minhas amigas. Uma ótima e abençoada tarde de segunda-feira. Que Deus leve paz, amor, saúde e alegria a toda a família. Louvemos ao Senhor porque Ele é bom. Louvemos ao Senhor porque é bom estar com vida. Se dirigir, não beba. Se beber, não dirija. Preserve a vida, porque a vida é um dom de Deus. E lembre-se, amigo, sempre atrás de uma bola há uma criança. No pique, no carinho, na alegria do programa do Zé da Boia até as 19 horas. Até as 8 não, até as 19 horas estaremos com vocês nessa tarde gostosa em Pindamonhangaba. O tempo aqui deve estar na faixa de uns 24 a 25 graus. Gordona, você já puxou o tempo aí? Mas que coisa que você está fazendo aí que não puxou o tempo ainda? Não é? Vamos lá, puxa o tempo aí, mulher. Puxa o tempo aí. Aí, garota. No pique, no carinho, na alegria do programa da Boia. A temperatura neste momento, estamos aí com 24 graus em Pindamonhangaba. No pique, no carinho, na alegria do programa do Zé da Boia. E amanhã, gorda, amanhã nós vê, prima, amanhã nós vê, mulher. Isso, nem sabemos se amanhã estaremos aqui, só Deus sabe. Então você está com pressa, por quê? Amanhã é outro dia. 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Também tá ligadinho aí com a gente, prima. 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Tá o Alex Gaúcho e o Guilherme Castilho ligado no programa do Zé da Boia. 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No pique, no carinho, na alegria do programa Zé da Boia, essa bagaça aí, prima. Boa tarde, Zé. Estamos te ouvindo do Belo Rogério e o Sérgio. E a nossa amiga Rita e o Tadeu, lá no bar do Tadeu e da Rita, o antigo bar do Vicentinho, na rua Antônio Rita do Amaral. Tá lá o Tadeu e a Rita e toda a clientela lá. Tá lá o do Belo Rogério e o Sérgio. O Amaral, boa tarde, Zé. Tô no bar do Carlinho, no Morumbi, com o Gaspar. O Val mandou um abraço pra você, viu? Encontrei o Val sábado, lá na churrascaria, restaurante Minuano. Ele mandou um abraço aí pro amigo Gaspar. E o Carlinho também tá com a gente lá. A dona Ângela e o seu Sérgio Garcia tá ligadinho com a gente lá no Lessa. Boa tarde para vocês aí.
Parabéns pelo excelente programa, Dona Helena Santa Luzia. Dona Helena, boa tarde, uma ótima tarde para a senhora aí. O Gilson também está com a gente aí. Valdir Salgado, boa tarde, Zé da Boia. Boa semana, Valdir Santista. Boa tarde, aqui Ricardo Peter. Manda um abraço aí no Bar do Carlinho. Ricardo Peter mandando um abraço aí no Bar do Carlinho. Tá mandando um abraço para vocês aí, viu? Ricardo Peter mandando um abraço aí para todos no Bar do Carlinho. Boa tarde, Zé da Boia. Deus está contigo sempre. Amém. Grande abraço aí pro Diniz também, prima. Tá ligado? No pique, no carinho, na alegria do programa do Zé da Boia. Começa bagaça aí, casal de louco. Casal de louco, mas não é possível um negócio desse. Manda lá pro nosso amigo Tino, ao seu Tino. Calma aí, primo. Seu Tino, a dona Cida, o Jonas, a Daiane Kimberly, a Júlia, Juliana, todo o povo lá ligado com a gente. O Pé de Elefante, nosso amigo Tubarão. Boa tarde.

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0: Tá aí, prima. Casal de louco, os três xirus. Não, é o xiru missioneiro. Os três xiru não tá junto aí, prima. É o xiru missioneiro. Tá aí, moda bacana pra você. Boa tarde, Zé da Bahia. Manda uma moda aí pro Carlinho, pra Márcia e pra todos os meus amigos. É o Darcy do Marialdi, prima. Também tá ligadinho com a gente aqui, prima. Oi, amigo Zé. Quanto tempo? Estamos aqui ouvindo o senhor. Manda um abraço pra mãe Leila, pro Paulo, pro Baia. Abençoada noite. Paula do Jardim Resende. Amém. Um abraço grande pra mãe Leila, que tá ligadinha com a gente lá sempre no programa Zé da Bahia, na Vila Rica, né, prima? Mãe Leila, um beijo grande pra senhora aí. Também quem tá ligadinho aí, coloca nosso sorteio e fala do Gaspar aí, Zé. É o Ricardo Petra, quer que fala do Gaspar aí. Deixa o Gaspar quieto que é melhor. No pique, no carinho, na alegria do programa do Zé da Boia. Então vamos lá com moda, prima. Ô, prima, vamos com moda. No pique, no carinho, na alegria. Abre essa bagaça aí, gordona. Ô, gorda danada. Nem abriu a programação do Zé da Boia na rádio aqui. Mas que coisa. Eu vou ter que despachar essa gorda mesmo. Pior que já levaram ela e devolveram, viu? Ah, louco. A turma leva e não fica com ela? Aí não dá, né? No pique, no carinho, na alegria do programa do Zé da Boia, 17 horas mais 15 minutos. Vamos para outra máquina, vai entrar propaganda daqui a pouco da emissora, prima. Então vamos lá, prima. No pique, no carinho, na alegria do programa do Zé da Boia, vamos com moda? Então vamos com moda bacana no seu rádio. Ah, qual que vem aí? Saco de estopa, César e Paulinho, prima. César e Paulinho, deixa cair.
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0: 5:19.
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6: E se fosse possível escolher uma planta de café mais resistente ao calor, à seca e às doenças, antes mesmo dela chegar ao campo? É justamente nessa direção que avançam as pesquisas de melhoramento genético do cafeeiro. Com o clima mais irregular e o aumento dos eventos extremos, pesquisadores buscam desenvolver variedades capazes de produzir bem mesmo em condições mais difíceis. Para o Brasil, maior produtor mundial de café, esse trabalho é estratégico. Uma lavoura mais resistente pode significar menos perdas, maior estabilidade na produção e mais segurança para o cafeicultor. No agro do futuro, a produtividade começa muito antes do plantio. Começa na pesquisa.
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14: Guarda, vai devagar, calma aí, mulher. Que é isso? O quê? Olha a hora, 17h24. Vamos mandar uma piada do manhoso lá pro pessoal que tá ligado com a gente, viu, primo? Tá ligadinho com a gente lá no bar do Carlinho, o bar da Rita. Também o bar lá do nosso amigo Marquinho, primo. A dona Sara, o João Grandão, o Roberto Mecânico, o Diniz, o Vardi também tá ligado com a gente do lado ali, viu, a dona Catarina? Uma ótima tarde. Quase noite para vocês aí. Boa tarde, Zé da Boia. Bom programa, que Deus abençoe. Estamos na audiência. É o Cassiano, o Delícia da BR-116, viu, prima? Lá em Guaratinguetá. E a Angélica. E o seu Antônio, um abraço para vocês aí. Barbearia do Campo Alegre. Boa tarde, Zé da Boia. Mineiro da Barbearia do Campo Alegre, prima. Tá tudo certo, é mineiro. Um abraço para você. E o nosso amigo Gilbertinho, tá com os netos, né, prima? É, a Laura, não é a Laura, prima, o neto do Gilberto. Cadê o papelzinho? Eu marquei cedo aqui. A Helena e o Pedro. A Helena e o Pedro e o nosso amigo Gilberto está ligado com a gente. Um beijo grande para vocês aí. Obrigado pelo carinho e pela audiência no programa Zé da Boia. Também, boa tarde, Zé da Boia. Estamos no pique no carinho e na alegria. Manda aquela moda para minha sogra, diretamente do sogrão, meu xodó, para alegrar essa tarde abençoada. E aquele abraço para a galera, em especial a Daiane, a Júlia, o Júlio, a dona Cida Soutino, o Josias, o Vitória, o Messias, a Bete Tubarão e os ouvintes. Um abraço, Zé. Obrigado, Jonas. Um abraço para você também, viu? Vamos mandar uma dona chique aí para vocês já já. Prima, oi, boa tarde, amigo. Tudo bem? Tudo. E você? Já estamos ligadinhos vocês aqui, hein, menino? Um ótimo programa, Helena, do Santos Gouveia, do bairro Cidade Jardim, prima. Uma ótima e abençoada tarde para você. No pique, no carinho, na alegria do programa Zé da Boia, 17h26, prima. Vamos mandar lá pro nosso amigo também, que estão ligadinhos com a gente, né? Dá para mandar, prima? Dá, né? Não tem problema, não tem muita coisa, não. É, agora há pouco eu tava vendo novela aí, a turma tá chacoalhando até o lençol, 2 horas da tarde, 1 hora, 3 horas da tarde, então tocar uma piadinha do manhoso não vai mexer.
15: Tava muito remédio, tomava remédio para dor de barriga, dor de cabeça, dor nos olhos, dor nos pés. E ele aí foi tomando remédio, e aí foi, começou a dar receita em casa. Todo remédio que ele tomava dava certo, aí ele botava numa cartolina lá, né? Botando uma cartolina, remédio para dor de barriga, remédio para dor de cabeça, remédio para isso. Ele começou a dar consulta em casa, fazia fila, gente pra caramba que ia lá consultar com ele. Aí um dia chegou um cara lá com uma bruta espinha de peixe na garganta. Oi, doutor, dá um jeito aqui, tô com espinha de peixe na garganta. Oi, ele falou, senta aí que eu vou ver o que que eu posso fazer. Ficou pra lá e pra cá. Meu Deus, eu nunca tive espinha de peixe na garganta. Como é que eu vou resolver o caso desse cara? E ficou pra lá e pra cá, e anda pra lá e anda pra cá. E pensou. Aí foi lá, pegou um copo, encheu de fubá. Falou, vou fazer um angu quente. Boto num pano, boto na garganta dele. Aquilo vai esquentar e a espinha de peixe deve soltar, né? Então eu vou lá. Aí foi lá, pegou aquele fubá, botou na panela, fez aquele mingau de angu quente, assim, bem grosso, botou num pano branco lá e veio. O cara tava sentado lá na escada, lá e gritando, oi, oi. Ele foi subir na escada. Quando ele foi subir na escada, com aquele angu quente na mão, ele levou um tropeção, aquele angu quente foi diretamente no saco do cara, o cara deu aquele berro. Ah, rapaz, a espinha de peixe voou lá na garganta, lá na parede. Saiu da garganta dele, foi direto na parede. Aí ele foi, correu lá na cartolina e escreveu: pra espinha de peixe na garganta, angu quente no saco.
14: Não dá, vai. No pique, no carinho, na alegria do programa do Zé da Boia. Uma ótima tarde a você, 17h29. Obrigado pelo carinho, pela audiência no programa do Zé da Boia. Tá tudo certinho aí? Obrigado, Davi, Xuxa no Aonde? Lá no Ouro Verde. Xuxa, tá tudo certo aí. Obrigado pelo carinho, pela audiência. A dona Conceição, a dama de vermelho do Castolina. Bom dia, Zé da Boia. Bom dia, não. Boa tarde, Zé da Boia. Tudo bem? Tudo bem. Tudo bem. A minha irmã lá em Suzano com a minha mãe escutando seu programa. Hoje cedo você mandou uma música para mim. Fiquei feliz, tá bom? Hoje é aniversário da minha irmã de Suzano. Eu acabei de chegar de viagem. Estou escutando seu programa. Tá bom, um abraço para a senhora aí, para a irmã que está aí, Suzano, para todos aí que estão ligadinhos no Caçoleiro, a dona Conceição, a dama de vermelho. Ô, prima, tá ligadinho também, tô ligado no programa, hein, carinha? É o Eric Gouveia e Sérgio Jardim, que quer participar do sorteio, tá participando. A André da Caíra em Tabaté, boa tarde, Zé da Boia. Também meus pais, também o João, o Zé Cacilda no Pouso Frio, em Taubaté. Um abraço aí para todos que estão ligados aí. André da Caieira, sempre no pique, no carinho, na alegria do programa da Boia. Daqui a pouco eu vou mandar uma moda para essa gatona aqui, viu, primo? Que gatona lindona, bonitona! Vou ter que escolher uma moda muito bonita para ela, viu, prima? Ela está lindona demais da conta. 17h30, ô prima, manda moda. Cadê a moda? Camisa manchada, Christian Ralph, primano.

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2: 5:34.
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0: 5:37.
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0: 5:43.
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0: 5:48.
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3: 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No pique, no carinho, na alegria do programa do Zé da Boia. Olha a hora, agora 17h48. 17h48. Tá aqui a dona Conceição com a mãezinha dela aqui. Tá ligadinha com a gente. Um abraço, uma ótima tarde pra vocês aí. A mãe e a dona Conceição. Tá uma belezinha. Tá bom? Um abraço, tchau. Até mais. Também a Dalva de Oliveira. É a Dalva de Oliveira, prima. Do Jardim Mariana. Jardim Mariana. Põe meu nome no sorteio. Muito obrigado, bom trabalho. Tá colocado aí, dona Dalva. O Ademir Guilherme Spindol. Boa programação aí. Obrigado. Um abraço aí. Obrigado pelo carinho, pela audiência. Três temperos Zé da Boia. Três temperos Zé da Boia. Você manda o Zapa. É 992-245-660. 992-245-660. Você participa aí do programa do Zé da Boia. E pode ganhar também aí um tempero Zé da Boia. No pique, no carinho, na alegria do programa do Zé da Boia. Nesta tarde gostosa de segunda-feira. Vamos com mais moda? Então vamos, prima. Despedida de solteiro. Zé Carreiro e Carreirinho. Então deixa cair, prima.

0: 3 minutos em Pindamonhangaba, 17h53.
1: Irmão do presidente, Frei Chico, é vice-presidente de um sindicato que movimentou 850 milhões de reais.
2: Sindicatão?
1: Um sindicato. Tinha 480 milhões que nós apreendemos na conta. Duas contas em offshore, ou seja, em paraíso fiscal, o sindicato tinha.
2: O sindicato que defendia o interesse dos humildes trabalhadores brasileiros. Exatamente. Tinha duas mega contas em paraísos fiscais.
1: Movimentou 850 milhões de reais em
2: trabalhadores, senador, e o senhor queria prejudicar?
1: O absurdo foi tão grande que no dia que a gente quebrou o sigilo do Lulinha, de 85 pessoas pelo menos, eu quase fui agredido. Foi uma das cenas assim mais impressionantes. O pessoal da base do governo partiu para cima querendo me agredir, deputado
2: na
1: minha. Olha, um negócio absurdo. E a coisa piorou ainda, Carlinhos, o dia que vazou a informação de que a mulher do Alexandre de Moraes tinha um contrato de 130 milhões com o Borcado e que tinha recebido 80 milhões. Aí, dali para frente, o que chegou no topo da pirâmide, envolvendo parentes do presidente Lula, envolvendo senadores, deputados e envolvendo o Supremo, ali, meu amigo, eles decidiram matar a CPMI. Irmão do presidente, Frei Chico.
0: Tá aí, prima, o ex-presidente da CPMI dos aposentados do INSS, que o PT não quer que você assista, nem compartilhe. Tá aí o ex-presidente da CPI, que enterraram tudo, né, prima? Me indiciaram um ou outro lá que não tem muita relevância, mas o grosso da nata, a nata da turma, não, não pode. O Frei Chico não pode, o filho do Lula não pode, o Lula não pode. Alexandre de Moraes envolvido até o pescoço com a mulher dele aí. Esse é o Brasil. Agora, vocês têm aí a oportunidade agora, daqui a 2 meses e pouquinho, de mudar essa baderna aí. Eu não vou votar em nenhum deputado nem senador que estão lá. Vou escolher novos. A gente vai tentando até acertar. Mas o povo, eu acho que gosta de sofrimento, né, prima? Porque elege um presidiário que saiu da cadeia, a verdade é essa. Não sou eu que estou falando, ele não foi inocentado, ele foi descondenado, né, prima? É diferente. 17h56, no pique, no carinho, na alegria do programa do Zé da Boia, o Zé da Boia, quero participar do sorteio, Marcelo Luiz da Vila São Paulo está participando. Boa tarde, gostaria de participar do sorteio, Valéria Pereira do Jardim Resende. Boa tarde, Zé, quero participar do sorteio, sou Elidio Santo Bosque da Princesa. Maria Vicentina, boa tarde, está participando do sorteio também. Manda o seu zap aí, que você pode ganhar um tempero Zé da Boia. 992-245-660, no pique, no carinho, na alegria do programa do Zé da Boia. Já são 17 horas mais 58 minutos em Pindamonhangaba. 17h58. No pique, no carinho, na alegria do programa do Zé da Boia. Vamos pôr moda bacana, prima? Então põe a moda bacana, leva a moda bacana para os nossos amigos que estão ligados no programa do Zé da Boia. Ah, Soraya, põe a Soraya aí. Ô, oh, marvada Soraya. Soraya, uma ótima tarde para você aí.
1: Senadores, deputados e envolvendo o Supremo, ali, meu amigo, eles decidiram matar a CPMI.

0: prima. Depois nós vem com essa moda aí, mãe preta Maria, Tonico e Tinoco. Calma aí, mulher, calma, depois nós vem, porque agora nós dá uma pausa com a moda para que possamos receber aí as bênçãos de Deus Todo-Poderoso nesta tarde gostosa, quase noite. Já noite, 18 horas, prima, de segunda-feira. Que Deus leve a paz, a saúde, o amor, a alegria a toda a família. Louvemos ao Senhor porque Ele é bom. Louvemos ao Senhor porque é bom estar com vida. Se dirigir, não beba. Se beber, não dirija. Preserve a vida, porque a vida é um dom de Deus. E lembre-se, amigo, sempre traz de uma bola a uma criança. Coloca o copinho de água ao lado do rádio para receber as bênçãos de Deus Todo-Poderoso nesta noite de segunda-feira. Boa noite, Pinda. Boa noite, Vale.
1: 6:01.
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5: Você já percebeu que às vezes o cachorro se sacode inteiro, mesmo sem ter tomado banho ou se molhado? Aquele movimento que começa na cabeça e termina lá na ponta do rabo pode ter vários significados. Além de servir para tirar a água ou sujeira do pelo, essa sacudida também pode funcionar como uma espécie de reinício depois de um momento de tensão ou excitação. É comum, por exemplo, o cão se sacudir depois de receber muito carinho, de encontrar outro animal ou de passar por uma situação que exigiu mais atenção. É como se ele estivesse liberando a tensão acumulada e voltando ao estado normal. Mas se as sacudidas forem muito frequentes e vierem acompanhadas de coceira, de vermelhidão ou até mesmo de movimentos constantes da cabeça, vale investigar, porque pode haver algum desconforto na pele ou nos ouvidos.
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0: formar agora a grande corrente de fé, elevando o pensamento ao Supremo Criador, para que interceda com sua divina bondade em favor de todos que necessitam de alívio para os seus problemas através da oração. E agora, com o pensamento em Deus Todo-Poderoso, para que Ele receba nossas orações, oremos. Em nome dos anjos, dos santos e das almas, saudemos a Sagrada Família. Em nome do Pai, do Filho e do Espírito Santo.
1: Amém.
0: E neste momento, em que todos se ajoelham e saúdam Maria Santíssima. Ave Maria, cheia de graça, o Senhor é convosco. Bendita sois vós entre as mulheres, e bendito é o fruto do vosso ventre, Jesus.
2: Santa Maria, Mãe de Deus, rogai por nós, pecadores, agora e na hora da nossa morte. Amém.
0: Fazemos todos os dias, louvamos a Maria.

0: agora a todos aqueles que necessitam de uma graça. Rezamos neste momento a oração de São Francisco. Senhor, faça de mim um instrumento de sua paz. Onde existe o ódio,
1: que eu leve o amor.
0: Onde existe a discórdia,
1: que eu leve a união.
0: Onde existe o erro,
1: que eu leve a verdade.
0: Onde existe a dúvida,
1: que eu leve a fé.
0: Onde existe o desespero,
1: que eu leve a esperança.
0: Onde existe trevas,
1: que eu leve a luz.
0: E onde existe tristeza,
1: que eu leve a alegria.
0: Virgem Maria,
1: guarda-nos puro do pecado.
0: Ó Mãe de Deus,
1: abre os nossos corações quando nossos irmãos precisarem de nós.
0: Ó Mãe da Igreja,
1: faça que vivamos unidos e assim sejamos uns exemplos para que os outros também amem a seu filho Jesus.
0: Ó Esposa de José,
1: conserve a paz e a união em nossas famílias.
0: Glória ao Pai, ao Filho e ao Espírito Santo.
1: Amém.

Ó Senhora Aparecida, eu renovo neste momento a minha consagração. Eu vos consagro os meus trabalhos, sofrimentos e alegrias, o meu corpo, a minha alma e toda a minha vida. Eu vos consagro a minha família. Ó Senhora Aparecida, livrai-nos de todo o mal, das doenças e do pecado. Abençoai as nossas famílias, nossos doentes, nossos velhinhos e as crianças. Abençoai a Santa Igreja. Abençoai a nossa paróquia e o nosso vigário. Ó Senhora Aparecida, lembrai-vos que sois a padroeira poderosa de nossa pátria. Ó Senhora Aparecida, bendito e sagrado coração, abençoai a nossa nação e pedimos de novo, olhai o nosso povo.

bênção da água. Deus eterno e todo-poderoso, que tendo escolhido a água, fonte de vida e pureza, para nos dar a graça batismal, fizestes também aparecer no rio Paraíba a imagem da Virgem Imaculada. Abençoai esta água e fazei que ela nos recorde nosso batismo, para que, purificados de nossas faltas, vivamos como cristãos, membros da vossa igreja, e cheguemos um dia à vida eterna. Por Cristo nosso Senhor. Amém.

Maria Santíssima, que em vossa imagem milagrosa de Aparecida espalhais inúmeros benefícios sobre o Brasil. Eu, embora indigno de pertencer ao número dos vossos servos, mas desejando participar dos benefícios da vossa misericórdia, prostrado a vossos pés, consagro-vos o entendimento, para que sempre pense no amor que mereceis. Consagro-vos a língua, para que sempre vos louve e propague a vossa devoção. Consagro-vos o coração, para que depois de Deus vos ame sobre todas as coisas. Recebei-nos, ó Rainha incomparável, no ditoso número dos vossos servos. Acolhei-nos debaixo da vossa proteção. Socorrei-nos em nossas necessidades espirituais e temporais, e sobretudo na hora da nossa morte. Abençoai-nos, ó Mãe Celestial, e com vossa poderosa intercessão, fortalecei-nos em nossa fraqueza, a fim de que, servindo-vos fielmente nesta vida, possamos louvar-vos, amar-vos e render-vos graças no céu, por toda a eternidade, assim seja.

0: pela intercessão de Nossa Senhora Aparecida, Rainha e Padroeira do Brasil, a bênção de Deus Onipotente, Pai, Filho e Espírito Santo, desça sobre vós e permaneça sempre. Amém.
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3: No pique, no carinho, na alegria do programa do Zé da Boia, estamos abençoados para mais uma noite de segunda-feira. Boa noite, meus amigos, minhas amigas. Que Deus leve paz, amor, saúde e alegria a toda a família. 18 e 17. Quem está com a gente aqui é o Sidney Schinack, do Carangola, participando do sorteio. O Maurício, do Feital, também está participando aí. Está ligadinho no programa. Uma ótima tarde e noite aí para o Maurício e para a Miriam, no Feital. Também a Eunice no Goiabal. Boa noite. No pique, no carinho, na alegria do programa do Zé da Boia. 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A Márcia Cardoso, do Goiabol, está participando do sorteio. Uma ótima noite para vocês aí. Obrigado pelo carinho, pela audiência. Também está aqui a Marta, lá ligadinha com a gente, né, prima? Luiz Henrique de Oliveira, Cidade Jardim. O Vago da Conceição, o Vaguinho da Mombaça, está no pique, no carinho, na alegria do programa da Boia. Também participando do sorteio, nosso amigo Tadeu, a Elza. Uma ótima noite para vocês aí. Obrigado pelo carinho, pela audiência, lá no Andrade. Boa noite, Zé da Boia. Coloca meu nome no sorteio. José Denilson de Almeida, na Ponte Alta. E é também, boa noite, Zé da Boia. Coloca meu nome no sorteio. Ana Ramos, do Jardim Mariana. Deus abençoe a sua semana. Amém. Amém, amém, amém. 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Também está lá ligadinho o Fernando, a Rô, a Malu, o Gustavo, a Fifa e a Joyce. E também a nossa amiga Dani, né, prima? 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Vamos sortear 3 temperos Zé da Boia. Também está aqui o Luiz Antônio Ferreira, mora no Maçaí. O Dail Pessati do Santana. O Tubarão também está com a gente. Boa noite para o senhor. Tá bom? Com saudade do senhor. Amanhã não vou no Mercadão. Se Deus quiser, um abraço a todos. Você vai ou não vai? Olha lá. Está com saudade do senhor. Amanhã não vou no Mercadão. Não vou. Mas que coisa. Você vai no Mercadão, homem. Mas não é possível um negócio desse. Um abraço aí pro Tubarão. Oh, é a cachaça. Eu já falei pra ele que o Papa Defunto tá de zóio nele, mas ele não toma jeito. O Papa Defunto tá de zóio no senhor, homem. Ô, coisa. Manda lá pros nossos amigos lá no Mercadinho do Tino, Primar. Lambari da Corredeira. Vieira e Verinha.

Daí vieram e veria no tempo que eu namorava, moda bacana no seu rádio, nesta noite gostosa de segunda-feira. Quem tá mandando o zap aqui, prima? Quem mandou para nós aqui o zap? Vamos lá, abra a bagaça aí, prima. Quem tá aqui, o Carlos Alberto do Bem Viver, tá participando do sorteio. Também, boa noite, Zé da Boia. Tudo bem? Tudo. Coloca meu nome no sorteio, Luciane Bento da Silva, bom sucesso. Oi. Boa noite, Zé da Boia. Deus abençoe tua semana. Miguel, Esther e o netinho Vitor. Tá ligadinho com a gente? O Tubarão já mandou aqui. Amanhã, se Deus quiser, ele vai no mercado, viu, primo? Tá bom? Vai mandando aí no sorteio. Ah, ô Tubarão, você toma cuidado, viu? Boa noite, Zé. Coloca meu nome no sorteio. A Débora Camargo, do Bom Sucesso. Eu de cá, você de lá, Luciano Matheus, lá no Crispi, nas modas, que não sai da moda. Gilberto, hoje dia do amigo, né, Gilberto? Uma ótima noite aí pra vocês, obrigado pelo carinho, pela audiência no programa do Zé da Boia. Ô, prima, também quem tá aqui, prima? Boa noite, Zé, coloca meu nome no sorteio, Gisele Oliveira, Cidade Jardim. Oi! Oi, lindona, gatona, bonitona. Um beijo grande pra você, viu, Gisele? Obrigado pelo carinho, pela audiência no programa do Zé da Boia, 18h31. Nós vamos lá para outra máquina, mas antes vamos falar dos nossos amigos ligadinhos com a gente, viu, prima? 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A morenona bonita demais da conta. Isso sim, viu? Ei, marvada morena bonita. No pique, no carinho, na alegria do programa da Boia. Nem vou ler. Ô, prima. Ah, tá. Um abraço. Obrigado. Amigo é dinheiro no bolso, né, ô Helena? Isso. Obrigado pelo carinho, pela audiência. Ô, prima, vamos lá. 18h32. Então vamos com a moda para entrar propaganda da emissora. Nós já voltamos já.

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5: E atenção, parece lógico, mas muita gente não pensa nisso. Combustível não dura para sempre dentro do tanque, viu? Com o tempo, ele pode perder propriedades e ter sua qualidade alterada, principalmente quando o carro fica parado por longos períodos. E o resultado pode aparecer na forma de dificuldade na partida, funcionamento irregular do motor e até formação de depósitos no sistema de alimentação. Por isso, evite deixar o carro meses sem rodar com o mesmo combustível no tanque. Se o veículo ficar parado por muito tempo, consulte o manual e siga as recomendações do fabricante. E olha, não caia na tentação de inventar receitas caseiras ou colocar aditivos aleatórios. Combustível é coisa séria e o que parece economia pode terminar numa visita bem cara à oficina.
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9: 6:40.
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0: 6:43.
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3: No pique do carinho na alegria do programa do Zé da Boia. 18:44 em Pindamonhangaba. Vamos tocar mais umas duas modas aí, vamos fazer o sorteio logo em seguida. Coloca o seu nome aí. É 992-245-660. Três temperos Zé da Boia. Três temperos Zé da Boia. Quem tá ligadinho, prima? Boa noite, Zé da Boia. Bruno e Alice do Maricá. Estamos ligados todo dia no seu programa. Coloca o nome completo. Paulo Roberto, também do Campo Alegre, está ligadinho participando do sorteio. A Mauri Godoy também, lá no Campo Alegre, está participando. O Gilberto Taxista está no sorteio também. Boa noite. Boa noite, meu amigo Gilberto Taxista. Também quem está aqui, prima. Boa noite, também. Coloca meu nome no sorteio. É o Júlio César, o Tatu da Vila São Benedito. Relaxa, faz um L e chora, companheiro. No pique, no carinho, na alegria do programa da Boia, é a Eliana. Eliana Maria de Souza Castolira está participando do sorteio. Também aqui. Boa noite, Zé da Boia. Gostaria de participar do sorteio. Claudeline Lemes Leite, do Crispim. Também está aqui o Amauri, lá da Silva Corrêa, do Araritama. É o Amauri do Araritama. Também quem está aqui, prima, é a Jéssica. Boa noite, Zé. Quero participar do sorteio. Jéssica Tamila Santos Rodrigues, trabalha com o Miguel Protético. A Jéssica está aqui participando com a gente também, viu, prima? Um abraço, um beijo grande para vocês aí. Também... Boa noite, Zé da Boia, tudo bem? Tenha uma maravilhosa noite, segunda-feira abençoada. Abraço, André Correia de Santa Cecília. Sônia Maria da Silva, lá do Bom Sucesso, também participando. Alice Monteiro e o nosso amigo ligado com a gente, o Percival, também lá no Feital, né, prima? Tá lá ligadinho com a gente, a nossa amiga Alice e o Percival. E Alice Monteiro, lá do Maricá, também está participando do sorteio. Um abraço aí para a dona Geralda, é a Arlete Lousada. Está mandado. O Wilson Rodrigues Pinto do Castolina também está com a gente. O Tubarão já mandou uns 250 mil zap aí, mas não é possível um negócio desse. Também o Márcio Luiz Rezende, viu, prima? Está no sorteio. Nosso amigo Márcio Luiz Rezende. A Eliane também quer participar do sorteio. Está participando. Eliane do Santos Gouveia, lá do Cidade Jardim. Também está aqui, prima. Boa noite, meu amigo Zé da Boia. Põe eu no sorteio. Irineu Ribeiro Júnior de Taubaté e o Adarilson Correia de. Tá participando do sorteio lá do Araritama. Manda um zapa. Hoje tá bom, primo. O povo tá mandando bastante zapa aí. Ah, eu não contei, mas já tem mais, eu acho que já tem uns 100 zapa. Que audiência fantástica. Eu só tenho que agradecer esse povo maravilhoso que está sempre no programa do Zé da Boia. Uma ótima noite a vocês, meus amigos, minhas amigas. Obrigado pelo carinho, pela audiência no programa do Zé da Boia. Ô, prima, põe aí Mãe Preta, Tonico e Tinoco. Depois nós volta já já. Tira o Vieirinha, prima. É Tonico e Tinoco, gordão.

Tá aí, prima, modona bacana, mãe preta. Mãe preta, prima, calma aí, prima, com tunique tinoco. Essa aqui é uma vez por mês, é uma moda bacana do trio Parada Dura. Põe ela, prima, uma vez por mês. É sofrimento até umas horas, hein, gordona? No pique, no carinho, na alegria do programa do Zé da Boia. 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Vamos lá, prima, vem aí uma vez por mês. Ah, que moda, hein? Essa arrebenta o coração do apaixonado. Ah, oh, marvada moda, só uma vez por mês.

Ai, prima, ele só bebe uma vez por mês. E o tubarão é todo dia, mas não é possível negócio desse. Ô, prima, já são 18 horas, 54 minutos em Pindamonhangaba. 18h54. Quem tá aqui, coloca meu nome no sorteio, por favor. É a Sibeli Piscina Alves de Souza Mota. Um abraço para vocês aí. O Oswaldo e a Dona Lúcia também, um beijo grande para vocês. Boa noite, Zé da Boia. Aqui é o André Urbano do Crispim, coloca meu nome no sorteio, tá colocado. A Lucimara Bento Honorato de Moreira César também, boa noite, tá no sorteio. O Ney Raimundo Honorato também tá no sorteio. Quem mais tá aqui, prima? O André Urbano do Crispim já foi. O Márcio Luiz Rezende também, cumprimentando aí o pessoal da oficina mecânica lá do Mané, Grande São Paulino. Marcelo Ferreira Rosa, Luiz Fernando, Luiz Marcelo, minha mãe, a Dona Aurora Alves. Dona Aurora, um beijo pra senhora aí. Também quem tá aqui, prima. Boa noite, Zé da Boia. Boa noite, primo. Aqui é a Luciana Barbosa do Araritama. Tá no sorteio. Modas lindas. É a Márcia e o Carlinho. Tá lá na Mombaça, viu, primo? Estão ligadinhos sempre no programa Zé da Boia. Uma ótima noite para vocês aí. Prima, vamos encerrar agora? Então vamos lá, vamos lá, vamos lá. Prima, roda essa bagaça aí. Vamos ver quem vai ganhar primeiro tempero. Atenção, parou, parou. Dalva de Oliveira. Atenção, Dalva de Oliveira, tem um minuto para mandar o zap que vai buscar lá. Se não mandar, já vai pro saco daqui a pouco, né, prima? É um minuto para Dalva de Oliveira, tá ligadinha com a gente. Pegar na local lá de cima, no mercado municipal. No mercado municipal depois das 10 horas. Também quem tá aqui, agora outro. Atenção, atenção. Márcio Luiz Rezende. Márcio Luiz Rezende. Atenção aí, Márcio Luiz Rezende, tem um minuto para mandar a resposta aí. A Dalva de Oliveira está vencendo o prazo quase dela aí, prima. Bem, o Marcelo Luiz Rezende, já vou buscar. Então, amanhã, depois das 10 horas, você pode passar lá e retirar o tempero na local lá de cima. Roda. Jéssica Tamires Santos Rodrigues. Atenção, Jéssica Tamires Santos Rodrigues. Tem um minuto aí para mandar o zap aí também. A Dalva de Oliveira não mandou ainda, prima. Procura lá embaixo, vê se ela escreveu agora ou não, prima. Porque se ela não mandou, um abraço. Aqui, prima, mandou aqui a nossa amiga Jéssica. Então pode passar amanhã lá na local Laticínio e retirar o tempero Zé da Boia, tá bom? Tá joia. Vamos lá rodar então, prima. A Dalva foi pra Cucuia. Perdeu, não mandou. Agora se mandar não vale mais. Agora já foi do saco. Vamos rodar outro aqui, prima. Roda aí. Atenção. Quem foi, prima? Gisele de Oliveira, Cidade Jardim. Gisele de Oliveira, Cidade Jardim, tem um minuto para mandar aí. Atenção. Gisele, ela já mandou, prima. É a Gisele. Então, pode passar lá amanhã na local Laticínio, depois das 10 horas, e retirar o tempero Zé da Boia. Meus amigos, minhas amigas, uma noite abençoada noite. Que Deus leve paz, amor, saúde e alegria a toda a família. Louvemos ao Senhor porque Ele é bom. Louvemos ao Senhor porque é bom estar com vida. Se dirigir, não beba. Se beber, não dirija. Preserve a vida, porque a vida é um dom de Deus. Eu volto amanhã, se Deus assim permitir. Boa noite, Pinda. Boa noite, Vale. Um beijo pra gatona, lindona, bonitona, Gisele, tá ligada com a gente. Prima, tchau, Pinda, tchau, valeu.

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2: Olá, uma boa noite.
0: Boa noite para você que nos acompanha em todo o país.
2: Segunda-feira, 20 de julho de 2026.
0: Vamos aos destaques da Voz do Brasil.
2: Agora é lei. Brasil conta com a estratégia nacional do Complexo Econômico Industrial da Saúde.
0: A legislação estabelece diretrizes para a pesquisa, o desenvolvimento e a produção de medicamentos, vacinas e outras tecnologias para o SUS. Márcia Fernandes.
3: A lei prevê medidas para incentivar a produção nacional de insumos e fortalecer cadeias produtivas internas, com o objetivo de ampliar a capacidade nacional de resposta em situações de crise.
2: E ainda, cuidotecas, universidades públicas estaduais podem instalar espaço.
0: Edital apoia a implantação da estrutura responsável por abrigar a criança enquanto a mãe frequenta as aulas. Luana Karen.
4: O edital vai oferecer R$ 9.200.000 para que as universidades estaduais possam contratar profissionais, comprar material pedagógico e oferecer alimentação às crianças.
2: Tecnologia para ajudar no combate à violência contra a mulher.
0: Uma inteligência artificial auxilia quem procura o Ligue 180.
2: Quer saber mais sobre o assunto? Hoje nós conversamos com a Secretária Nacional de Enfrentamento à Violência contra Mulheres, Estela Bezerra.
0: Ela fala também sobre a importância do apoio para quebrar o ciclo de maus-tratos.
5: Ninguém consegue fazer uma ruptura sozinha. Então, o primeiro movimento é uma mulher procurar alguém de sua confiança. O segundo movimento é procurar um serviço especializado.
2: Hoje, na apresentação da Voz do Brasil, Mariana Juman e Nazi Brum.
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2: O Brasil tem agora uma lei que regulamenta a produção de vacinas, medicamentos e insumos de saúde, voltada ao atendimento do SUS.
0: A medida consolida como política permanente instrumentos voltados ao fortalecimento da capacidade nacional de desenvolvimento, produção e inovação em tecnologias estratégicas para o SUS.
3: A lei cria a Estratégia Nacional do Complexo Econômico Industrial da Saúde. A legislação estabelece regras para o país produzir tecnologia própria no setor. Na prática, o texto define critérios para a produção em solo brasileiro de medicamentos, vacinas, equipamentos de diagnóstico e ingredientes farmacêuticos que abastecem o Sistema Único de Saúde. O ministro da Saúde, Alexandre Padilha, disse que a estratégia quer fortalecer laboratórios públicos e ampliar o acesso da população a tecnologias estratégicas de saúde.
6: É preparar o Brasil cada vez mais para respostas em emergência em saúde, dar uma previsibilidade importante para as empresas privadas investirem, dar uma outra dimensão para o que é o setor da saúde, tanto naquilo que é os compromissos de garantir o atendimento à nossa população, quanto da saúde, quanto setor econômico.
3: A lei prevê medidas para incentivar a produção nacional de insumos e fortalecer cadeias produtivas internas, com o objetivo de ampliar a capacidade nacional de resposta em situações de crise, como destacou o ministro do Desenvolvimento, Indústria, Comércio e Serviços, Márcio Elias.
7: A pandemia mostrou isso para o mundo, a indesejável dependência de um continente ou de alguns países no fornecimento do que é essencial na área da saúde. Acho que a sanção do nosso PL 2583 hoje retoma essa tradição do país, do Brasil, na vanguarda do desenvolvimento do complexo econômico industrial da saúde.
3: A estratégia também prevê mecanismos para a transferência de tecnologia entre instituições privadas e laboratórios públicos. Entre os projetos previstos estão o desenvolvimento de insulina glargina com produção integral no Brasil e de uma vacina contra o vírus sincicial respiratório associado a casos de bronquiolite. Reportagem Márcia Fernandes.
2: Empresas de revenda de ingressos devem ser transparentes com o consumidor sobre o seu papel.
0: Caso isso não aconteça, elas podem ser alvo de medidas cautelares, entre outras determinações.
2: É o que vamos ouvir agora na reportagem de Gabriela Noronha.
8: Quando você vai comprar um ingresso para um show ou teatro, por exemplo, pode acabar recorrendo a páginas na internet que fazem a revenda desses tickets. Mas essas plataformas precisam respeitar os direitos do consumidor. Se isso não ocorrer, ficam sujeitas a medidas cautelares do governo. É o caso de uma empresa que começou a ser investigada nesta segunda-feira por falta de transparência e insuficiência de informações essenciais ao consumidor, como detalhou Ricardo Morishita, secretário nacional do consumidor.
9: Muita gente acaba contratando, mas não sabe que se trata de um mercado secundário. E claro, tudo isso leva a uma potencial indução do consumidor ao erro ou a acreditar que está adquirindo o ingresso pelo canal oficial. Acho que isso é ruim para todos. É importante que o consumidor saiba, não seja enganado, não possa ser induzido a erro, garantir a informação e depois a própria boa-fé.
8: Como medida cautelar, a Senacom determinou que a plataforma passe a indicar de forma clara e destacada ao longo de todo o processo da venda que não constitui um canal oficial de venda dos eventos, que os ingressos são ofertados por terceiros e que podem ser vendidos por preços superiores aos dos canais oficiais. Em caso de não cumprimento da medida, a empresa poderá ser multada em R$100 mil por dia. Vitor Oliveira Fernandes, secretário nacional de Direitos Digitais, mencionou outras possíveis fraudes que fazem parte da investigação.
10: Uma outra preocupação que também surge nesses monitoramentos de mercado é o uso cada vez maior de robôs que funcionam verdadeiramente como cambistas digitais. Robôs que conseguem adicionar ingressos ao carrinho em milissegundos, que conseguem ocupar posições melhores nas filas dos ingressos e que conseguem até fazer o check-out automatizado em um tempo bastante rápido, de modo que o consumidor se torna dependente desse mercado secundário.
8: Lembrando que há PROCONs em todos os estados do país para a proteção e defesa dos direitos do consumidor. Além disso, é possível utilizar a plataforma consumidor.gov.br para registrar denúncias e reclamações. Reportagem Gabriela Noronha.
0: E durante a Copa do Mundo da FIFA 2026, o Ministério da Justiça e Segurança Pública participou da Operação Cartão Vermelho, realizada simultaneamente em 9 países.
2: A ação foi coordenada pelo Departamento de Justiça e pela Agência de Investigações de Segurança Interna dos Estados Unidos para combater a pirataria digital e física.
0: No Brasil, a atuação com foco no ambiente digital resultou no bloqueio de 309 domínios e 109 endereços de IP utilizados na transmissão ilegal de sinais de TV e streaming.
2: A operação teve como objetivo combater redes criminosas envolvidas que lucram ilegalmente com a venda de produtos físicos piratas, como camisetas de seleções, álbuns de figurinhas e artigos esportivos falsificados, e também com a retransmissão digital não autorizada dos jogos do Mundial.
0: O pagamento do Bolsa Família começou hoje aos beneficiários do programa.
2: Em cidades onde foi decretada a situação de emergência ou calamidade pública pelo governo federal, o recurso foi unificado.
11: Começou nesta segunda-feira, dia 20, o pagamento do Bolsa Família referente ao mês de julho. Os depósitos seguem um calendário escalonado, conforme o último dígito do número de identificação social, o NIS. Neste mês, o benefício tem valor médio de R$ 679,19. Para receber o auxílio, é preciso atender aos critérios do programa, manter o cadastro único atualizado e cumprir as exigências nas áreas de saúde e educação, como frequência escolar, vacinação em dia e acompanhamento pré-natal, quando necessário. Os beneficiários podem movimentar o dinheiro de forma digital pelo aplicativo Caixa Tem, utilizados na função débito com cartão do programa ou sacados em terminais de autoatendimento da Caixa, casas lotéricas e correspondentes Caixa Aqui. Já as famílias que vivem em municípios com situação de emergência ou calamidade pública reconhecida pelo governo federal recebem um benefício nesta segunda-feira, sem seguir o calendário do NIS. A medida beneficia moradores de cidades do Amazonas, Roraima, Paraná, Sergipe, Paraíba e Rio Grande do Norte, afetadas por eventos como estiagem e enchentes. Thaisa Vitória para a Voz do Brasil.
0: E estão abertas as inscrições para o Prêmio Brasil que Alimenta, até o dia 31 de julho.
2: A iniciativa vai reconhecer 40 ações desenvolvidas por organizações da sociedade civil para o combate à fome.
0: Podem participar organizações que estejam em funcionamento há pelo menos 3 anos e mantenham iniciativas em andamento.
2: O valor total da premiação é de R$ 700 mil, distribuídos entre as 20 melhores iniciativas.
0: O edital com as informações está disponível em gov.br/mds.
2: As mulheres têm agora um novo aliado na luta contra a violência, um chatbot do Ligue 180.
0: É um robô atendente que vai trazer prontamente informações sobre os direitos das mulheres, legislação e serviços da rede de atendimento.
2: A ferramenta de inteligência artificial vai fazer uma curadoria diária da base de informações utilizadas pelas atendentes da Central de Atendimento à Mulher.
0: Mas o atendimento humanizado, em que as vítimas podem conversar diretamente com uma pessoa, vai seguir. E nós conversamos sobre isso com a secretária nacional de enfrentamento à violência contra as mulheres, Estela Bezerra. Acompanhe. Secretária Estela, bem-vinda à Voz do Brasil. Vamos começar falando desse novo chatbot do Ligue 180. Como é que ele funciona? O que que ele oferece de novo para as mulheres?
12: Olha, o chatbot, primeiro, um prazer estar aqui, uma saudação a todo mundo que está nos ouvindo, nos assistindo. O chatbot, ele é mais uma tecnologia, ela é desenvolvida muito pelo campo do mercado, mas a tecnologia também pode servir à cidadania, né? Então, o que nós estamos colocando é mais um meio de acesso para que as mulheres em situação de violência, elas possam acionar a Central 180, seja para pedir uma informação ou seja para que ela tenha uma acolhida rapidamente sobre a situação de violência que ela está vivenciando. A violência contra as mulheres, ela tem várias tipologias. O Brasil ainda não tem uma imersão e uma compreensão dessas várias tipologias, mas elas oprimem mulheres em todo o território. E aí o chatbot, inclusive, dialoga com a juventude e traz mais uma opção, mas ela não tira a humanização do serviço nem do atendimento.
13: Quer dizer que com um robô, o atendimento humano também segue, né? As mulheres ainda conseguem atendimento humanizado ligando para o número 180.
12: O chatbot, ele pode estar assentado numa inteligência artificial, mas ele também pode estar nos princípios do atendimento. E nesse caso, ele está nos princípios do atendimento. Não há uso de inteligência artificial. Depois que se tabula ali o tipo de demanda que é trazida, imediatamente você pode recorrer a um atendimento humanizado e aquela demanda vai ser acompanhada humanamente. Nós temos mais de 360 atendentes, 24 horas para fazer esse serviço.
0: Onde é que elas acessam o chatbot?
12: Olha, tanto pelo telefone como ela pode acessar pelo site da nossa página no Ministério das Mulheres. Nós temos todas as tecnologias que você pode recorrer. O 180 tem um grande painel. 22% das procuras no Ministério das Mulheres são justamente pelo 180.
13: E há também outras ferramentas, né, como o WhatsApp, por exemplo, né? Como é que ele pode ser acessado por quem queira orientações ou mesmo ajuda?
12: Olha, o 180, ele já tinha o WhatsApp implementado. O WhatsApp é uma linha direta. Depois que a gente fazia o atendimento direto, humanizado, ainda se perguntava se você queria receber alguma informação pelo 180, né? Então, o WhatsApp não é uma ferramenta em que a gente acessa a qualquer mulher. A gente prioriza o sigilo da informação. Muitas vezes as mulheres podem receber ou têm o telefone monitorado e isso pode ser uma situação de risco. Mas o WhatsApp do 180, ele fica disponível para qualquer mulher que liga para o 180 e ele também pode ser acessado através da nossa página com o íconezinho que dá disponibilidade ao 180.
0: Agora, as atendentes do Ligue 180, elas passam por uma qualificação, né, específica para prestar esse tipo de atendimento. O que está incluído na preparação delas?
12: Olha, desde a taxonomia, porque a gente tem violência, desde violência vicária, que recentemente foi reconhecida como uma tipologia própria de crime, até a violência patrimonial, a violência psicológica, são tipologias de violência que às vezes é difícil de você identificar. Muitas mulheres vão e se identificando que vivem aquele tipo de violência na medida em que alguém vai falando que aquilo é violência. Então, todas essas atendentes, elas são preparadas qualificadas em compreender a legislação e compreender a manifestação desse tipo de violência, elas também têm um aparo psicológico, porque é muito doloroso e é muito difícil você passar o dia inteiro ouvindo narrativas de violação de direitos e de violência. Então elas têm uma retaguarda de psicologia, de atendentes, né, e fazem grupos de conversar sobre esse tema. E agora nós estamos inaugurando uma especialização para que elas tenham uma melhor qualificação, mas também um reconhecimento acadêmico de que elas são profissionais especializadas no atendimento às mulheres em situação de violência.
0: Só para a gente esclarecer, a senhora mencionou a violência vicária, que é um tipo novo, né? Um tipo penal novo, e aí muita gente provavelmente não conhece. Ela ocorre quando o companheiro agride familiares, né? Filhos, pais, para atingir a mulher, né?
12: É, o agressor praticante de violência doméstica, ele nunca só viola as mulheres. Ele viola os filhos, ele agride a sogra, ele agride os cunhados, mas ele tem uma predileção pelos filhos. Os filhos é um modo, é um instrumento de ofender. Se você, às vezes, me der um tapa, o tapa dói, mas dói mais se você bater no meu filho. Isso é uma coisa muito concreta. E o pior caso que nós acompanhamos foi aquele caso de Thales Machado, aqui no estado de Goiás, onde ele executou os dois filhos e ainda construiu através, se suicidou, mas antes disto construiu a narrativa de que a ex-esposa ou a mãe das crianças é que era responsável por tudo aquilo. E ela, por conta disso, não conseguiu sequer acompanhar o velório dos filhos.
13: Secretária, o Ministério das Mulheres também apresentou recentemente em Salvador as diretrizes nacionais das Casas da Mulher Brasileira. O que que elas estabelecem sobre esse serviço?
12: A atualização das diretrizes era uma necessidade. A casa está fazendo 10 anos. A primeira casa foi inaugurada ali em 2015, né, no estado de Mato Grosso do Sul. Durante esses 10 anos, muita coisa mudou, inclusive de legislação. Nós temos muita tecnologia que avançaram durante essa década e era necessário fazer um alinhamento. Hoje temos 13 casas, uma projeção de mais casas. É natural que a política pública vá se expandindo por todo o território, e era necessário a atualização das diretrizes, porque a Casa da Mulher Brasileira, ela é o mais completo, mas ela é mais complexo serviço de uma política pública. Ela junta no mesmo espaço poderes como o poder executivo e o poder do sistema de justiça, judiciário. Lá funciona a vara de família, lá funciona o Ministério Público, mas também tem a Secretaria de Segurança Pública com a Delegacia Especializada da Mulher, o serviço psicossocial que atende lá dentro. Tem também a possibilidade da mulher, por uma questão de risco, ficar acomodada num abrigamento temporário dentro dessa casa. Então, como são serviços complexos, de alta complexidade, com intersetorialidade e interinstitucionalidade, as diretrizes se atualizaram para que o serviço tenha mais azeitamento e seja muito mais eficiente, para que não haja nenhum erro de protocolo de serviços tão complexos.
0: Agora, secretária, acho que a pergunta mais importante da nossa entrevista é essa que vem agora. Uma mulher que esteja nos ouvindo e que se reconheça numa situação de violência, mas que tenha dificuldades em sair dessa situação, seja por motivos financeiros ou quaisquer outros, como é que ela pode começar a pedir ajuda? A gente falou aqui de Casa da Mulher Brasileira, de Ligue 180, mas por onde ela começa? Qual o primeiro passo?
12: Olha, geralmente uma mulher que vive em situação de violência, ela nega que vive em situação de violência. Essa negação vai de 3 a 10 anos. Se ela tem no ciclo de amizade dela e uma forma de impedir que a mulher recorra a alguém, um agressor que vive dentro de casa, que ameaça constantemente, ele inibe a relação dessa mulher com seus familiares e também com suas amigas. Essa é uma maneira de manter a mulher isolada. Então, o principal movimento que uma mulher precisa fazer quando ela está vítima de violência é procurar alguém da sua confiança, alguém que ame e respeite ela verdadeiramente, para ela poder compartilhar dessa situação que ela vive. Geralmente, o primeiro ciclo de apoio vem das amigas e da família. Quando você não encontra essa possibilidade, é preciso procurar ou a delegacia, ou o centro de referência da mulher, ou mesmo a Casa da Mulher Brasileira, que é um serviço de porta aberta. Geralmente, as mulheres só conseguem fazer esse movimento quando a violência
5: já não ameaça mais só a vida dela, ameaça a vida dos filhos. Então as mulheres conseguem fazer uma ruptura. Por isso que programas como esse, a gente falar do assunto, dizer que a violência acontece e que ela não é naturalizada e que ela pode ser rompida, é necessário. Muitas mulheres vivem em situação profunda de isolamento e não conseguem fazer a ruptura sozinha. Ninguém consegue fazer uma ruptura sozinha. Então, o primeiro movimento é uma mulher procurar alguém de sua confiança. O segundo movimento é procurar um serviço especializado. E se ela for a um serviço bancário sendo oprimida por violência patrimonial, ela também deve pedir ajuda. Hoje, a Caixa Econômica tem um serviço para acolher mulheres nessa situação. Ou se ela for a um serviço de saúde, ela também pode pedir ajuda ao serviço de saúde para poder fazer a ruptura da violência. Sozinha, ninguém consegue.
13: Muito bem, nós conversamos com Estela Bezerra, secretária nacional de enfrentamento à violência contra as mulheres. Muito obrigado, secretária, por sua entrevista aqui à Voz do Brasil.
5: Eu que agradeço a vocês.
2: Conciliar os estudos e a maternidade é uma missão desafiadora para muitas mães que ocupam as universidades.
0: Mas nas cuidotecas, as mães podem deixar seus filhos na hora das aulas.
2: O serviço já é oferecido em universidades federais e agora está aberto para universidades públicas estaduais.
0: As interessadas têm até o dia 15 de setembro para se inscrever em edital do Ministério das Mulheres.
14: Um espaço público, seguro e gratuito, onde crianças de 3 a 12 anos de idade são acolhidas enquanto os responsáveis, principalmente as mães, estudam. Assim é a Cuidoteca, serviço oferecido em universidades federais como a de Brasília. Na UNB, a iniciativa teve início no começo deste ano e atendeu 23 crianças no período noturno. Para o segundo semestre, 40 vagas serão oferecidas. A coordenadora pedagógica da Cuidoteca da UNB, Letícia Teles, falou sobre a receptividade do serviço.
15: A Cuidoteca promoveu ali um espaço onde a criança pode ser criança, porque eles podem realmente brincar, socializar. E as mães têm um feedback, assim, incrível.
14: Agora, o serviço de Cuidoteca será expandido para universidades estaduais. O edital aberto pelo Ministério das Mulheres vai oferecer R$ 9.200.000 para que as universidades estaduais possam contratar profissionais, comprar material pedagógico e oferecer alimentação às crianças. Em contrapartida, as unidades deverão providenciar espaço físico, infraestrutura e apoio operacional. Cada universidade selecionada poderá receber até R$ 240.000 para manter o serviço. Segundo Juliana Cores, coordenadora-geral de Políticas de Cuidado do Ministério das Mulheres, há recursos suficientes para contemplar todas as universidades estaduais do país.
16: A gente pensou nas universidades estaduais devido ao número de mulheres, que é um número relevante, e a gente conseguiu aqui aportar um recurso que é suficiente para abarcar todas as universidades estaduais. E o que a gente quer é que cada vez mais cresça essa cultura da Cuidoteca. A gente interpreta como um dos pontos cruciais aí para a tranquilidade dessas mulheres.
14: O envio de propostas pelas universidades estaduais deve ser feito até o dia 15 de setembro por meio da plataforma transferegov.br. As unidades selecionadas deverão ofertar o serviço de Cuidoteca por 12 meses. Reportagem Luana Karen.
2: E além do edital para as universidades estaduais, seguem abertas até o dia 1º de agosto as candidaturas para a chamada estratégica Unicuidotecas.
0: Nesta chamada, o Ministério da Educação, em parceria com o Ministério do Desenvolvimento e Assistência Social, Família e Combate à Fome, vai selecionar 50 universidades federais para a implantação de espaços gratuitos de acolhimento infantil nas instituições.
2: Os espaços visam atender filhos de alunos, professores, servidores técnicos e trabalhadores terceirizados.
0: Cada universidade federal selecionada terá capacidade para atender 40 crianças simultaneamente.
2: O envio das propostas deve ser feito por meio eletrônico. Os detalhes estão disponíveis em gov.br/mec.
0: O transporte aéreo brasileiro registrou 65 milhões e 200 mil passageiros no primeiro semestre desse ano.
2: De acordo com o relatório da Agência Nacional de Aviação Civil, a ANAC, mais de 50 milhões nos voos domésticos e 15 milhões nos voos internacionais.
0: Só no mês de junho, o total de passageiros chegou a 10 milhões e 300 mil pessoas.
2: O transporte de carga nos aeroportos brasileiros registrou o crescimento de janeiro a julho deste ano.
0: Foram mais de 673 mil toneladas transportadas em níveis nacionais e internacionais.
2: E essas foram as notícias do Governo Federal.
0: Uma realização da Secretaria de Comunicação Social da Presidência da República.
2: Com produção da Empresa Brasil de Comunicação.
0: Fique agora com as notícias do Poder Judiciário e do Congresso Nacional. Boa noite.
2: Boa noite e até amanhã.

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2: Em Angola, presidente do STF propõe ampliar cooperação entre cortes constitucionais na defesa da democracia.
3: TSE divulga dados sobre o eleitorado brasileiro.
2: TST entende que CNPJ ativo não basta para provar que a empresa continua em operação.
3: Boa noite, eu sou o Arthur Filho.
2: E eu sou Walter Lima.
3: O presidente do STF e do CNJ, ministro Edson Fachin, defendeu em Luanda, na Angola, o fortalecimento da cooperação entre tribunais constitucionais para proteger a democracia.
2: A manifestação ocorreu durante reunião com Laurinda Prazeres Cardoso, presidente do Tribunal Constitucional de Angola, Marta Ferreira.
4: Ao abrir o encontro, Fachin disse que a relação entre os dois tribunais deve ser ampla, permanente e voltada à construção de uma agenda comum para os próximos anos.
5: Cuidaremos de uma pauta de cooperação centrada no fortalecimento da capacidade institucional de nossos tribunais.
4: O presidente do STF ressaltou que as democracias constitucionais enfrentam desafios comuns em diferentes partes do mundo, especialmente diante do avanço de movimentos autoritários que buscam enfraquecer as instituições por dentro. Para Fachin, os tribunais constitucionais ocupam posição central na preservação do Estado Democrático de Direito e defendeu o fortalecimento da cooperação entre as cortes constitucionais para compartilhar experiências e consolidar referências democráticas capazes de enfrentar tendências autoritárias observadas em diversos países.
3: O TSE divulgou nesta segunda-feira os dados do eleitorado brasileiro.
2: As estatísticas indicam que mais idosos e mais indígenas estão aptos a votar. Jane Costa.
6: Mais de 158 milhões de brasileiras e brasileiros estão aptos a votar no dia 4 de outubro, primeiro turno das eleições. São Paulo, maior colégio eleitoral do país, reúne mais de 34 milhões de eleitoras e eleitores, representando 21,48% do total. Em seguida, aparecem Minas Gerais e Rio de Janeiro. O eleitorado no exterior aumentou, são quase 929 mil. A maioria do eleitorado tem entre 40 e 44 anos, com mais de 15 milhões de pessoas. Os dados também revelam avanços no preenchimento da autodeclaração de raça e cor, tornando o cadastro eleitoral mais diverso e reduzindo significativamente o número de registros sem essa informação.
3: CNPJ ativo não basta para provar que a empresa continua em operação, segundo o TST.
2: Integrante da Comissão Interna de Prevenção de Acidentes e de Assédio, pretendia usar o dado para assegurar estabilidade. Larissa Batista.
7: O trabalhador alegou que a empresa continuava funcionando, já que o CNPJ da instituição, sediada em Piracicaba, São Paulo, permanecia ativo. Mas o TST entendeu que isso, por si só, não comprova que a unidade ainda esteja em operação. Como o contrato de prestação de serviços foi encerrado e a CIPA deixou de existir naquele local, a corte decidiu que o auxiliar de produção não tinha direito à estabilidade no emprego e manteve a demissão. A decisão foi unânime.
3: Após a Lei 14.752, de 2023, judiciário não pode multar advogados por abandono de causa.
2: Com esse entendimento, o STJ afastou a multa aplicada a advogados que faltaram à sessão do Tribunal do Júri. Fátima Uchoa.
8: Os advogados pediram o cancelamento do júri e justificaram a ausência alegando que a promotora responsável teria publicado nas redes sociais um vídeo sobre o crime, o que comprometeria a imparcialidade do julgamento. Mas a Justiça do Rio Grande do Sul aplicou uma multa de 10 salários mínimos. Na sexta turma do STJ, o ministro relator Sebastião Reis Júnior observou que os advogados poderiam ter questionado a suposta nulidade em juízo pelos meios processuais adequados. No entanto, nessa situação já estava em vigor a lei que revogou a aplicação da multa por abandono de causa. E segundo o ministro, após essa mudança legislativa, eventual falta deve ser apurada exclusivamente pela Ordem dos Advogados do Brasil.
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3: A você, uma boa noite.
2: E até amanhã.
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9: Eu sou Humberto Pinheiro e estes são os destaques de hoje do Jornal do Senado, que começa agora. A autonomia do Banco Central e novas regras para a saúde avançam na CCJ. Jovens que saem de abrigos podem ganhar cotas no ensino federal. Eleitores com deficiência ou mobilidade reduzida terão direito a transporte gratuito. Boa noite. A Comissão de Constituição e Justiça aprovou neste primeiro semestre a proposta de emenda à Constituição que busca assegurar um orçamento próprio e autonomia operacional ao Banco Central. A CCJ ainda votou outras duas mudanças na Constituição para assegurar jornada de 36 horas semanais para enfermagem e aposentadoria diferenciada para agentes comunitários de saúde e combate às endemias. Repórter Bruno Lourenço.
10: Uma das propostas de emenda à Constituição aprovadas na Comissão de Constituição e Justiça transforma o Banco Central de autarquia para entidade pública de natureza especial, com autonomia técnica, administrativa, orçamentária e financeira. O relator, senador Plínio Valério, do PSDB do Amazonas, defendeu a medida.
11: Essa autonomia, ela fortalece não só o sistema financeiro brasileiro, traz muita segurança para todos nós.
10: Já a PEC, que assegura o direito à aposentadoria diferenciada de agentes comunitários de saúde, de combate às endemias e de agentes indígenas de saúde e de saneamento, passou pela CCJ e pelo plenário. A proposta teve como relator o senador Irajá, do PSD do Tocantins, que destacou o papel desses profissionais na ponta da saúde.
12: Um reconhecimento de um trabalho histórico, dedicado por toda uma vida a essas pessoas que são brasileiros e brasileiras, que são, como eu costumo dizer, o SUS do Brasil de carne e osso.
10: Outra proposta de emenda à Constituição aprovada na CCJ vincula o piso salarial da enfermagem a uma jornada máxima de trabalho de 36 horas semanais.
9: O Senado aprovou e enviou para a sanção presidencial um projeto que cria regras para as parcerias entre escolas e pontos e pontões de cultura. A proposta pretende ampliar o acesso de estudantes a atividades culturais e fortalecer a integração entre educação e cultura. A iniciativa estabelece requisitos para a celebração dessas parcerias e busca incentivar ações culturais no ambiente escolar. Os detalhes na reportagem de Márcio Maturana.
13: Pontos e pontões de cultura são associações sem fins lucrativos com atividades culturais dentro das comunidades. Hoje, essas associações já podem fazer parcerias com redes de ensino superior, técnico e básico, mas o projeto define critérios para isso. O texto aprovado no plenário do Senado foi o relatório que o senador Humberto Costa, do PT de Pernambuco, apresentou na Comissão de Educação. Ele resumiu os pontos principais da proposta.
14: Esta proposição inova ao estabelecer duas balizas essenciais que a legislação vigente não contempla. A exigência de que a parceria seja consonante com a proposta pedagógica de cada escola, preservando assim a autonomia escolar, e a prioridade para pontos e pontões de cultura situados nas proximidades da comunidade escolar, de modo a fortalecer os vínculos territoriais e culturais já existentes.
13: Quando entrar em vigor, a lei vai mudar a Política Nacional de Cultura Viva, que busca ampliar o acesso da população aos direitos culturais.
9: Foi apresentada no Senado uma proposta de emenda à Constituição que busca garantir a continuidade dos programas estaduais, distritais e municipais de incentivo à cultura e ao esporte. A medida preserva mecanismos de apoio mesmo após a implementação da reforma tributária. A proposta permite que estados, o Distrito Federal e os municípios continuem concedendo incentivos fiscais a esses setores por meio de créditos do Imposto sobre Bens e Serviços, o IBS. A reportagem é de Douglas Castilho.
15: Foi apresentada no Senado Federal a proposta de emenda à Constituição que assegura a sobrevivência dos programas locais de incentivo fiscal voltados à cultura e à prática desportiva. A medida altera as regras da reforma tributária para permitir que estados, o Distrito Federal e os municípios continuem a estimular esses setores por meio de créditos compensatórios do Imposto sobre Bens e Serviços, o IBS. Sem essa alteração, o novo modelo de unificação tributária sobre o consumo extinguiria gradualmente esses mecanismos regionais de incentivo indireto até o ano de 2032. Pelo projeto, o Comitê Gestor do IBS vai definir as regras técnicas para a concessão e o registro desses créditos. Já os estados, o Distrito Federal e os municípios terão de aprovar leis próprias para criar seus próprios programas. O autor da iniciativa, senador Carlos Portinho, do PL do Rio de Janeiro, ressaltou que as leis locais sustentam uma ampla cadeia produtiva e criam milhares de empregos que, segundo ele, vão além dos holofotes.
16: A gente muitas vezes pensa só no artista ou no jogador de futebol, mas na verdade é todo um ecossistema que tem. É o produtor cultural, é o pessoal que trabalha para os eventos, né? As empresas de eventos. São muitos empregos que geram esse fomento. Com a reforma tributária ficou ameaçado. E a gente já se antecipou a esse problema, assim podendo incentivar e fomentar essas duas indústrias que eu chamo é a indústria do entretenimento. A gente tem que ver cultura e esporte como uma grande indústria do Brasil.
15: A proposta também determina que o valor desses incentivos serão pagos pelo Estado, pelo Distrito Federal ou pelo município que criar o programa. Além disso, os benefícios terão de seguir regras rígidas de avaliação, transparência e controle social. A PEC, que conta com a assinatura de outros 26 senadores, será analisada pela Comissão de Constituição e Justiça.
9: Nas eleições deste ano, eleitores com deficiência ou mobilidade reduzida terão direito a transporte individual gratuito, oferecido pela Justiça Eleitoral. O programa Seu Voto Importa, do Tribunal Superior Eleitoral, tem como objetivo promover a inclusão e reduzir as dificuldades de deslocamento para que o cidadão vote. Para garantir o atendimento no dia da votação, o interessado deverá solicitar o transporte gratuito até 14 de setembro. O pedido poderá ser feito pelo próprio eleitor ou por seus representantes legais, de forma presencial, diretamente no cartório eleitoral da zona correspondente ou por canais remotos e eletrônicos. Também será necessária a apresentação de autodeclaração ou de documento que comprove a deficiência ou a dificuldade de locomoção. O primeiro turno das eleições será realizado em 4 de outubro. O senador Paulo Paim, do PT do Rio Grande do Sul, manifestou apoio à proposta de emenda à Constituição que altera a forma de contribuição previdenciária das empresas. O texto da PEC propõe substituir a contribuição incidente sobre a folha de salários por uma base de cálculo sobre o faturamento bruto das empresas.
17: Essa mudança é necessária por diversos motivos. Empresas com grande faturamento, mas que empregam pouca mão de obra, como o setor financeiro, passaria a contribuir mais.
9: Jovens que deixaram abrigos e casas lares ao completar 18 anos podem ganhar cotas no ensino superior e nas escolas técnicas federais. A proposta foi aprovada pela Comissão de Direitos Humanos do Senado. O projeto busca ampliar as oportunidades de educação para quem cresceu em acolhimento institucional e agora segue para análise da Comissão de Educação. A reportagem é de Rodrigo Rezende.
18: Crianças e adolescentes que aguardam uma definição sobre processos de adoção ou por outro motivo estão impossibilitados do convívio familiar podem viver no chamado acolhimento institucional, em locais como abrigos ou casas-lares. Um projeto aprovado na Comissão de Direitos Humanos, de autoria do senador Jorge Cajuru, do PSB de Goiás, quer garantir aos jovens que vivem ou viveram nessa situação até os 18 anos, ou seja, não foram adotados e alcançaram a maioridade, uma cota nos processos seletivos para o acesso ao ensino superior e às escolas técnicas federais. O relator do projeto, o senador astronauta Marcos Pontes, do PL de São Paulo, afirma que a ideia colabora com a diversidade no meio acadêmico.
19: A proposição realiza a importante missão de conferir oportunidades a pessoas oriundas de acolhimento institucional. Lembrando que acolhimento institucional é diferente de instituições como a Fundação Casa com menores infratores. É outro tipo de público.
18: Marcos Pontes incluiu no projeto uma previsão de avaliação a cada 10 anos dessa política de cotas. A proposta segue para análise da Comissão de Educação do Senado.
9: Com trabalhos técnicos de João Lira, o Jornal do Senado fica por aqui. Acompanhe agora as notícias da Câmara dos Deputados. Boa noite e até amanhã.
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9: Câmara aprova projetos que garantem direitos de pessoas com deficiência.
20: Avança a proposta que reforça a política de prevenção ao câncer de pulmão.
9: Projeto de lei aumenta a pena para tráfico de drogas com uso de aeronaves.
20: Policiais em serviço poderão usar o transporte público de forma gratuita.
9: Boa noite. A Comissão de Viação e Transportes da Câmara aprovou a gratuidade no transporte público para policiais em serviço. A repórter Sofia Peçanha tem mais detalhes.
21: A Comissão de Viação e Transportes aprovou o projeto que estabelece a gratuidade no transporte público coletivo para policiais civis e militares em exercício. Pelo texto, o benefício será válido para ônibus urbanos e intermunicipais, metrô, trens suburbanos e metropolitanos, barcas e catamarãs. Para ter acesso ao benefício, o policial precisa estar em serviço, uniformizado e apresentar a identificação funcional válida. O relator da proposta na comissão, o deputado Zé Trovão, do PL de Santa Catarina, destacou que a presença de policiais nos veículos pode contribuir para aumentar a segurança dos passageiros.
22: Olha, primeiro que quando você coloca um policial no transporte público, você cria segurança para quem está lá dentro.
21: A proposta também estabelece que a gratuidade só poderá ser utilizada quando houver assentos disponíveis sem prejudicar quem pagou a passagem. Ou seja, os passageiros pagantes continuam tendo prioridade no uso dos lugares. Além disso, as empresas e concessionárias dos coletivos deverão informar o direito por meio de avisos visíveis ao público. Caso não cumpram a regra, podem sofrer penalidades previstas na legislação. O projeto também foi aprovado pela Comissão de Segurança Pública e Combate ao Crime Organizado. O relator, o deputado Coronel Meira, do PL de Pernambuco, argumentou que os policiais enfrentam jornadas prolongadas e, muitas vezes, precisam de condições diferenciadas para o deslocamento após o serviço. Em concordância na Comissão de Viação e Transportes, o deputado Zé Trovão ressaltou o impacto econômico da medida para esses profissionais.
22: Então, a gente criou uma norma que, se ele entender por bem de usar aquele transporte, ele vai, além de ajudar a sociedade, ele vai poder economizar no combustível para ter um pouquinho mais de salário no final do mês.
21: Hoje, a gratuidade para policiais já existe em algumas regiões, como no Distrito Federal, mas depende de normas locais e não é padronizada em todo o país. A proposta, apresentada pelo deputado Capitão Augusto, do PL de São Paulo, busca criar regras nacionais que reconheçam a importância dos profissionais da segurança pública e facilitem o deslocamento durante o exercício da função. O projeto que garante gratuidade no transporte público para policiais segue para análise na Comissão de Finanças e Tributação. Da Rádio Câmara de Brasília, Sofia Peçanha.
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1: Segurança Pública.
20: A proposta que aumenta a punição para tráfico de drogas com uso de aeronaves avançou na Câmara. A repórter Maria Neves tem os detalhes.
23: A Comissão de Constituição e Justiça da Câmara dos Deputados aprovou o projeto que aumenta as penas para o tráfico de drogas praticado com uso de aeronaves. Pela proposta, quem usar aviões ou helicópteros para o tráfico ficará sujeito a pena de 10 a 20 anos de reclusão, além de multa. O valor da multa depende da situação econômica do réu e é calculada em dias multa, podendo variar de 2 mil a 4 mil dias multa. Cada dia multa corresponde a um valor em salários mínimos e hoje varia entre 50 e 8.105 reais. O texto aprovado foi a versão apresentada pelo relator na Comissão de Segurança Pública, deputado Sargento Faur, do Paraná, ao projeto do deputado Cobalcini, do MDB de Santa Catarina. Sargento Faur ressalta que a legislação atual já prevê aumento de penas para algumas circunstâncias do tráfico, mas não diferencia de modo específico o uso de aeronaves. Para ele, a gravidade e potencial lesivo do uso desse tipo de transporte justificam a criação de um tipo qualificado autônomo.
4: O emprego de aeronaves nesse tipo de crime permite que os criminosos escapem das barreiras terrestres e fluviais, aproveitando-se da vastidão territorial e das fragilidades do espaço aéreo, o que compromete a eficácia das ações de segurança. Tal realidade impõe ao Estado a necessidade de intensificar os mecanismos de controle e adotar sanções penais mais duras, a fim de desestimular essa modalidade de crime.
23: O texto aprovado também prevê aumento de pena para quem utiliza aeronave para transportar maquinário, aparelho ou qualquer outro objeto destinado à produção de drogas. A pena prevista, nesse caso, é de 6 a 15 anos de reclusão e multa, de 2 mil a 3 mil dias multa. A proposta, que aumenta penas para crimes relacionados ao tráfico de drogas com uso de aeronaves, ainda terá de ser votado pelo plenário da Câmara. Se aprovado, seguirá para análise do Senado. Da Rádio Câmara de Brasília, Maria Neves.
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6: Educação. Sidney Leite, do PSD do Amazonas, comemora a aprovação da medida provisória que reajusta o piso salarial dos professores em R$ 5.130,38. O congressista também destaca a garantia de aumento real anual acima da inflação em todo o país.
7: Eu destaco que essa é uma luta e uma empreitada de todos nós, no sentido de garantir dignidade, reconhecimento, mas acima de tudo, valorização dessa que é uma profissão tão importante. Essa é, sem dúvida nenhuma, uma conquista histórica para esses trabalhadores que fazem a diferença no presente e no futuro. Eu sou daqueles que acredita na educação pública gratuita e de qualidade. E vindo do Estado, com as dimensões do Estado do Amazonas, que é o maior Estado da Federação, com realidades extremas, essa é, sem dúvida nenhuma, uma vitória importante desses trabalhadores que muitas vezes não têm esse reconhecimento por parte do governo do Estado.
5: Sidney Leite reforça que caberá ao Ministério da Educação divulgar anualmente a tabela de reajustes. Para ele, a conquista representa o reconhecimento da educação pública como pilar de desenvolvimento e como instrumento essencial no combate à desigualdade educacional no país.
6: Saúde. A Comissão de Saúde aprovou o projeto que reforça a política de prevenção ao câncer de pulmão. A repórter Júlia Lopes traz mais informações sobre o texto.
24: A Comissão de Saúde da Câmara dos Deputados aprovou uma proposta que estabelece novas diretrizes para a política de rastreamento e diagnóstico precoce de câncer de pulmão no Sistema Único de Saúde, o SUS. O objetivo é melhorar a sobrevida dos pacientes e reduzir a mortalidade causada pela doença. Atualmente, a Política Nacional de Prevenção e Controle do Câncer já abrange ações de prevenção, tratamento, pesquisa e monitoramento do câncer. No entanto, o projeto busca detalhar essas diretrizes especificamente para o câncer de pulmão, com a criação de protocolos de rastreamento integrados à atenção primária e o reforço no combate ao tabagismo. Entre as medidas previstas estão a busca ativa de pacientes no âmbito da atenção primária à saúde, com a atuação de agentes comunitários e de combate a endemias, para identificar grupos de alto risco e encaminhá-los para exames de rastreamento. A deputada Flávia Moraes, autora da proposta, afirmou que a medida, além de ampliar o diagnóstico precoce e contribuir para a redução da mortalidade, também fortalece a estrutura de atendimento no SUS com profissionais especializados e ampliação do acesso a exames.
0: Vai permitir a qualificação, a formação de profissionais, a disponibilização do espirômetro, dos exames, dos equipamentos para a realização desses exames. E com certeza, com o diagnóstico precoce, é possível iniciar mais cedo o tratamento da doença, ter um resultado mais efetivo. Isso representa menos sofrimento para o paciente, menos custo para o SUS.
24: Segundo a deputada, hoje apenas 15% dos casos de câncer de pulmão são diagnosticados em estágio inicial, quando há maior chance de cura. Ela destaca ainda que o rastreamento precoce por meio de tomografia pode reduzir a mortalidade pela doença em até 20%. O projeto, que define novas diretrizes para a política de rastreamento e diagnóstico precoce de câncer de pulmão no âmbito do SUS, deve seguir agora para a Comissão de Finanças e Tributação. Da Rádio Câmara de Brasília, Júlia Lopes.
20: Dr. Flávio, do PL do Rio de Janeiro, apresentou o projeto que cria políticas públicas voltadas ao atendimento de adultos com transtorno do espectro autista. A proposta prevê a criação de núcleos especializados para acompanhamento, inclusão social e inserção no mercado de trabalho.
2: O que a gente propõe no projeto é que sejam construídos núcleos de atendimento ao autista adulto. O que, que são esses núcleos? Para exemplificar, quando você tem os CAPs, que faz tratamento de dependência química ou de psiquiatria, tem um acompanhamento. Então, a gente quer construir esses núcleos para que se tenha políticas públicas voltadas para o autista adulto, para que ele seja inserido no mercado de trabalho, tratamento neurodivergente, que ele possa ter lá o preceptor, estudar línguas, idiomas, de acordo com o seu grau de autismo.
6: O projeto de Dr. Flávio prevê que os centros sejam financiados pelo governo federal e que também possam receber recursos de emendas parlamentares para implantação nos municípios. Ele reitera que o projeto amplia o suporte às famílias de pessoas autistas com mais de 18 anos de idade.
1: Direitos Humanos.
20: Os deputados aprovaram projetos que buscam garantir os direitos das pessoas com deficiência e de quem cuida delas. Quem traz mais detalhes sobre as propostas é a repórter Paula Bittar.
3: A Comissão de Constituição e Justiça da Câmara aprovou três projetos que buscam garantir direitos a pessoas com deficiência. Um deles assegura prioridade aos cuidadores de pessoas com deficiência em programas federais de capacitação, formação e qualificação. Outro reforça a prioridade no atendimento para esses cuidadores. A proposta determina que o atendimento prioritário, que é estendido aos acompanhantes, deve estar claro e explícito nos informativos de identificação e sinalização do serviço. O terceiro projeto aprovado proíbe a discriminação contra pessoas com transtorno do espectro autista. O texto estabelece que a pessoa autista não será submetida a tratamento desumano ou degradante, não será privada de sua liberdade ou do convívio familiar, nem sofrerá discriminação. Relator das três propostas na CCJ, o deputado Alex Manente, do Cidadania de São Paulo, destacou a necessidade de atualizar a legislação para garantir a inclusão.
8: Todo esse conjunto de projetos que nós temos aprovado e avançado na Câmara dos Deputados para poder fazer com que a inclusão seja algo real e que a legislação esteja de acordo com essa necessidade de inclusão que temos no nosso país. Então, são avanços importantes para poder, primeiro, combater a discriminação e depois avançar no cuidado e no tratamento de direitos para as pessoas que acompanham e familiares que dedicam a vida especialmente para essas pessoas.
3: As três propostas que buscam garantir direitos a pessoas com deficiência podem seguir para análise do Senado, a menos que haja recurso para votação antes pelo plenário da Câmara. Da Rádio Câmara, de Brasília, Paula Bittar.
6: Chico Alencar, do PSOL do Rio de Janeiro, apoia a proposta que cria o Dia Nacional da Museologia Social, a ser celebrado em 8 de maio. O parlamentar explica que a iniciativa reconhece

0: da Museologia Social no Brasil. O deputado afirma que esses espaços ajudam comunidades a resgatar raízes, ancestralidades e lutas por direitos e melhores condições de vida.
1: Trabalho. Enfermeiros devem emitir nota fiscal após prestar serviços autônomos. A repórter Sofia Peçanha tem mais detalhes sobre a proposta.
2: A Comissão de Saúde aprovou o projeto que obriga a emissão de notas fiscais eletrônicas por profissionais de enfermagem que atuam de forma autônoma. A proposta é de autoria da deputada enfermeira Rejane, do PSDB do Rio de Janeiro, e tem como objetivo incentivar a formalização e a valorização da categoria. O texto prevê que a obrigatoriedade vale para todos os profissionais registrados nos conselhos regionais de enfermagem que trabalham por conta própria, especialmente na prestação de serviços fora de hospitais e vínculos formais. Entre as atividades que passam a exigir a emissão de nota fiscal estão atendimentos domiciliares, acompanhamento de pacientes, orientações de saúde e ações de prevenção de doenças. Durante a análise, o parecer da deputada enfermeira Ana Paula do Podemos do Ceará foi lido pela deputada Heloísa Helena, do Rede do Rio de Janeiro, que também é enfermeira, destacando a importância da medida para acompanhar as mudanças no mercado de trabalho da enfermagem.
3: Acrescenta a atuação de enfermeiros e técnicos de enfermagem como empreendedores em áreas como curativos, acompanhamento de doenças crônicas e degenerativas e pré-natal, exige um marco regulatório que assegure a transparência na prestação dos serviços e contribua para a inclusão econômica desses profissionais.
2: O projeto também prevê que estados e municípios adaptem seus sistemas para facilitar a emissão das notas fiscais, reduzindo a burocracia. O descumprimento das normas acarretará a aplicação de sanções administrativas aos profissionais ou aos estabelecimentos. Durante a discussão, o deputado Dr. Zacarias Calil, de Goiás, afirmou que a medida pode ampliar oportunidades para os profissionais e trazer mais segurança para quem contrata os serviços.
4: Facilita também contratos com clínicas, hospitais e empresas que exigem comprovação fiscal. Pacientes e empresas também veem o profissional como mais sério e organizado. Diferencia o enfermeiro no mercado de trabalho, mostrando profissionalismo.
2: O projeto que regulamenta a emissão de notas fiscais por profissionais de enfermagem segue agora para análise da Comissão de Finanças e Tributação. Da Rádio Câmara de Brasília, Sofia Peçanha.
0: Bebeto, do PP do Rio de Janeiro, avalia que a redução da jornada de trabalho vai melhorar a qualidade de vida dos brasileiros. O parlamentar menciona que os trabalhadores da Baixada Fluminense, por exemplo, enfrentam engarrafamentos que tornam o descanso ainda mais necessário.
5: Olha, vai ser um benefício muito grande, porque o cara que acorda 4 horas da manhã, 5 horas da manhã para trabalhar na capital e retorna 10, 11 horas da noite, imagina quanto esse cara não sofre só no deslocamento. Estou dizendo no horário que trabalha não, só no deslocamento. Vai ser um prêmio para aquele que precisa se deslocar, enfrentar engarrafamento e, além de tudo, a convivência familiar, que é super importante nesse tempo, nessa redução dessa escala, nessa jornada de trabalho.
1: Bebeto também exalta o trabalho da Comissão de Viação e Transportes em favor da mobilidade urbana do Rio de Janeiro. Ele considera que associar melhorias no transporte com a redução da carga horária é fundamental para garantir dignidade à classe trabalhadora.
0: Termina agora o Jornal Câmara dos Deputados, produzido pela Rádio Câmara, com trabalhos técnicos de Everson Urani e apresentação de José Carlos Andrade e Luciana Vieira. Uma boa noite para você.
1: Uma ótima noite. Você fica agora com as notícias do Tribunal de Contas da União.
6: Minuto do TCU.
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3: Existe uma tendência que está aparecendo cada vez mais em projetos modernos, olha só. A mistura de peças novas com objetos antigos. Então assim, uma cadeira herdada da família, um espelho vintage, uma máquina de costura antiga transformada em aparador. Esses elementos, eles contam histórias e tornam a casa muito mais autêntica. Os arquitetos chamam isso de decoração com memória afetiva. Em vez de tentar deixar tudo com cara de loja, coisa nova, a ideia é misturar o novo com o antigo e criar um ambiente cheio de identidade. No fim das contas, a casa mais bonita é aquela que tem a cara de quem mora nela.
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6: E atenção, parece lógico, mas muita gente não pensa nisso. Combustível não dura para sempre dentro do tanque, viu? Com o tempo, ele pode perder propriedades e ter sua qualidade alterada, principalmente quando o carro fica parado por longos períodos. E o resultado pode aparecer na forma de dificuldade na partida, funcionamento irregular do motor e até formação de depósitos no sistema de alimentação. Por isso, evite deixar o carro meses sem rodar com o mesmo combustível no tanque. Se o veículo ficar parado por muito tempo, consulte o manual e siga as recomendações do fabricante. E olha, não caia na tentação de inventar receitas caseiras ou colocar aditivos aleatórios. Combustível é coisa séria e o que parece economia pode terminar numa visita bem cara à oficina.
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10: É muito bom ter você pertinho, curtindo a nossa programação nesta segunda, dia 20 de julho. Tudo bem por aí? Espero que o seu fim de semana tenha sido maravilhoso e a nossa semana também será quase perfeita. Esse é o No Ritmo do Amor e eu, Ana Paula Barros, te faço companhia essa noite e, na verdade, todas as noites aqui na rádio a gente se encontra. Hoje eu começo com Air Supply, I Can Wait Forever.

Passando por aqui, The Cranberries, Linger. Antes, Ana Vilela, Trem Bala. Um beijo para a Catarina, que está curtindo a nossa programação. Ana, estou de folga essa semana e adorando o seu programa. Fiz uma cirurgia e preciso me recuperar. Boa recuperação para você, queridona, e obrigada pela companhia. O Eduardo também está comigo, final do telefone 1233. Ana, sou motorista de aplicativo e não perco o seu programa por nada. Minha mulher também te adora. Muito obrigada. Obrigada a esse casal especial. Um beijo para vocês.

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1: Oi, turma! Chegamos com o nosso Link Upgrade. Aqui é Rodrigo Campos, que tá falando no seu radinho. Deixa eu te contar essa história. Luan Pereira acaba de lançar Off-Road, um projeto que vai além da música, tá? Inspirado no universo do country music, o álbum reúne 8 faixas acompanhadas de uma proposta audiovisual que conecta os clipes e visualizers em uma única história. Gostei disso. Visualizers. Chique, hein? Bom, segundo o cantor, todo o projeto foi pensado pra unir música, imagem e narrativa, sem deixar de lado sua essência. A música de trabalho é Pedacinho do Country, parceria com Country Beat, que ganhou o videoclipe. O álbum também conta com participações de GW, Rio Negro e Solimões, Geninho e MC Daniel.
2: Todas elas querem um pedacinho do country. Eu não gosto de ver ninguém passando vontade.
1: Olha só, Madonna, gente, segue mostrando que a sua influência vai muito além dos palcos. A rainha do pop, que lançou recentemente o álbum Confessions 2, continua servindo de inspiração para uma nova geração de artistas. Nomes como Chappell Roan, Sabrina Carpenter, Addison Rae, Zara Larsson já revelaram publicamente que buscam referências na cantora para criar suas músicas, visuais e performances. Bom, no Brasil, as cantoras Isa Buzzi e Bia Duarte também destacam Madonna como um dos grandes nomes responsáveis por abrir caminho para um pop mais ousado, autêntico e livre. Mais de 40 anos depois do início da carreira, Madonna segue ditando tendência e inspirando artistas ao redor do mundo. All around the world. Chique!

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9: De volta com No Ritmo do Amor, de volta pra te fazer companhia. Você nunca está sozinho, não esqueça. E eu me encontro com você aqui na rádio todas as noites, no ritmo do amor, no ritmo do seu coração, das suas emoções. Aqui a gente curte boa música, a gente conversa um pouco, a gente viaja no tempo. A próxima sequência eu começo com Heart Alone. Aproveite.

Aqui no Ritmo do Amor, Dalto, Muito Estranho. E antes, Carry You Home, com James Blunt. Quem participa agora é a Carmen. Aninha, eu adoro o seu programa. Parabéns. Muito obrigada, Carmen. Final do telefone 4492. Um beijo para o Fábio. Aninha, sou segurança. Adoro o seu programa. Bom trabalho, Fabinho. Muito obrigada pela audiência. O Pedro Afonso. Ana, é a primeira vez que participo. Tenho 32 anos esperando a mulher perfeita chegar. Ai, ai, ai. Será que existe alguém perfeita, meu querido? De repente ela tá aí, ó, do seu lado.

0: Ele encerra e muito bem a sequência. Lulu Santos, Tão Bem. Antes, a Billie Eilish, Birds of a Feather. Eu Não Demoro. E claro, Eu Te Espero.
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